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1: Justiça. Júlia Zanatta, do PL de Santa Catarina, cobra explicações do ministro Alexandre de Moraes sobre denúncias divulgadas pela imprensa envolvendo o ministro e o empresário Daniel Vorcaro. A deputada também pediu o afastamento de Moraes e defendeu o impeachment do ministro.
2: Júlia Zanatta acredita que o Supremo Tribunal Federal e o Senado não podem ignorar as denúncias e pede que o ministro se explique em até 48 horas. Para a deputada, os fatos divulgados colocam em dúvida a atuação das instituições e exigem investigação.
1: Hildo Rocha, do MDB do Maranhão, vai apresentar uma proposta para mudar as regras de escolha e permanência de ministros do Supremo Tribunal Federal. Em seu entendimento, pessoas que tenham ocupado cargos comissionados ou mandatos eletivos não poderiam ser indicadas ao STF.
2: Hildo Rocha também defende que os ministros tenham mandato de 5 anos, renovável por mais 5 anos, mediante consulta à população. Ao fim do período, segundo o deputado, eles poderiam atuar como advogados ou professores, mas não poderiam voltar à vida política.
1: Eli Borges, do Republicanos do Tocantins, considera que as eleições para o Senado serão decisivas para o futuro do país. O deputado lembra que caberá aos novos senadores a responsabilidade de sabatinar ministros do STF e de conter o que considera excessos da corte.
2: Eli Borges também pede mais moralização na política e combate à corrupção. Na avaliação do parlamentar, o cidadão deve estar atento aos políticos que defendem o devido processo legal e a soberania popular.
1: Kim Kataguiri, do Missão de São Paulo, classifica como graves as suspeitas de possíveis relações entre ministros da Suprema Corte e envolvidos no escândalo do Banco Master. Ele questiona a inércia das instituições e da sociedade frente às situações divulgadas pela imprensa.
2: Kim Kataguiri critica também decisões da Justiça Eleitoral, alegando supostas diferenças de tratamento entre candidaturas. Ele reclama da suspensão de campanhas por atrasos em declarações eleitorais nacionais, alegando configurar restrição a direitos políticos.
3: Saúde.
1: A Câmara aprovou projeto que prorroga incentivos para doações a instituições de combate ao câncer e assistência a pessoas com deficiência. As informações com a repórter Cibele Comanetti.
4: O plenário da Câmara aprovou o projeto que prorroga até 2031 o prazo para empresas deduzirem do pagamento do imposto de renda doações a instituições sem fins lucrativos, como as Santas Casas, que atuam na prevenção e combate ao câncer ou na reabilitação de pessoas com deficiência. O incentivo acabaria neste ano. A proposta foi apresentada pelo deputado Sérgio Souza, do MDB do Paraná, e recebeu parecer favorável do relator, deputado Antônio Brito, do PSD da Bahia. Os incentivos às doações estão previstos em 2 programas criados em 2012. O Programa Nacional de Apoio à Atenção Oncológica, conhecido como PRONON, e o Programa Nacional de Apoio à Atenção de Saúde da Pessoa com Deficiência, o PRONAS. Os 2 permitem o emprego de recursos privados para financiar projetos desenvolvidos por entidades especializadas e sem fins lucrativos. Segundo o relator Antônio Brito, o PRONON amplia a capacidade de atendimento do Sistema Único de Saúde, o SUS, para a prevenção, o diagnóstico precoce, o tratamento, a reabilitação e os cuidados paliativos de pessoas com câncer. Já o PRONAS aumenta a oferta de assistência às pessoas com deficiência, especialmente no que diz respeito a projetos destinados à reabilitação, diagnóstico, tratamento, desenvolvimento de novas tecnologias e capacitação de profissionais. Antônio Brito comemorou a aprovação da proposta.
5: Quero parabenizar a todos que participaram da elaboração da prorrogação até 2031 do prazo do PRONO e do PRONAS, tão importante na articulação da sociedade civil, do terceiro setor, do governo federal e também das iniciativas privadas no atendimento às instituições filantrópicas, seja ela na área da saúde, no tratamento do câncer, como também nas entidades que atuam com a pessoa com deficiência.
4: O projeto que prorroga até 2031 um prazo para empresas deduzirem do pagamento do imposto de renda doações a instituições sem fins lucrativos que atuam na prevenção e combate ao câncer ou na

0: Reabilitação de Pessoas com Deficiência seguiu para análise do Senado, da Rádio Câmara de Brasília, com informações de Antônio Vital, Cibele Colmanete.
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3: Esporte. A Câmara aprovou um projeto que acaba com a obrigatoriedade de férias escolares durante o período da Copa do Mundo Feminina em 2027. O repórter Antônio Vital acompanhou a votação.
4: O plenário da Câmara aprovou o projeto que desobriga as redes de ensino pública e privada de todo o país a concederem férias escolares para todos os alunos durante a realização da Copa do Mundo Feminina de Futebol no ano que vem. Lei de autoria do governo, aprovada no início do ano pelo Congresso, obriga que as férias dos estudantes coincidam com o período do torneio, entre 24 de junho e 25 de julho de 2027. Projeto apresentado pela deputada Anne Ortiz, do PP do Rio Grande do Sul, permite que os sistemas de ensino dos estados e municípios decidam sobre o período de férias escolares, em vez de obedecer ao calendário oficial da competição. Entidades como a Federação Nacional das Escolas Particulares criticaram a obrigatoriedade prevista em lei e alegaram que a alteração do período de férias do meio do ano coloca em risco o calendário escolar exigido pela Lei de Diretrizes e Bases da Educação, que obriga pelo menos 200 dias letivos no ano. A proposta recebeu parecer favorável do relator, deputado Alex Manente, do Cidadania de São Paulo. Para ele, do ponto de vista educacional, não é adequado impor solução uniforme a todos os sistemas de ensino sem considerar as necessidades regionais. O projeto foi aprovado de maneira simbólica pelo plenário, sem votos contrários. O deputado Chico Alencar, do PSOL do Rio de Janeiro, defendeu a medida.
5: O reconhecimento da importância da Copa do Mundo de Futebol está nesse projeto de lei, só que não subordinando os interesses da Copa do Mundo aos sistemas educacionais. Os jogos ocorrem em apenas algumas cidades e, na maior parte das vezes, com um número reduzido de partidas, não se justificando como férias todo o período em todo o território nacional.
4: Os jogos da Copa do Mundo de Futebol Feminino serão realizados em 8 cidades. Belo Horizonte, Brasília, Fortaleza, Porto Alegre, Recife, Rio de Janeiro, Salvador e São Paulo. O projeto que desobriga as redes de ensino pública e privada de todo o país a concederem férias escolares para todos os alunos durante a realização da Copa do Mundo Feminina seguiu para análise do Senado. Da Rádio Câmara de Brasília, Antônio Vital.
3: Educação.
6: Ranieri Paulino, do Republicanos da Paraíba, propõe diversificar a educação profissional e tecnológica, ampliando a oferta em pequenos municípios, áreas rurais e regiões, conforme as demandas e as vocações específicas.
3: Para tanto, Ranieri Paulino apresentou um projeto que altera o Estatuto da Juventude e o Pronatec, articulando formação, trabalho, emprego e renda às características econômicas, sociais e culturais de cada território nacional e local.
6: Termina agora o Jornal Câmara dos Deputados, produzido pela Rádio Câmara, com trabalhos técnicos de Everson Urani e apresentação de José Carlos Andrade e Márcio Aquilissardi. Uma boa noite para você.
3: Uma ótima noite. A Voz do Brasil volta amanhã.
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0: tá pronto, então.
1: Eu vou começar a gravar. Você vai ver que eu apontei a câmera pra ir. Ou eu posso falar? Posso, né? Não, porque senão eu vou entrar dentro do áudio.
0: É só você falar assim, estou gravando. E aí eu vou saber se já tá com o play ligado. Só
1: não, isso aí sim. Eu tô falando na hora que eu chegar em você, porque eu vou começar aqui. 1, 2, 3 e...

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0: Vamos acordar, meu filho. Vamos acordar essa ruma de tropa de come-feira. Não é? Sabe o que é o come-feira, meu filho?
1: Não.
0: Pois é. Come e dorme, né? Esse povo aí. Não, meu povo da roça. Esse povo da cidade aí. Tem um bando aqui já mandando mensagem pra nós. Não é? E o jegue hoje, 5 patos, vai sair carregado, hein? Vai sair carregado. São 5 horas e 2 minutos. Na boa, 5 e 2. Estamos chegando para mais um programa de férias do nosso querido Ribamar Mesquita. O Rancho da Boa, até às 7 da manhã, com muito modão e também informação aí no som do seu rádio, hein? Abraçando você de toda parte da Bahia, Norte, Nordeste, do Brasil e do mundo, que se liga

0: das manhãs, não é? Aqui você fica sabendo de tudo até as 7 da manhã, com esse modão sertanejo também, e você podendo participar, mandando seu áudio pra cá, já começa, hein? Mandando seu áudio pra cá, vai botar quem hoje, hein? Ontem saiu carregado, Marcelo, não é? Eu tô fora. Ontem saiu carregado, o Jegue Cinco Patas, que é o primo do Jegue do Rivan, Mago também tá de férias, tá todo mundo de férias. Rivan Mamesquita, Doutor do Cacau.
1: Do Cacau,
0: rapaz, deixa esse cara quieto. Doutor do Cacau, o Tamboretim de Brega, João Grilo, o Jegue foi no colo deles também, no Jeep, não é? Mandaram uma foto ontem. Tão na casa de praia, Tão lá no. Tão lá no Joia, não é? Tão no Joia. Vamos fazer aquela. Né, aquela excursão por ali, pelo Joia, pelo Marisol, não é? Vão visitar o MM, não é? Pois é, então boas férias aí, a partir de outubro, com fé em Deus, essa turma toda voltando aqui a comunicar, é claro, aqui no Rancho da Boa. Enquanto isso, eu ao lado do nosso querido Tony Barbos, epa, que é isso aqui, meu filho? Eu, hein? Ave Maria. É o que, uma barata, hein? Barata grande, dando... Ai, rapaz. Vai pra lá, barata. Você gosta de barato, meu filho? Tem uma baratinha?
1: Não é o que é bom.
2: Eu vou plantar.
0: Rapaz, olha, tem um que me ligou ontem meia-noite. Aquele que de manhã tava lá no som, no paredão. No paredão não, tava no som pesado na roça, lá no sítio de Borarema.
3: Isso é uma vergonha.
0: Isso foi o dia todo, ó. É. O alambique. É por isso que tem o apelido de alambique, né? Um abraço, meu companheiro Alan Mendes aí, no sítio em Borarema, hein? Gente boa, valente também, não é? Pois é, então, a partir de agora, o programa Rancho da Boa até as 7 da manhã, programa de férias do querido Rivamar Mesquita, mas estamos aqui, hein? Ao lado do Tony Barbos até as 7 da manhã.
4: Agora deu certo.
0: Aí?
4: Aí deu certo essa dupla.
0: É a voz que entrega, hein? Meu filho, cadê o podão? Me dá o podão aí, deixa eu derrubar logo essa lima. Deixa eu derrubar essa lima logo aqui. Passa o podão aí, pronto. Derruba a lima. Deixa eu mandar aqui um áudio pra esse aqui, ó. Já botou o zóio.

0: Pronto, derruba Lima. Deixa eu mandar aqui um áudio pra esse aqui, ó. Já botou o zóio. Me dê esse martelo aí, meu filho. Deixa eu quebrar essa cabeça de coco. Deixa eu quebrar a cabeça de coco, meu filho, também. Pronto, já derrubei a Lima. Já quebrou a cabeça de coco. A partir das 6, rasteira na mulher de 7 metros. 5 e 5, na boa.
1: Eu vou comprar uma.
0: Olha, mandaram acordar a mamãe pra ver o pilão bater. Cadê, meu filho? Acorda, mamãe. Acorda, mamãe. Fala aí, mamãe, um abraço a Maria José, né? Minha mamãe tá aí de rádio ligado, cedinho acompanhando aqui o programa, meu irmão Pelé também, tá todo mundo ligado. Acorda, mamãe, pra ver a cabeça do que do pilão bater, meu filho. Bota aí, meu filho, 5-6.

0: E após acordar mamãe pra ver o pilão bater.
1: Tá bom aí?
0: Tá ótimo, não é? Você ia perguntar o quê, meu filho?
2: Você viu o pilão bater?
0: Bateu lá.
2: Bateu?
0: Lá.
2: Trincou?
0: Na entrada de Fred. Na entrada de Fred do Bradesco. 5:02, 5:09. Daqui a pouquinho tem a cotação do cacau, tem a cotação do boi gordo, tem também a previsão do tempo e as notícias do agronegócio. Do que? Até a cotação de minhoca eles querem saber hoje, não é, meu filho? Rapaz, é de manhã cedo, né? Esse povo. Ah, rapaz, 5 da manhã, tô aqui com a TV ligada, né? O povo começa a fazer política cedo, rapaz, ó. A dupla certa é trio parada dura aqui, ó, velho. Trio parada dura, 5:09 na boa.

0: 7, estamos de volta aqui com o programa de férias do Rivamar, que é o Rancho da Boa, até 7 da manhã, com muita informação no som do seu rádio. Abraçando aqui nosso querido ex-prefeito de Itapé, acompanhando aqui o programa, o Naelito Rosa Pinto, hein?
1: Vai debaixo do jeito!
0: Vai não. O nome é autoridade, não é? Não. Vamos botar, sabe quem? O delegado com essa frouxa, né? Que foi ontem, gostou, pra eu, deixa o senhor também quieto, pra não ter problema aqui às 8 horas, não é? Daqui a pouco quem vai é Carlão. Carlão da hora, que é o vaqueiro aí do nosso querido Orlando da hora, né? Tá doido, já tá aqui na... Vaqueiro, vaqueirinho, não é, meu filho? Um abraço, Carlão. Daqui a pouco chega aqui o primo, viu? O Toinambu. Daqui a pouquinho, com seu chapéuzão de couro, né? Aproveitar... O Tony mandou colocar o pedreiro dele, né? Daqui a pouco tem o nome do pedreiro.
1: Não vai fazer nada certo.
0: Deixa aí. Vai deixar a sua parede torta, viu, Tony? Cuidado, hein? Daqui a pouco tem o pedreiro também, do nosso querido Tony Nambu, debaixo do Jegue Cinco Patas, que é o primo do Jegue, que tá de férias também, do Rivamar Mesquita. Então, abraçando aqui nosso querido Naelito Rosa Pinto, aí na cidade de Itapé, acompanhando o Rancho da Boa, aqui pela sua rede boa de comunicação. São 5h18, na boa, olha, já mandaram pra aqui. Marcelo, o Cacau hoje, hein? Dá pra negociar? Bom, o Cacau da Bahia, arroba custando R$361,94. Dá pra você, meu filho? Tá melhorando, tá? Tá melhorando? Mas pra quem já chegou até 700?
1: Mil,
0: né? Rapaz, que queda, meu filho. R$361,94 é o valor da roupa na Bahia, não é? Pois é, que mandou uma foto aqui agora. Aqui, ó. Isso aqui é chimarrão, hein? Olha quem mandou a foto aqui. Mas é ousado, meu pai. Pensa no pivetinho ousado. Foi por isso que ele. Foi por isso que vamos querer deixar ele lá aqui. Eu falei, não deixe não. Que Tony fica dando cascudo nele, não é? É o João Grilo. Aqui, ó. Tirando onda, rapaz. Chapéu de couro. E essa calça toda apertada dentro do. Dentro do olho, aí, rapaz. Olha. João Grilo, rapaz. Olha aqui, rapaz. Tomando chimarrão. Vai pra lá emprestar. Cadê o outro? Acordou, não? Hein? O tambor de brega acordou?
1: Tá dormindo de bebidão.
0: Junto com?
1: É.
0: O Cacau. É. Na mesma rede. Dormindo na rede, ó, rapaz. É coisa, hein? São 5h19, 5h20 agora, hein? 5h20, não perca a hora, não perca a hora aqui. 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
2: Hoje é sexta-feira!
0: Aí você endoida todo mundo, né? Endoida eu, endoida o ouvinte, endoida o vaqueiro. Cadê os vaqueiros, hein? Então, nesse momento... Abraçando você, vaqueiro, nesse momento, segurando no peito. Não é, meu filho?
1: De quem?
0: Da vaca. Tirando leite. Não é?
1: E se errar e pegar no boi?
0: Falar em leite. Já pensou? Falar em leite, meu filho. Me convidaram pra sexta-feira. Não é? Antes de vir pro programa. 3h da manhã. Passar lá no curral. Pra pegar um leite. Saindo do peito na hora. Você vai?
1: No escuro não vou, não.
0: Não, já vai estar pronto, já vai estar no litro.
1: Não, você vai
0: errar. Leite quentinho, saindo do peitinho. Pensa numa coisa boa, você mamar nas tetas. Né, meu filho?
1: Já mamou?
0: Não, ainda não. Mas diz que mamar na teta é bom demais, meu velho. O que tem de neguinho mamando na teta agora, olha. Mame na teta até outubro, viu, meu filho?
1: É.
0: E depois de outubro, as tetas fecham. Né?
1: É assim.
0: Ah, sim. Olha, pois é. Tem de gente mamando na teta. Aproveite até outubro.
1: Você já mamou lá.
0: Que depois... Nada. Aquela vaca é danadinha. Ô, oh, vaca boa. Que pessoal ama, meu pai. Que vaca boa essa vaquinha aí, viu?
1: Por que essa vaca dá 4 anos de leite?
0: Hein? Essa vaca, se o cara der sorte, ela dá 8 anos, não é? De leite. Mas se não der, só são 4 anos pra mamar na teta. Que tem gente na teta e não quer soltar não, viu?
1: Não.
0: Ah, tem um lá que já tem quase, deixa eu ver, os 4, 6 anos já tem. É, isso. Entendeu? Mas trancaram esses dias, retou. trancaram de um aí, retô. Né? É verdade. Enxergava a coisa que não vi primeiro. Rapaz, coisa, pai. Só dando que risada. Delícia. Ah, uma praça Babalu, viu?
1: Babalu?
0: Babalu, que é. Que é o fiscal de deputado e deputada.
3: É, né? Verdade, mesmo a brincadeira tua.
0: É verdade. Fica ali, ó, caçando todo mundo no Instagram, no Facebook, né, no Zap. Opa! E outra coisa, hein? Se não curtir, Babalu reta, né? Se botar uma postagem lá e não curtir, Babalu reta e entrega. Quem entrega pra lá.
4: Quem aguente um negócio,
0: né,
4: desse?
0: Pois é, rapaz. Olha, são 5 horas e 22 minutos. Vamos parar de conversa, meu filho. Vamos parar de conversa. Então, daqui a pouco... Ah, deixa eu mandar um abraço aqui. Tá lá em Leos. Nelson Costa, a Celi, né, Celi? Um abraço aí, obrigado pelo carinho da audiência aí do Nelson Costa em Leos. Olha, um recadinho, hein? Cuidado com o rapaz, meu filho. Esse rapaz é danadinho, viu? É o homem das vaquejadas, né, filho? Celi, um abraço. Um beijo no coração aí no Nelson Costa, na cidade de Leos. Bota aí, bota, meu filho. Solta o mordão. Olha, daqui a pouquinho, já mandaram aqui. Marcelo, coloca Fred, ex-bradeiro de Barra do Jegue, 5 patas. Mas bota ele com a língua no pires. Tem uma língua grande danada, viu? Pensa como tem uma língua.
1: A língua vai no pires?
0: Vai no pires, né? De Fred. Ficou no lugar do saudoso Chico Moraes. Olha, quando você vê alguém chegar pra você assim e falar assim, ó, vou lhe contar um negócio aqui, mas não conta pra ninguém não, já contou pra 10. Todos que chegam com essa conversinha, ó, rapaz, tá sabendo? Aí ele já contou pra 10. Você já tá sendo 10 primeiro. Minha coisa é Fred.
1: E gosta de um velório?
0: Ave Maria, é. Né? Não aguento ver um velório. É pra dar discurso.
1: É
0: lá no velório? É, claro, né? Aí fica olhando lá pro morto, né? Aí isso aí já trabalhou demais, né? Rapaz, pense no negócio. Aí eu me lembro do saudoso João Peixoto Bicudo. É. Né, pô? Aquela abertura tá lá, né? Na Nacional? Tinha uma abertura boa, pô. Não é? Ele falou, ai, Marcelo, quando você vê três com a vassourazinha, cheque, cheque, não sai do lugar, fuja, igual o Satanás foge da cruz, não é? E é verdade. Então, Fred, meu filho, vai hoje, hein? Bota aqui, Fred. Passa aqui. Ah, cadê a corda dele aí, meu filho? Dá um bom dia aí. Cadê o Jack 5 patas? Daqui a pouquinho o povo mandando um áudio aqui, olha aí, ó. Meu Deus, padre, vai pra lá, diabo.
1: Não, não vai botar Celi não, viu?
0: Não pode, não pode.
1: Celi não, não,
0: não. Não, aqui só cabra, não é?
1: Que aguenta
0: o peso. Que aguenta o peso do Jegue 5 patas. Já acordou ele aí, já deu bom dia. Então Fred é o primeiro. Fred do Bradesco, bota aqui logo na frente. Fica aí, não é? Aí você vai receber o povo. Aí chegando também atrás, tá bom?
1: Celinho, eu tô querendo cuscuz com ovo.
0: Cuscuz com ovos, minha filha. Prepara aí no Nelson Costa.
1: É com ovo, rapaz.
0: É com ovo, hein? É. Olha, 5h25, cadê o modão? 5h25 na boa.
1: Filha adotiva.
0: Filha adotiva. Quem é aí?
1: 7 filhos dela.
0: Vou pra quem?
1: 7 filhos de Celinho.
0: Eu ia falar uma besteira aqui. 5h25.

0: Olha a hora, são 5:32, 5:32, abraçando você de toda a região, já já tem a participação aí dos nossos ouvintes, né, mandando aí o recado, alô da roça também, não é, colocando aí quem vai descer hoje, seu Tony Barbos, debaixo de cinco patas, daqui a pouquinho, já mandaram aqui também, olha, Marcelo, bota aí, Demi, da Califórnia, irmão de Fredo, eita, nós, rapaz. Ó, Fredo, botaram seu irmão aqui também, Demi, hoje, já tá aqui anotado. Fica ali pertinho de Fred, bem no cantinho ali com o Fred, tá bom? Daqui a pouquinho, quando acordar de vez aí os cinco patas, vai descer todo mundo nele, hein? São 5:33, olha a previsão do tempo pra hoje, hein? Dia 2 de setembro, mês da Independência do Brasil. Segunda-feira, né? Dia 7, é feriado nacional, não é? 7 de setembro. Vai ter desfile aqui, meu filho?
1: Você vai desfilar?
0: Vai ter desfile perguntando?
1: Você vai
0: desfilar? Eu não. Eu vou desfilar agora em outro lugar. Não é? Vou desfilar na roça. Lá no Chora Manhinha.
1: Ah, vai.
0: É? Lá em Lucerra. Ah, exatamente. Um abraço a Lucerra. Aí no Chora Manhinha, em Itapé. Né? Tá vizinho
1: lascado,
0: aí.
1: Tá lascado.
0: Vizinho aí tá. Vizinho aí do nosso querido Naelton Rosa Pinto. Não é? Então, um abraço aí. Tá meu querido Naelton. Ô, Alex, meu querido Lúcio Serra, acompanhando aqui o programa, hein? Então, olha, confirmando o dia 2 de setembro, não é? A previsão do tempo para hoje é sol com muitas nuvens durante o dia e períodos de céu nublado. Noite com muitas nuvens. Então, ô, caçulinha aí do Zizo, não é? Hoje não chove, segunda aqui a previsão do tempo, não é? 0 milímetros, não é? De chuva, a temperatura aqui 31 graus, né? A mínima de 22, a máxima de 31 graus. Fazendo um calorzinho, filho. Já tá sentindo calor? Não? Tá calorzinho, viu? Vai fazer um calor danado. Cadê meus passarinhos, meu filho? Só meus passarinhos aí. Solta o passarinho aí no campo pra bater um papa. Solta o passarinho aí, meu filho. Solta aí.
1: Ah, sabia?
0: Não, é Cuiubinha. Cuiubinha aí. Não, de pássaro eu conheço, aí é Cuiubinha. É. Não é Cuiubinha?
1: É.
0: É, o cantor do Cuiubinha. Cadê o meu... Cadê meu sabiá? Cadê minha sabiá? É sabiá aí? Canário belga. Canário, é. Quem conhece passarinho é bizu, de manceiro, pra cima e pra baixo, com um passarinho lá no Pejerônio.
1: É.
0: É. É. Até passar o pessoal do golpe carregar, não é? O pessoal do golpe.
1: Que passarinho é esse?
0: Passarinho isso aí? Isso é pato, não é? Solta minha galinhazinha, filho. Ó o galão aí, meu filho.
1: Galinha eu.
0: Pego você lá na curva, na curva da estrada vicinal. Não é? Pois é. Epa, segura aí, cinco patas. Daqui a pouquinho. Cinco patas tá nervoso, hein? Pra carregar esse povo. Olha, bota Marcelo Luiz Alves, radialista. Vampiro. Bota debaixo do jegue. Vampiro também. Tá aqui. Vampiro. Torcedor do Vasco da Gama, né?
1: É.
0: É, vascaíno. Então, Vampiro. Ó, você. O Fred tá na frente. Demi atrás. Você é o terceiro. A botar a cabeça aqui. Bota aqui, meu filho. Bota aqui a sua cabecinha.
1: Cabeça de coco.
0: Hã? 6 horas. Ele sai de lá, a gente bota ele também. Cabeça de coco vai também, viu, cabeça de coco? Botou aqui. Mandei pra ele aqui o áudio, né? Ele botou risada. Ô, cabeça de coco, você vai também. Quando sair daí 6 horas, você vai também de baixo do jegue, viu? Aí, baixo do jegue. Meu narrador, Roberto Nunes. Né? Luiz Alves tá aqui. Pronto. Bota o Luiz Alves também aí. Já tem 3 aí na fila, hein? Daqui a pouquinho o povo vai botar. Vai botar também os parentes todos aí. Rapaz, tem uma filha que botou outro padrasto. A mãe se quebrou no pau de noite, ela.
1: Foi.
0: Não é? Como é que bota seu padrasto debaixo do jegue, rapaz? Não é? Não é? É coisa, hein, rapaz? 18 não. Vai faturar o quê?
1: Faturar.
0: 18 arroba, você quer?
1: É.
0: Ah, sim. Rapaz, que lindo. Tem que mudar esse negócio aí, meu irmão. É porque a gente tá fechando e abrindo, né? A gente fecha e abre agora, hein? Pega logo um colchão, botar aí. Hein, dona? Hein, seu Cláudio Roseno? Fechando e abrindo esse negócio aí. 137 tem faturamento, meu filho? Dá uma faturada aí, voltamos já já.
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0: Eita, é o quê? É gago, é? É goro ou gago? Galo Gugu. Você conhece, né, pai? São 5 horas e 42 minutos na boa. Estamos de volta aqui com o Rancho da Boa, programa de férias do nosso querido Ribamar Mesquita, né? Esse mês todinho aqui de setembro, eu ao lado do Tony Babos, né? E toda a equipe aqui da Boa FM com vocês, hein? Abraçando você mais uma vez de toda a região do Cacau. Daqui a pouquinho eu quero sua participação aqui no programa, hein? Daqui a pouquinho. São 5h43, abraçar aqui o Fábio Eletricista, mandaram botar também aqui o Fábio Eletricista, viu?
1: Ele mexe com força.
0: Rapaz, e Fábio, olha só, pai. Rapaz, cadê aqui? Aqui, ó aqui, ó, apareceu, rapaz, delegado do Caça Frouxa. Delegado Caça Frouxa, meu amigo Geraldo Ribeiro de Itapé, informando aqui que é, aqui é o quê? Dia 13? 13 é que dia, meu filho? Semana que vem, né? Ainda, segunda? Vê que dia, é domingo. Que dia é 13 aí, meu filho? Não dá, é domingo? Domingo, então dia 13, domingo, o primeiro passeio rural de Itapé, hein? Ah, sai das 9h30 da manhã, né? Percorrendo aí 7 quilômetros, passando em duas fazendas e o término na fazenda dele, nosso querido ex-prefeito Itapé, na Naelton Rosa Pinto, lá no região do Palmares, hein? Você vai?
1: Não.
0: Parece que não vai não? Você vai estar onde dia 13? Você vai estar dia 13 aonde? Você vai estar em Jucuruçu.
1: Lá é.
0: Tamaraju, né?
1: É.
0: Ah, não. Mandaram aqui. É Curiçá, você vai estar. Lá em Curiçá. Fica depois de Barreira lá. Dá do outro lado. Ah, então aqui dia 13, hein? Passeio, o primeiro passeio rural em Itapé, Geraldo. É, de Itapé, agradece aqui realmente a divulgação. Um abraço, grande Geraldão, que é conhecido em Itapé como delegado Calça Frouxa.
2: Bom dia, Marcelo.
0: Bom dia.
2: Trocamento Itapé.
0: Opa.
2: Deus te abençoe esse programa. Amém. Maravilhoso. Dá um alô para Zé Vitor, lá em Barro Preto, para Danilo, para Negão, fazendo Itu. Ô Marcelo, por favor, canta, mas bota para mim o... Amor, os parabéns aí, viu?
0: Bota.
2: Eu completo mais um ano de vida. E para a proteção do nosso pai, que é do que é Jesus Cristo. Dá um alô para o Oeste do Pão. Está em trocamento até para o prefeito, viu? Está na boa.
0: Reinaldo da Cebola.
2: Branco. Fala comigo aí, Marcelo. Deixa eu abençoar, meu irmão.
0: Tô falando com você. Reinaldo, prefeito lá, que ele mandou um alô lá. O Reinaldo da Cebola, não é isso? Cadê? Me dá aí os parabéns, do os parabéns, rapaz. Os parabéns aí do rapaz lá de trocamento de Tapé. Um abraço à querida Itapé, né? Cidade gostosa. Lá foi lá eu tive a quarta. Parabéns aí com o meu nome do. Repete o áudio do rapaz aí, pô. Parabéns aí em Itapé. Trocamento Itapé. Itapé, como eu tava falando, lá foi a quarta namorada, tipo lá.
1: Foi?
0: É. Era.

0: do rapaz aí, pô. Parabéns aí, em Itapé. Trocamos em Itapé. Itapé, como eu tava falando, lá foi a quarta namorada, tipo lá.
1: Foi?
0: É. Era a irmã da namorada de Itapé, da Itapé também.
2: Bom dia, Marcelo.
0: Bom dia.
2: Trocamos em Itapé. Deus te abençoe esse programa maravilhoso. Dá um alô para Zé Vito.
0: Zé Vito. Parabéns, Zé Vito.
2: Para Danilo.
0: Valeu,
2: para Negão.
0: Pronto, tá aqui os parabéns, Zé Vito. Zé Vito, meu filho, parabéns. Ó. Completando mais um de vida.
3: Fofoqueira.
0: Na entrada, aí no trocamento de Itapé, todo mundo convidado, hein? Procurar o Zé Vito aí pra comer o bolo do Zé Vito. Aí na entrada de Itapé, aí no trocamento de Itapé. Cadê aqui? Hã? O bolo. Vamos comer. Não tem aquela cantiga aqui? Vamos comer o seu bolo. Não é assim? Não foi aqui? Com você naquele dia, seu aniversário? Cadê o povo? Rapaz, bota o povo pra falar. O povo pra falar!
4: Ana Boa tá feliz.
0: Olha aí.
4: Quem que tá no lugar de levar uma mesquita aqui, quem tá falando é Arlinda de Leos.
0: Ô, Arlinda. Um beijo.
5: Bom dia, Marcelo e todo de Barro. Eu sou Cruz de Quaraci. Maralusão, Pardal do Migal, Valdirinho, Gato São Caetano, Riva Mamesquita, Jaqueline de Mendes. Vai pra Joelta Nova Vida, Popular Pardal Itajuípe. Vai pra minha grande amiga, Lady da Barraca aqui em Quaraci. Vai botar de Mário Jegue aí, botar Manuel do Paripo da União. E o Dê. E o Jai. Aí de Jorge Lima aí da União Queimada também. E o Paulão da União Queimada também. Botar tudo de Mário Jegue. E meu sobrinho Kaique da Fazenda de Aço Doce.
0: E já tá aqui. Vem a Kaique.
5: Botar tudo de Mário Jegue.
0: Pronto. Kaique, pega na mão aqui de Fred e Kaique. Bom, vocês dois vão de mãos dadas. Veio de barra do sete. Oh, sete Lego o quê, rapaz? Do sete. Cinco patas. É de barra de cinco patas, vai.
1: Por que ele manda alô pra Lady?
0: Lady da Barraca, o abraço tá famoso, tá? É, o menino aí, como é?
1: Gilson Cruz.
0: Gilson Cruz, aí de Quaraci.
1: Diz que é pra botar Lady de barra da barraca.
0: Lady de barra da barraca? Ô, rapaz, você é doido.
1: De barra de jegue.
0: Ah, não, da barraca, é melhor. Olha, são 5h47, cadê o povo? Bota o povo pra falar.
6: Bom dia, dois malucos.
0: Ó, o TT Barreiro.
6: Aproveitando a bagunça na rádio, no programa de Ivamar, né?
0: Tem que aproveitar.
6: Ô Marcelo, bom dia, Tony. Aproveita e bota seu caneco de barulho. Cheguei aí, Marcelo. Mais uma vez.
0: O caneco tá dormindo, rapaz, viajou. Tá na
6: aí, Tony, aproveita também, Tony. Bota seu caneco de barulho. Cheguei.
0: Caneco tá na Lapa, ô TT.
6: Já faz um aniversário aí, aproveita e botei embaixo do jegue também, rapaz.
0: Aí, ó, rapaz. Grande TT, um abraço. Diz que é TT Barriga, né, rapaz? Taxista.
1: Ele tá dando banho em pé de pano.
0: Tá dando... Hã?
1: Tá dando banho no pé de pano.
0: Em pé de pano?
1: É, ele tá lavando a barriga.
0: Tá vendo aí, TT? Quem é esse pé de pano, meu filho?
1: É o cavalo dele.
0: Quem é esse pé de pano, meu filho? Olha, 5h48, tá boa? 5h48, cadê o povo?
7: Bom dia, Marcelo Santos, não esquece de botar essa turma embaixo de aí, não. Nossa, que credo, minha Duda e João Gui. Não esquece, Marcelo Santos, não bota essa turma embaixo de aí. Nossa, que Zé Domingo e Duda.
0: Ó, tá aqui, meu. Zé Domingo. Tá aqui, Zé. Vem, Zé Domingo, meu filho. Vem, Zé Domingos. Bota
8: bom
0: aqui.
8: Bom dia, Marcelo Santos. Aqui é Alberto, Rodovia e Leos Uruçuca. Quero que você bote de barra do jegue aí, Ricardo aí, do Jardim Botânico. Bota ele de barra do jegue, viu?
0: Pronto, já tá aqui.
8: César e Pelé também no meio.
1: César e Pelé?
0: César, eu
8: tá na boa, tá feliz. Mas
0: botou meus irmãos, vai, pai. Meus irmãos, César e Pelé. Vai também. Bota também com a César, mototáxi.
9: Oi, Marcelo. Né? Marcelo, é bom.
0: E Pelé.
9: É bom. Bom dia, Marcelo. Eu quero mandar um alô pra...
0: É bem, pra, mudo.
9: A Fábio do também, Fabinho, Lorde de Tomego. Eu quero mandar um alô pra... É pra todo mundo aí, e Marcelo.
0: Doutor do Cacau também? Que é esse aí? É primo do Correio?
9: Eu quero mandar um alô fazer um tudo também, mano.
0: É gai igual a minha, pô.
9: É branco? Tá fazendo?
0: Não, não. Nem fazer rádio comigo aqui. Você é meu comentarista à noite.
9: Eu quero, mano.
0: É o livro da hora.
9: E pra todo mundo, Marcelo. É tão. E vai do ali, Marcelo. Botar Chico, botar João, botar Maninho e botar.
0: E bota mais uma hora de programa, né? Não dá tempo,
9: Marcelo.
0: Essa quatro, uma hora só ele fala aí. Ah, pega igual.

0: Mim aí. A pessoa tá vendo a bancada à noite? Três aqui? Ei, meu filho. Olha, são 5h50, cadê o povo? Bota o povo pra falar.
1: Marcelo, bom dia pra você, bom dia pra Tony Barros. Tony Barros não faz o papel de João Grilo aí, ô Marcelo.
0: É o jeito, né?
1: Pra poder alegrar o povo até Ribamar voltar.
0: Exato, é. Vem, meu filho. Dá o papel de João Grilo aí, pode ser, não? Hein? João Grilão, pronto, vai. Vem, vem, vai fazer, João Grilão, já faz aqui.
2: Você me bota debaixo do jegue.
0: Isso aí gosta, né, pai? Esse é o menino lá do... Lá Maria Pinheiro, hein? Joel de Maria Pinheiro, de
2: Marcelo,
0: novo aí.
2: Marcelo, você me bota debaixo do jegue.
0: Boto sim, todo. Pode ficar todo debaixo. Pode amanhecer, não é? E chegar em dezembro. Hã?
3: Ele vai aonde?
0: Bem na ponta. Ele já tomou o lugar de Fred. Tá lá na ponta segurando. Não, Fred, baixa mais um pouquinho aí. Bota Joel aí debaixo do jegue cinco patas aí, que ele só vai sair em dezembro, depois do Natal. Não é?
3: Alô pra Rafael lá no assentamento Ressurreição.
0: Alô, Rafael, no assentamento Ressurreição. Obrigado aí por sua participação, hein?
3: Será que ele tá plantando mandioca?
0: Hein?
3: Ele tá plantando mandioca?
0: Ele?
3: Hã?
0: Será? E sabe? Sabe.
3: Olha,
0: Thiago Leal, meu advogado, um abraço, bota bom dia. Botou aqui, bota o time do Vitória debaixo do jegue hoje. Ah, porque hoje tem Vasco Vitória, né?
3: É.
0: Ah, não, tem que ser. Tem que ser amanhã. Meu advogado, Thiago Leal. Um abraço aí, acompanhando o advogado Thiago Leal aqui, o programa, hein? Cadê o Guilherme? Já acordou pra ir pro colégio? Acorda, moleque, pra ir pro colégio aí. 5h52 na boa.
3: Bora.
0: Vamos, vamos de modão. Bora pra conversa. Vamos botar o modão pro pessoal ouvir aí. 5h52.
3: Vou tirar você desse lugar.
0: Bora, eu também vou tirar. Vai, volta aí, meu filho.

0: Com a SIC 59, de volta aqui com o Rancho da Boa, programa de férias. Tony, vê esse áudio aí, meu filho, né? Do nosso amigo aí da Califórnia. Vê aí. São 6:59. Faltando um minuto para as 6 da manhã, né? O programa de volta aqui. Cadê o Fredo aí?
1: Babos, bom dia a toda a bancada aí. Rapaz, Marcelo, quem foi que botou esse homem debaixo do jegue? Esse homem é complicado, é problema. Quem? Ele vai procurar saber quem foi e vai cobrar, hein? Quem? Marcelo Santos, aproveitando aqui a ocasião, queria mandar aqui um forte abraço, um salve para um casal maravilhoso lá do quilômetro 3 de Borarema, que ele denomina como condomínio, o melhor que está tendo. É Sérgio, grande Sérgio, famoso. Um abraço aí do seu parceiro Fredo e sua esposa, dona Tarsi. Pessoas de ótima índole.
0: Mas quem foi que
1: gosta muito desse casal? E aproveitando a situação também, queria que você colocasse debaixo do jegue aí.
0: Cadê? Cadê?
1: O meu primo Ednei, o famoso Peba, também do condomínio.
0: Ednei.
1: Ele é vascaíno, merece estar debaixo do jegue.
0: Então vem, Ednei, um meu a filho. Valeu, vem, Ednei.
1: Bom dia.
0: Ednei, o primo, é? Então, Ednei, fica aqui pertinho de Demi. Demi aqui. Fica aqui com Demi aqui pertinho. E Demi, bom, eu botar já Demi cedo também debaixo do jegue. Né? Ele tá aqui já se preparando para poder partir junto com o primo, o Ednei, não é? Debaixo de cinco patas. Daqui a pouquinho parte essa tropa toda aí. Então, Demi, botaram cedinho, pai. Quem foi que botou Demi aí, hein, Tony? Foi de janeiro, foi? Janeiro do Santinês que botou Demi?
2: Foi.
0: Rapaz, é bom que são parentes, né? Aliás, são primos. Então, pronto, aí. Janeiro botou Demi debaixo do jeito também. É coisa, hein, rapaz? Eita, nós, 6:02, eu pra onde aqui, meu filho?
2: Deu calor.
0: Esquentou, hein? Esquentou, tem que ir. Pra onde é que eu vou aqui? Vou faturar. Vamos faturar 6:02 na boa, fatura e voltamos já.

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0: São 6:06 na boa. Ei, Galo acordou virado das 400, viu, meu? Olha aí. Que gogó de ouro.
1: Eu com Galo.
0: Opa!
1: Olha que coisa linda.
0: Cadê, meu filho?
1: O sol.
0: Maravilha, tá batendo aqui, né?
1: É.
0: Rapaz, solzão de prancha. Olha, eu tô vendo aqui que realmente é a previsão.
1: É
0: e deu 31 graus.
1: Pra hoje?
0: É, exatamente.
1: Será que tá começando o El Niño?
0: É, porque agora, ó, 6:00 da manhã. E aí o sol já tá no alto, já tá brilhando, bonito.
1: Olha, não é? Celim mandou agora aqui, já comendo caranguejo e tomando uma devassa.
0: Olha só, cadê? Agora?
1: Toma uma foto. Aí.
0: Tô vendo aqui, caranguejo com devassa agora cedinho.
1: Agora, 6 horas.
0: Com esse sol, tá lembrando da praia, ela, hein?
1: É, mano, Nelson Costa.
0: Rapaz, é brincadeira, rapaz, maravilha, hein? Quem pode, quem não pode, se sacode. Então vamos sacudir aqui junto com o nosso querido Tony Babos, hein? Parabéns. São 6:07 na boa, 6:07. Cadê a chave do armário, meu filho? Pega as cartas logo aqui. As cartas, a carta da Vida na Roça. Pô, tá cobrando aqui, viu? Vai ter Vida na Roça hoje ou não? Não é? Ó, e a carta hoje vem de um mecânico conhecido na cidade, ali próximo ao Texaco. Daqui a pouco, não é? Daqui a pouquinho. Do mecânico conhecido do Texaco, não é? Daqui a pouco, só de novo, meu filho. Ó, o pessoal fica tá todo oriçado aqui, ó. Rapaz, é conhecido esse mecânico, viu? É conhecido mecânico, né? Eu chamo sempre que é o doutor Diana Rick, Magnello. Não é? Então daqui a pouquinho. 6:08 na boa.
1: Por que essa carta?
0: Eu sei, daqui a pouco.
1: Você quer que eu diga?
0: Eu acho que vai vir lá também, né? Com relação. Ah, como é o nome lá do Rio de Engenho.
1: Rio de Engenho.
0: É. Rapaz.
1: Mas por que tu botava de graça?
0: Será que tem tudo a ver, não?
1: Tem.
0: É, rapaz, daqui a pouco. A história de um mecânico conhecido na cidade. É, rapaz, é coisa, hein? Olha, 6:08 na boa, 6:08 na boa, daqui a pouquinho também. Olha quem tá aqui com a gente, Jorginho, meu filho. Um abraço aí, grande Jorginho, torcedor do Bahia. Diz que hoje Vasco e Bahia, ele é Vasco.
1: Ah, quem é, rapaz?
0: O Jorginho, o homem do telhado, não é? Jorginho do telhado. Ah, deixa eu abraçar aqui. É, o Marquito, né? Mas não é aquele, não.
1: Aquele já foi embora.
0: Aquele já foi. É, aqui é Marquito.

0: Não, não posso falar. Esse horário não pode, não. Esse horário não pode.
1: Nem tá na pele deles.
0: Esse horário não pode, não. Porque ainda tem minhas criancinhas. Minhas criancinhas de 50, 60 anos, tá tudo ouvindo o programa, né? Minhas crianças de 60 anos, de 70, tá todo mundo ouvindo o programa. Então não pode, não. Agora não, né? Hoje também não. Olha, deixa eu mandar um abraço aqui. Okay. Né? Um abraço que é o nosso querido o Marcos Pastor, o Bola da Vez, não é? Grande Marcos Pastor, tá em Brasília, né? O meu amigo Marcos Pastor. E aí tá com o seu Instagram, Marcos Pastor, hein? Jogando duro, com muitas informações aí. Vão lá, hein? Marcos Pastor, Instagram, análise, opinião e informação com Marcos Pastor, né? Sabe tudo de política, hein? É, e tem cada furo, meu irmão, com relação aqui à cidade de Itabuna e toda a região. Um abraço aí, meu amigo Marcos Pastor, acompanhando o programa, hein? 6h10 na boa. Vou pra onde, meu filho? Cadê o papai? Pode ser, pelo... Bota esse povo pra falar, rapaz. 6h10. Bota o povo pra falar. Daqui a pouco eu encontrei uma, entendeu? Querendo lhe matar lá no Jardim do Ó.
2: Bom dia, bom dia. Ouvinte da boa, mandar um alusão aí pra toda a galera aí, viu? Botar debaixo do jegue, Robertinho, Jajai. Bahia, que nasceu uma menina agora, já disse que não é dele não, viu? Tem um pé de pano rodando.
0: Rapaz, Tony, que olha essas conversas.
2: Gazo, o vaqueiro de jacão aí, botar debaixo do jegue. Maro, é hoje.
0: É Maro.
2: Botar que... Maro, neguinho, bunda frouxa. Alô, Índia, cuidado com o neguinho, viu? Quem tá mandando um alôzão aí é Juliana. Juliana de Seu Zé. Tô na boa, tô feliz.
3: Eu sou Marcelo Santos, aqui é Tasmão de Itapé. Tô passando o rancho da boa aí no WhatsApp pra botar uma caravana debaixo do jegue.
0: Eita, pode botar.
3: Debaixo do jegue vai, tio Bi.
0: Vem a Bi.
3: Vai, Lota.
0: Lota.
3: Vou botar também nosso amigo Abraão debaixo do jegue.
0: Vem, Abraão.
3: Vou botar Romildo, nosso vizinho aqui debaixo do jegue. Botar essa galera aí que curte aí nossa daqui em Itapé, Bahia. Tá
0: pesada, viu, rapaz?
3: E botar também Raimundo Flamenguista.
0: Raimundo Flamenguista. Pronto, esse vai. Pediu, esse aí. Vai com a barção e tudo aí.
3: Santos, um abraço, tudo de bom, uma ótima quarta-feira. Tudo de bom em você e esse pronto. Companheiro que navega aí a.
0: É o Tony Barros.
3: Nave da boa, viu?
0: É o Tony Barros.
3: Tô na boa, tô feliz, assim que se diz.
0: É tá isso bom, tá aí. Bom. Pronto. Pronto. Vem cá, Raimundo Flamenguista. Pronto. Pega essa vassoura aí, você tá de trás da porta. Né, pá, secando o Corinthians, vem aqui também. Faz muito flamenguista, é de Itapé, né? Itapé. Pronto, vai também aqui. Cadê o? Volta pro.
4: Bom dia, Deus abençoe.
0: Olha ele aí.
4: Bota aí, Carlinho do Atacadão, em 99 debaixo do jegue.
0: Vem, Carlinho.
4: Ele tá na escuta.
0: Pronto. Vem cá, Carlinhos. Bota o Carlinhos aqui também. Pertinho aqui. Pertinho aqui de Duda Contador. Botava também Duda hoje de novo? De novo? Rapaz, aí gostou, pai. Gostou, Duda Contador, botando aqui de novo.
5: Aguenta.
0: Ele vai contando, né, quantos números tem daqui até lá, né? Hoje vai ser Lapa Teixeira de Freitas. Da Lapa Teixeira. Sempre a 5 km, né? Aqui é quem? João Márcio. Quem é João Márcio é esse? Marcelo, bota o João Márcio aí, ex-chefe de gabinete do rapaz, do ex-vereador Aldenes Meira. Vixe, rapaz, olha só. Botaram o JM, hein? É. Botaram aqui, ó. Marcelo, bom dia. Bota aí João Márcio, de Bate Cinco Patas, né? Ex-chefe de gabinete do ex-vereador, o Aldenes Meira. Então vem pra cá, João Márcio. Bota aqui também. Daqui a 7 horas pra todo mundo. Lá pra Teixeira de Freitas, não é? De Bar do Jegue. Todo mundo aí. Botaram o João Márcio. Meu parceiro João Márcio, hein?

0: São 6 horas e 14 minutos, na boa, 6 e 14. Um abraço aí ao companheiro Alan Mendes, aí em Borarema, não é? O Alan Mendes, que é conhecido como Alambique, é isso mesmo, Tony Barros? E também o Junei. Junei aí em Borarema, não é? Todo mundo acompanhando aqui. O Rancho da Boa, hã? De Bade Cinco Patas, não é? Do Jegue Cinco Patas, bota o Junei. Vai revezando aí com o Alan Mendes, os dois de Bade Jegue. Pode botar, meu. Solta os dois de Bade Jegue aí. 6 e 14 na boa.
1: Bora de ouvinte.
0: Vamos de ouvinte, solta,

0: Pô, bota o povo pra falar, agora é o povo. Agora eu quero é o povo falando, até 7 da manhã.
1: Bom dia, meu amigo Marcelo, meu amigo Tony Barbos, cantor Alex Paixão falando. Rapaz, essa história aí desse mecânico aí, eu acho que eu conheço esse mecânico, viu? Essa história aí vai dar isso aqui, ó. Um mecânico que perdeu o chinelo no Rio do Engenho. Ai, conta aí. Marcelo, essa história aí, o mecânico que perdeu o chinelo no Rio de Janeiro.
0: É mais ou menos isso mesmo, perdeu o chinelo no Rio de Janeiro.
1: Todos vocês aí da Rádio Boa FM, aquele
0: abraço. Um abraço, grande Alex. Obrigado aí pelo carinho da audiência, hein? É isso aí, 6h15, cadê o povo? Bota o povo pra falar. Tem áudio pra... tem quase 80 áudios aí, bota o povo pra falar. Audiência comprovada. Itabuna, região, Bahia, Brasil e mundo. Cadê o Jorginho?
2: Fred, tá bom? Daqui a pouquinho. Bom
3: dia, aí, Marcelo Santos.
0: Bom dia.
3: Que Deus abençoe nosso dia.
0: Amém.
3: Dá um abraço bem apertado na minha Jaqueline.
0: Daqui a pouquinho.
3: Beijo, fica com Deus. Lília do São Caetano. Tony Babos que vai desfilar.
0: Oi,
3: Marcelo.
0: Oi.
3: Bota a Lulinha debaixo do jegue.
0: Qual Lula? Lulinha, capoteiro, hein?
3: Debaixo do jegue.
0: Qual Lulinha?
3: Rui Costa, governador e
0: tudo. Eita, não, fácil não, pô. Não, deixa pro primeiro. Vai ter eleição primeiro, hein? Porque. Ave Maria, olha
3: todos
0: agora que eu
3: tô. Petista debaixo do
0: jegue. Eita, rapaz, pelo amor de Deus.
3: Ô, Marcelo.
0: 616.
3: Bota todos os meuteiros do Pedro Jerônimo debaixo do jegue.
0: Aí sim, aí pode botar esse povo, todo. Os meuteiros tudo aí do Pedro Jerônimo. Olha, todo mundo debaixo do jegue aí. Pega aí, acorde caranguejo. Pega um na mão do outro aí. Né? Ô, Bizu, coordena essa tropa de meuteiros aí do Pedro Jerônimo. Ô, Bizu. Porque mora lá perto, né? Coordena esse povo. Vai debaixo de cinco patas, né? Quem é aqui? Vinícius? Vinícius também, debaixo do jegue, é meu filho. Bota Vinícius também, puxa pra cá. É o cunhado de quem? O Osta Guiar também, debaixo do jegue. Olha pra esse aqui, rapaz, o Osta Guiar, rapaz.
4: É o primeiro.
0: Eita, rapaz, quem mandou aqui? Codô, ó. Vixe. Codô botou, cadê aqui? 6h17, olha, Codô tá colocando o Osta Guiar debaixo do jegue, cinco patas.
4: Bota Marconi, corretor também.
0: Isso pra deixar ele parado na ladeira do Marçal meia hora. Com o relógio parado, não é? Vixe, rapaz, olha o Codô botando o Osta Guiar debaixo do jegue. Rapaz, meu velho. Olha, 6h17, cadê o povo?
4: Bota Marconi, corretor, da Mangabinha.
0: Marconi, corretor, tô botando aqui também. Marconi, corretor. É? Vai também, hein?
4: Vai.
0: Vixe, rapaz. Cadê o menino lá do espetinho?
4: Ceará?
0: Ceará. Bota o Ceará também. Venha, Ceará. Venha cá, Ceará. Olha, hoje não tem espetinho lá, não. Que Ceará tá lá em corrida de da Lapa até Teixeira. E bate cinco patas.
5: Bom dia, Tony Barro. Quem tá na boa tá feliz. Ô, Marcelo, bote aí João Grilo debaixo do jegue.
0: Bota.
5: Tire ele aí depois de 7 de setembro.
0: Pronto. João Grilo, eu sei, perde, é segunda-feira, já tira? Não, esse cachorrinho tem que ir até dezembro. João Grilo, fica tirando onda da minha cara aqui, mandando foto com chimarrão na rede, não é? Tudo por conta aí do Rivamar e doutor do Cacau, né, velho? Rapaz, aqui ó, vai também aqui. Pronto, João Grilo já tá aqui. Vem cá, molequinho, vem tomar um cascudo, vem tomar um cascudozinho aqui. 6h18 na boa.
6: Bom dia, Marcelo Santos, e ouvinte da Boa FM, Nicasso de Uruçuca. Passava a mandar um alôzinho para Dona Ivone, seu Tonhão, Regina. Um alôzinho para Olavo, Neto, Tiago, o Guri, aí no Reverão dos Cachorros, também ouvindo seu programa. A Bujuca de Lili, também ouvindo seu programa. Um alôzinho para seu Wilson, no Pé de Serra, vereador Adriano, Gino da Jabá e Zé de Pio. Botar os açougueiros de Uruçuca, tudo debaixo do jegue aí, que tá tudo querendo ficar debaixo do jegue, viu? E aproveitar, botar Pi e Giovanni Reis também debaixo do jegue, tá doido pra ficar debaixo do jegue. Um bom dia, Marcelo Santos, que Deus abençoe nosso dia, nosso
0: amém. Amigo
6: Ribamar tá de férias, um
0: tá
6: abraço
0: férias.
6: Ribamar.
4: Tá gastando que ganhou atrás. É.
0: Gastando que ganhou atrás, segundo o Tony Babos aqui. Cadê? Bota aí, meu filho. 18 o quê, rapaz? 6h19 na boa. 6h19 é o costume do cachimbo, deixar a boca torta. 18 é a noite, com o esporte da boa. Comigo, o Robério, também o Orlando da Hora e toda a equipe aqui, Tony Babos. Cadê? Vê aí. Vê mais um aí, meu filho. Bota mais
7: o
0: um aí
7: pro Modão. O Corinthians só ganha no dia que eu sorto o sapo.
0: Aí.
7: O Corinthians só ganha no dia que eu solto o sapo cururu, mas no dia que eu prendo o sapo cururu,
0: ai, pra lá,
7: o Corinthians comigo. Não ganha uma. E continua preso o sapo cururu.
0: Né? Esse sapo cururu. Valeu,
7: vai, Walter, hoje é meu aniversário aí.
0: Ai, você, o sapo cururu lá pra Estiva, rapaz.
8: Bom dia, FM, bom dia, Marcelo, bom dia, Tony Babos, bom dia a todos os ouvintes. Bom dia, bom dia, bom dia com Jesus, hein? Bom dia com Jesusão, grandão, e aquele abraço. Um abraço, hein, Marcelo? O programa, velho, você tá conduzindo de forma muito agradável, muito bem, velho. Você é o maestro mesmo, você arruma tudo, você é o... É o Severino, né? É o Severino.
0: Severino? Aquele lado.
8: Severino mesmo, você é bom, velho, no que faz, né? Não precisa ser melhor do que você, não, pra desenrolar as coisas. Você...
0: É o natural.
8: É desenrolado, né? Viu, pai? Você é desenrolado. Rolado, o Jorginho tá falando.
0: Pronto.
8: Daqui do Joia. Tô aqui na casinha, né? Mano, um mergulhozinho e o sol também tá torando aqui.
0: Que maravilha, eu vi a foto aqui, viu, rapaz? Ó aqui, Tony. Ó a foto que ele mandou aqui, rapaz. Ó, beira da praia, piscina. Que maravilha, ó o solzão já começando por lá. Bonito. Que maravilha, me peça a chave aí, meu filho. Peça a chave aí depois, passar um final de semana aí. Né? Na casa de praia. E a tropa toda, levar Agnello com Nicó. Só casal. Agnello com Nicó, né? Beg com Eufrosina. E por aí vai, todo mundo.
4: E vovó Mapolda?
0: Vai com cabeça de coco. Todo mundo junto. Mistura tudo aí. Solta um balaio de gato. Tranca a casa. Apaga a luz. E só abre a porta na segunda-feira, depois do feriado. Na terça-feira, depois do feriado.
4: Você vai levar
0: Isso aqui, a de Itaju do Colônia. Então, Jorginho, muito obrigado aí pelas palavras. É isso, nós fazemos aqui o natural, né? É o meu. Cada um tem o seu estilo, né, seu Tony Babos? O Ivamar tem um, a Jaque tem outro. Eu sou isso aqui, o natural. Né? O que vem é quente, toca e dança,
3: Marcelo,
0: também.
3: Bota Lero Lero debaixo do jegue e a raça dele.
0: Eita, quem é essa aí, pai? Eita, repete esse áudio aí, pai. Bota aqui, pai.
3: Marcelo, bota Lero Lero debaixo do jegue e a raça dele.
0: Olha, 6h22. Olha, tem que trocar. Primeiro, eu saio daqui às 7 da noite, 19 horas, quando termina a resenha. Aí deixa aí no relógio aqui do esporte. Tem que ir o relógio do esporte e botar do jornalismo. Não é? Não é você que abre e fecha? Você não abre, fecha, não fecha, abre. Quando chega aqui, a rádio, não é? Você troca aqui, tira esse relógio aqui do esporte, que tá marcando 18h22. Bota o relógio do jornalismo 6h22. Pronto, 6h22, daqui a pouco tem o povo aqui no rádio.

Opa, são 6:30 na boa, 6:30, programa de férias do Rivama Mesquita, aqui o Rancho tá bom, hein? Deixa eu abraçar aqui a Selma em Itapé, não é? Acompanhando aqui o programa. Alô, Selma, um forte abraço. Também em Itapé, um abraço, Leite Pedreiro, é isso, meu filho? Isso. Leite Pedreiro aí em Itapé. Aproveitar e abraçar aí o nosso querido vereador Denilton do Porco, aí em Itapé, o que? O, o,

0: A banda de porco. Assim agora é 7 de setembro, a gente vai fazer um churrasco de carne de porco. Você faz também, não? Faz churrasco de carne de porco, não faz? Faz, é. A costelinha, não é isso? É. Pois é. Denilton, meu filho, um abraço aí. Itapeta, minha filhona, Carol. É Carol mesmo que chama? Não é? A conselheira aí. Um abraço, hein? A todos vocês, obrigado pelo carinho da audiência. E pirulito da Califórnia. Você chupa pirulito, meu filho? Hã? Você gosta de pirulito?
1: Eu boto na boca do pirulito.
0: Mas do qual? Aquele de coraçãozinho? Tem uns coraçãozinhos, né, rapaz?
1: Você gosta do qual?
0: Não, é sorvete. Não é? É. Olha o menino traquino aqui, tá passando aqui agora na tela. Menino traquino aqui agora. Olha, pirulito, pirulito Califórnia, um abraço. Nilton Frete, São Lourenço, um abraço, hein? Cadê a menina de São Lourenço? Como é dela? A Tati São Lourenço. Cadê Tati? Cadê Tati São Lourenço? Tá onde?
1: Tá namorando.
0: Pois é, será? Tá Nilton Frete, um abraço. Jamile, em Guararema. Aí também, acompanhando aqui o programa, um abraço aí. Grande Jamile, obrigado aí pelo carinho da audiência. Cadê o povo, meu filho? Acabou o povo? Hã? Tá sem audiência aí? Não tem mais ninguém, não? Ixi, fechou. Então fecha logo, fecha
2: tudo. Bom dia, Marcelo programa, Santos. Tudo. Bom dia, Tony Babo. Que Deus abençoe cada lá e cada coração, nos protegendo sempre, nos livrando de todo mal. Setembro amarelo é importante para mim. Eu sei o que é sobreviver e estar aqui. Hoje importa. Se você também sobreviveu à sua vida, também importa. É, Marcelo Santos, vamos cuidar da nossa saúde mental.
0: Verdade, viu? Verdade.
2: Eu passei por depressão e não desejo para ser o pior inimigo. Por isso que hoje ninguém aperta a minha mente.
0: Tá certa.
2: Tô fora. Forte abraço a todos aí.
0: Valeu, um abraço, Sidão.
2: Obrigadinho também. O mundo precisa de Deus e nós também. Cida do Mangabim.
0: Cida do Mangabim. Um abraço, Sidão. Obrigado por sua participação, hein? São 6 horas e 32 minutos. Na boa, 6h32. Um abraço aqui ao nosso querido Roberto Alves, embaixador, ex-prefeito do condomínio São José, né? E agora é prefeito aonde? No Alto da Vila Azar, onde é que é mesmo? Hein, Roberto Alves, tá por onde?
1: É calça frouxa também?
0: Não, aqui o Roberto Alves é cara alta, rapaz, né? Aqui é cara alta. Então, um abraço aí, grande Roberto Alves, que tá colocando debaixo do jegue, cinco patas, o menino lá do Bradesco, o Fred do Bradesco. Então, Fred do Bradesco, né? Já passa por aqui, Fred. Vem pra aqui, você com sua língua e tudo aí. Fica aqui pertinho aqui, do Jegue Cinco Patas. Você vai sair daqui a pouquinho arrastado de Bom Jesus da Lapa até Teixeira de Freitas, né? Segundo aqui o Roberto Alves, colocando Fred, ex-Bradesco de Barra do Jegue. É isso aí, 133.
1: É o único vigia que dorme.
0: Quem? Roberto Alves?
1: É.
0: Vigia que... Você tá... Não, aqui é 24 horas. Aqui é 48 horas por 12. Só dorme 12 horas. 48 horas por 12 aqui. A escala 48 por 12, ele aqui.
1: Cadê o eletricista que mexe com força?
0: O Fábio é eletricista, não é?
1: Ele mexe.
0: Cadê Fábio, filho? Cadê Vascaíno, hein? Ó, já estão aqui colocando, ó. O Thiago Leal, advogado. Fábio eletricista. Você, Tony Babos.
1: Lá ele.
0: Não é? Não. Que vão assistir o jogo 8 Vasco, juntos. Lá. Né? Tony Babos. Quem... Pô, acabou, né? Vascaíno. Tem mais? Paulino, supervisor do Grapiúna, também é vascaíno. E cadê? Já botei aqui, Thiago Leal. Só tem 4 vascaínos, hein? Hã? Só tem 4 vascaínos?
1: Não.
0: Mas só contei aqui, Thiago Leal, Fábio eletricista, o menino lá, o Tony Babos aqui e também o Paulino, supervisor. Só 4 tem vascaíno. Acabou, foi?
1: Quanta coisa corintiana tem aí?
0: Rapaz. Ah, vou botar corintiano aqui, tem eu. Tem o doutor Alagoz, tem o Paulo Evito aqui do Pontalzinho, né? Tem o Ismael da Cotef, né? O Ismar também da Cotef, todo mundo corintiano. Só aqui contém 50. Só 50 aqui de uma
1: tacada
0: só. Botozinho, né? O Barbudo.
1: É lá do Gaúcho,
0: é?
1: Lá.
0: É, aqui é quem? Acordou, rapaz, acordou. Aí, ó. Codou que botou. Ó, aqui, ó, bota aí, meu filho. Codou que colocou o Ostaguiar debaixo do jegue, não é? Cadê? Bota aí. Bota o Codou aí. Ó o Codou aí, ó. Ó aí. Solta aí. O Codou falou aí do Ostaguiar. Cadê? Solta o Codou aí, meu filho.
3: Boa tarde, Walter.
0: Não, aí não. Botão agora aí. Agora.
1: É que subiu.
0: Agora, bota aí. Cadê o Codou?
4: Gostei, isso aí, parceiro, é isso aí. Aquele safado mesmo.
0: Aí, botou o Osta Aguiar.
4: Gostei, isso aí, parceiro, é isso aí.
0: Aí.
4: Aquele safado meu.
0: Pronto, de bar do Gé, o Osta Aguiar vai partir hoje de Bônus da Lapa até Teixeira de Freitas.
1: Ô, velho.
0: Rapaz, é longe.
1: Você ganhou,
0: derrubou o lado mesmo. Foi pra aí, foi? Ah, pô, tu é maluco, né, rapaz? É pra cá, pra o Osta Aguiar, né? É coisa, viu, rapaz? Não, deixa. É olho pra cá, é tanto ladrão aqui passando nesse exato momento aqui também, que é complicado. Né? Eu botei pra aí, foi?
1: Foi.
0: Eu tô doido, hein? Então bora botar a música assim. Cadê o povo?
1: Não, bora pra...
0: Faturar? Então fatura aí, que é o leite. Hoje é primeiro, hein?
1: Dois.
0: Dois já?
1: É.
0: Tá bom, então. Tô perdendo tempo.

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0: Ó o galinho, meu filho. Acorda, acorda pra tomar café. É, daqui a pouco você parte, cinco patas. Calma, que abafamento. Tá muito abafado você, viu, cinco patas? Tá muito abafadinho, viu? Cadê 138? Cadê o fogo?
1: Sidão, um abraço pra você. Que Deus abençoe, proteja e dê saúde. Muita saúde.
2: Marcelo Santos, aqui quem fala é Wando, aqui do Jorge Amado. Eu acompanho você desde quando eu era criança. Hoje eu já tenho 43 anos. Eu não sei se você tá velho ou você tomou água da juventude, porque sua voz, a sua pessoa continua a mesma coisa. Eu fui embora pro Espírito Santo, voltei e vejo você da mesma forma. É, que Deus continue te dando aí saúde
0: plena. Amém.
2: Agora, entrando no assunto aqui de utilidade pública, aqui na rua Nossa Senhora de Fátima, Simval Palmeira, Urbis 4, tudo junto, tem uma rua que a Imasa veio quebrar, fez várias valetas para encanar água aqui pro povo. E quebrou o asfalto, isso já tem mais de 3 meses, já vai fazer 3 meses e eles não vieram colocar o asfalto de volta. Só está piorando a situação. Era uma rua toda asfaltada, de frente à igreja adventista do sétimo dia. E hoje está aqui esse caos. Um problema muito sério. Lama para todo lado quando chove. Será que vocês não podiam nos ajudar aí para que eles possam ter compreensão de vir tapar isso aqui? É tão simples, tão rápido. E por que tanta demora? Me ajude aí, em nome de Jesus.
0: Rapaz, é complicado. Já, ó, esse saúde aí, passa pro seu amiguinho lá do. Lá que resolve tudo, nosso, né? Amigo, né? Na Imasa. Né? Mas você é assim, ó. Assim, carne. Tá aqui, como é que é? Unha e dente.
3: Eu tinha que resumir pra dizer onde é.
0: Exato. Não, ele fala aí o endereço. Sim,
3: você é o cara que...
0: Mas tem que botar pra ele ver, fazer história também lá, fazer uma matéria e colocar lá no ar. Um abraço, meu irmão. Obrigado aí pelo carinho da audiência, hein? Pois é, são 33 anos só, né? Idade de Cristo. Né, meu filho? É. E o padrinho saudoso, Robério Menezes. Hã? 10 anos. É. O Robério Menezes, o padrinho. Não é isso, meu filho? Comecei ele no esporte, aí jornalismo, enfim. Olha, João Márcio, grande JM, botaram o JM hoje debaixo do jegue, né? Cadê aqui primeiro? Aqui primeiro. Botaram hoje o João Márcio, ex-chefe de gabinete do Aldez Meira, debaixo do jegue simpata, que daqui a pouco parte, né? Hoje, Lapa Teixeira de Freitas. E aí, tô mandando aqui colocar. Cadê aqui? O André do Retiro, não é?
3: Como é isso?
0: Viu, André? Olha só, tô mandando colocar você aqui, debaixo de cinco patas, do Jack cinco patas, aí já tem uma turma boa aqui pra ir com você, não é? Tem mais de 30 aqui hoje, que vai sair da Lapa, Bom Jesus da Lapa, a Teixeira de Freitas, debaixo do jegue cinco patas. Então, André do Retiro, né? Também coloca aí, meu filho, junto com o João Márcio aí, esse povo todo aí. Coloca todo mundo aí. Coloca aí pra poder partir. Cadê a corda dele aí? Dá o bom dia dele. Cadê o bom dia do jegue? Segura. Daqui a pouco ele parte. Daqui a pouquinho. Cadê o povo? 142.
3: Manda um alô pra Maré Oliveira.
0: Maria?
3: Maré
0: Oliveira, em tá onde? Em Bicaraí. Alô, Maré Oliveira em Bicaraí, um abraço. Obrigado aí pelo carinho da audiência. Lá em Bicaraí, cadê o meu nome do rapazinho lá que é. É o Vitor, nossa, pai. É no fundo ali do estádio. O Moreninho lá que tem time de futebol, tem tudo.
3: Mas Maré falou disso pra gente ir lá comer uma feijoada.
0: Feijoada?
3: E um sobe e desce.
0: Quem? Maré?
3: É.
0: Pronto, Maré, prepara aí.
3: Um sobe e desce.
0: Sobe
3: com verdura.
0: Sobe e desce com verdura. Eu gosto. Com verdurinha. Pirão. Com a Maré. E aí descendo a Heinekenzinha com Devassa, com a Mistel. Ei, seu Cadu. Fala aí, Mistel. Ou fala aí, Devassa. Tem um negocinho aqui, né? Já falei com um homem ontem, viu?
3: Falou?
0: Falou que pode carregar quando tiver com a dona Fernanda. Ligar pra ele que ele vai autorizar. Não é? Então, um abraço aí. Colega. Reginaldo da Pimenteira. Um abraço, Reginaldo.
3: Hein? Reginaldo da Pimenteira.
0: Ele falou o quê? Reginaldo da Pimenteira. Não é isso? Fica onde esse negócio aí?
3: Ele pega pimenta e passa no olho?
0: Passa, hein?
3: Eu acho que passa.
0: Eu, hein? Cadê? Me traga aqui, filho, ó.
3: Quem?
0: Aqui. 624 aí. Traga esse áudio aí. Esse áudio aí, traga aí. Tem mais um aí também pra colocar na lista aí pra descer de baixo do jegue, né? Aí o André aqui também, ó. Eita, nós! Um abraço aqui. Deixa eu abraçar aqui o nosso querido amigo, mais uma vez aqui, abraçar nosso querido aí, vereador, atuante, cara alta em Itapé, Denildo Porco, não é? Um abraço, grande Denildo, e a filhona aí que é conselheira, todo mundo aí ligado aqui no Rancho da Boa, meu amigo Denildo Porco aí em Itapé, hein? Vereador, 644 da Boa.
3: Rony Boiadeiro em Pau Brasil.
0: Rony Boiadeiro em Pau Brasil também acompanhando aqui a gente, hein? Um abraço, grande Rony. Aí, hein?
3: Pau Brasil.
0: Pau Brasil, né? Pau Brasil, que é a terra de Venâncio, né?
3: Você gosta chamar de qual dos dois?
0: Do prefeito Venâncio. Hã? De quem?
3: Pau Brasil, você gosta chamar de qual?
0: Não, de nada. Do rio que tem lá. Lá tem um rio, tem um negócio bom lá na.
3: E umas índias.
0: Lá na terra dos índios lá, não é? Terra boa aí, cadê Giroso? Um abraço a Vilso Giroso, diretor de esportes aí em Pau Brasil, e ao Venâncio também, que é o prefeito, todo mundo aí, hein?
3: Vai botar o quem? Nome da hora de baixo do jegue?
0: Deixa esse homem quieto pra não ter problema 18 horas, que é muito nervoso, deixa esse negócio quieto pra lá. 18h45, cadê, Olívio?
4: O negão do Chevette, da Nova Itabuna. Manda um alô aí pra Jamais, Marco Fred, João da Rony, Michel, Chuim, Chico Bateria, Sueli, Nivaldo Santos Silva, que tá lá em Porto Seguro, Dona Cátia, Miguel, Gel, que tá em São Paulo. Bota, manda um alô aí também pra Paquitão, Pauli, pra Galego, pra Selma, pra Suia, Bruna, minha sobrinha. Aí você aproveita e bota debaixo do jegue aí, viu? Giliardi, já morreu, comedor de viado lá do SAF.
0: Ê, papai, rapaz, desse homem.
4: O Taulo já morreu.
0: O horário não pode, não, esse horário não.

0: Rapaz, rapaz, desse homem. Rapaz, tá. O horário não pode, não. Esse horário não. Deixa ele lá com essa. Com esse amor dele pra lá. Olha, um abraço a Nega Fulô. Aí no São Lourenço, hein? Também de Bar do Jegue. Wesley Souza, de Bar do Jegue. A Nega Fulô. Conhecido como Nega Fulô, né?
1: E quem tinha Anastácia?
0: É a de cá. Anastácia é cá, de cá, pô, do parque. Do Itabuna Parque. Ah, não, cai Globeleza, né?
1: Globeleza.
0: Tinha Anastácia é nome Itabuna. É. A narradora lá. É. Né? Então, Nega Fulô, Wesley Souza, de São Lourenço, de Bar do Jegue. Bota de Bar do Jegue aí. Acorda o Jegue aí. Wesley Souza, radialista do São Lourenço. Pronto, segura daqui a pouquinho. Daqui a pouquinho o Wesley Souza, radialista, conhecido como Nega Fulô, vai partir também aí. E a né? Mulher de é, ele chama lá de Michael Jack, então pronto. Chama aí, Nega Fulô. Bora lá, bota Nega Fulô aí. Bota Nega Fulô de Michael Jack aí. 146, cadê o povo?
2: Bom dia, Marcelo. Bom dia pra você, bom dia pra Tony Barbas aí, entendeu? Bom, eu mando um abraço aí pra Iva Mar, pra João Grilo, entendeu? O Marcelo, manda um alô pra essa turma aqui de Banco do Pedro, ok? Luizão, Pé de Ferro, Mabasso, Domingo da Bomba. Essa turma toda aqui de Banco do Pedro. Luizão e família, entendeu? Fica com Deus e tenha um bom dia.
0: Valeu, amém, amém a nós todos, obrigado aí por sua participação também. Olha a oportunidade de emprego aqui, atenção, Tony. Olha, o proprietário da fazenda em Itacaré está contratando um trabalhador rural com referência, hein? É necessário ter experiência com ordem de leite, é isso?
1: É.
0: Manejo de cacau e outras atividades rurais. Além de saber operar motosserra e roçadeira, procura-se pessoa com aproximadamente 35 anos, responsável, experiente e comprometida. Preferência por casal. Se você tem experiência, procura oportunidade de trabalho em Itacaré. Essa pode ser a sua chance. Aí, para informações, entre em contato conosco e saiba como se candidatar.
3: Marcelo Santos.
0: Não, conosco está aqui o nome. É com quem? Ah, com Fernanda aqui, nossa diretora comercial. Nossa diretora.
1: Seu motosserra ou você ordenhou?
0: É, tudo corta o quê? Tô fora, aí só o Jorginho. Jorginho sabe.
1: Ordenha é que tira a lei da vaca.
0: É, eu sou mais ordenha, tira a lei da vaca, é melhor, né? E motosserra derruba aquele negócio lá. Cadê o. Cadê, meu? Vou pra onde? Cadê o povo? Bota o povo pra lá. Bota o povo pra lá.
4: Marcelo, bom dia, tudo bom? Marcelo, manda um alô pro meu pai, viu? Vem safado, Zé Vitor de Barro Preto.
0: Seu pai? Ah, o apelido dele é Vé Safado, né? Então, Vé Safado, um abraço aí da sua filha. Segunda filha, a filha tá falando aí, né? Cadê o povo? Bota o povo.
5: Bom dia, Marcelo Santa, aqui é Luiz da Roça do Povo. Manda um alô aí pra Jaqueline, Janaína, João Grilo, Vanderlei, Ridamar, que estão de férias aí, o povo, né? Estão curtindo aí, passeando, né? Manda um alô pra Fátima Ferrada, pra Carmel, pra Nice, Sandoval, aí na Roça do Povo, Fernando, Girlane. Para todos os moradores aí da Roça do Povo, mandando pro vaqueiro aí também, né? Que tá ouvindo seu programa aí na roça. Tá na boa, tá feliz. É assim.
6: Marcelo Santos, bom dia. Aqui é Gordo, Marcelo. Marcelo, eu quero botar Carlão no assentamento Dois Irmãos em Borarema, embaixo do Jegue. Quero mandar um alô para Isaac, mandar um alô para Butinho, pra Maria Pinheiro. Mandar um alô para Cidinho, para Marujo. Coloca Marujo embaixo do Jegue também, Marcelo. E toda a galera aí de Maria Pinheiro. Marcelo, eu quero que você coloque também Lasca debaixo do Jegue. Lasca é o maior resenhista do Maria.
0: Então vai debaixo do Jegue, vai
6: coloque
0: também.
6: Coloque Lasca também debaixo do Jegue, Marcelo.
0: Vai, debaixo de cinco patas. Vai também, bota aí, né, o resenhista aí. Bota debaixo do Jegue, bota todo mundo aí. Aperta todo mundo aqui, peraí. Meu pé aqui, rapaz. Oxê, meu pé, peraí. Pronto, aperta todo mundo aí. Vai empurrando aí, um no outro aí, empurra um no outro aí.
1: Manda Alan, Júlio, ele tá lá no fundo.
0: Quem?
1: Alan.
0: Ô, Alan, Alan, vem aqui pra trás, vem pra cá, Alan Mendes. Alan Mendes, Júnior. Vem pra cá, pronto. E o resto pode. Vai botando aí. Aperta aí. Ó, o outro no cangote. Oxê. Que é isso, rapaz? Tá fungando no cangote do outro. Querer, pai. Ó, o Jega é ciumento. O Jega é ciumento. Vai pra lá, pronto.
1: Tá. O Livro da Hora tá fazendo o quê aí?
0: Ó, o Livro da Hora também. Chegou agora o Livro da Hora. Vem cá, Livro. Vem cá, você, Toinambu. Todo mundo aqui. O pedreiro de Toinambu. Né?
1: O da Hora.
0: Não, deixa eu me quieto. Esse aí não. Esse aí tá, é muito gordinho. Não dá pra aqui não. Não vai encher o. Vai tomar espaço de quatro aqui. Tá ouvindo, meu filho? Vai tomar espaço aqui, porque é gordinho. Vai tomar espaço de quatro. Vai pra cá. Vem só o Olivo da Hora, Toinambu, Carlão, que é o vaqueiro de Olivo da Hora.
1: Jorginho.
0: Né, de Olivo da Hora. Jorginho. Não é? É coisa.
1: Vai também?

0: Quem?
1: Jorginho, vai também.
0: Sexta-feira ele falou que desce. E aí vai estar de folga.
2: Bom dia, bom dia a todos da boa. Rapaz, Marcelo, que programa, hein, velho? Que programa que tá bom, tá massa. Ô, Marcelo, esse velho Tony Barros que fica aí atrás, esse que diz que é sei lá o quê, não sei o que ele é, não. Viu? Dizem que é operador de áudio, que não sei o que, não. Esse velho é pra trabalhar na rua de repórter, velho. Que é um velho fuxiqueiro, é um velho que sabe de coisa, esse velho aí, viu, velho? Rapaz, não sei como é que vocês aguentam, viu? Quem tá falando é Jorginho aqui, viu, Barros? Tony Barros.
0: O melhor eu já tô com medo. Eu já tô já testando aqui ser operador também, que daqui a pouco ele vai pra rua aí fazer reportagem pra já que ele sabe de tudo, viu, filho? Sabe de tudo, viu? Entende tudo. 151.
3: Marcelo, bom dia. Quem é Nanda Fontinelli? Coloca meu pai, Bel Queiroz, do bairro Loamanto, debaixo do jegue. Esse sacaninha tá merecendo. Fez uma cirurgia recentemente. Tá andando de ladinho. Bota ele debaixo de cinco patas aí pra ver
0: próprio
3: se melhora.
0: Pai, rapaz, sua mãe vai pegar.
3: Também. Meu padrinho é Ron. Coloca o safadinho do Eduardo, entregador da Shopee. É Edu Zóio de Gato.
0: Vem, Edu, também.
3: E motorista de aplicativo Wellington. É, Wellington, eu vou te perdoar nessa não, viu?
0: O Wellington, o Dom.
3: Coloca a galera massa aí debaixo do gênio. Deixa lá. Até aí vamos voltar de férias.
0: Tape Maria, outubro? Pai, rapaz, até não, pai, pai. E aí, agora, hein? Quem é que vai defender você?
1: De ladinho.
0: De estar de ladinho, o pai fez uma cirurgia. Rapaz, sua mãe vai te pegar, viu?
1: Será que ele tá sentando?
0: Povo? Será? De lado. 6h52, cadê o povo? Bota o povo.
4: Bom dia pra vocês, moçada. Bom dia a todos aí. Aqui é Daíus, falo de Brasília. Rapaz, cheguei aqui, peguei o bonde andando. Minha Alexa aqui me deixou offline nesses dias. O que tá acontecendo? Cadê meu tio Rivamar, hã?
0: Olha aí.
1: Seu tio Rivamar tá gastando que ganhou atrás.
0: Seu tio Rivamar. Segundo aqui já a produção, tá gastando que ganhou atrás. Tá de férias. Desde ontem, não é? Só retorna em outubro. Foi ele, João Grilo, o jegue principal, né? O doutor do cacau.
1: Doutora do cacau.
0: Você vai perder cacau daqui um dia. Vai.
1: E o pequeno
0: polegar. E o tambor de brega. Todo mundo de férias, não é? Aí só retorna em outubro. 6h53 agora.
5: Bom dia, Marcelo Santos. Bom dia pra você, o Tony Brabra aí. Aqui é Marquinho da Meta. Eu queria botar uma galerinha debaixo do jegue aí.
0: Fica à vontade.
5: Queria botar um cara chamado Zé Carla debaixo do jegue. É, conhecido como Tartaruga Tuxê. Lá de Itapé eu queria botar Pebão, barriga de jegue, né? Pebão, Messia Gari, né? A Messia Gari, Denilson, filho de Dani Gari também. Aí botar essa galerinha debaixo do jegue e botar Neto também, Neto meu irmão, debaixo do jegue aí. Bota essa galera debaixo do jegue, só soltar quando eu vou amar. Vim de férias.
0: Pronto, outubro. Fica esse povo lá paradinho, bonitinho, quietinho, sem reclamar, hein? Cadê o povo?
6: Ô, Marcelão, bom dia. Faz um favor pra mim. Bota aí debaixo desse cinco patas aí. Bota aí debaixo do jegue. Luciano, do bairro de Fátima.
0: É, Luciano.
6: Rafael, do Santinês, vai estar na Califórnia.
0: Rafael também.
6: Então, bote aí também Mirinho, viu? E Curupira. Se der, bote aí Wolfram também. Deixa aí debaixo do jegue aí até o final do ano.
0: Ei, Wolfram, Wolfram lá atrás esquerda da seleção da Califórnia, hein?
1: É.
0: Ei, Wolfram, também debaixo do jegue, hein? Cinco patas. E como é que bota vai?
4: Também, Milton,
0: vai Milton, aguentar jogar domingo, não? Cadê o povo?
4: Bota também Milton. Milton conhecido como Milton Bin Laden, do Pedro Jerônimo, debaixo do jegue, que ele gosta. Bota junto do chapéu do Pires, do jegue.
0: Eita, no... rapaz, tá pesado aqui agora.
7: Marcelo, aqui é o Gago Salubrinho, mandando um alô aí pra vocês. Salubrinho, que o seu programa é nota 10, programa de Vovó Mesquita. Bota aí, Touro, bota Pingo, bota...
0: É.
7: Bota Touro, bota Pingo, debaixo do jegue. E bota Caranguejo debaixo do jegue também. Caranguejo, Chicão,
0: pronto.
7: E da Oeste. E manda um alô aqui pra Guga também, que é segurança da Oeste, é o vigilante da Oeste também, falou?
0: Pronto, olha que mandaram é botar. Olha, mandaram aqui botar. Olha, Paulo Preto mandou botar Cheiro. Oi, agente funerário debaixo do jegue. Venha, Cheiro.
1: Brincadeira.
0: Tá em Baitaba agora, não tá?
1: É.
0: Está em Baitaba. Venha, Cheiro. Debaixo do jegue também.
1: E Cheiro, aguenta?
0: Aguenta sim. Cadê? Cabelo de coco, já saiu de lá. Vem, cabelo de coquinho. Venha, fica até domingo. Antes da transmissão do jogo Itabuna e Ibirapitanga. Lá em Itapitanga. Rapaz, Itapitanga, domingo, hein? Cadê dona Dea? Sumiu, não foi? Cadê Dea? A Itapitanga. Quem sabe tá em Salvador, é?
1: É. Do Pelourinho. É,
0: segundo o Linguarudo aqui falou. Está em.
1: Do Pelourinho.
0: Tá em Pelourinho. É. Dei Itapitanga. Ainda falta mais dois aí, meu filho? Dá tempo aí mais dois do trem? Pode. Bota o povo pra falar ou atrás do outro agora aí?
7: Bom dia, Rivamar Mesquita. Quer ajudar? Novo Horizonte. Tô aqui te ouvindo aqui, meu irmão. Todas as madrugadas, tô de olho no seu programa. Rivamar,
8: Essas galinhas que tá gritando aí no rádio aí, gritou aí no rádio ainda agora. Olha, mano, tira essas galinhas, tira a galinha perto de João Grilo. Tu sabe como é que a galinha gosta de comer um besourinho, uma minhoca, um grilozinho, né? E se ficar perto de João Grilo aí, ela pode pegar ele, hein? Cuidado com o João Grilo, perto das galinhas. Tô aqui fazendo uma tarrafinha aqui e te ouvindo aqui.
9: Marcelo, vai aí um áudio meu, seu Vanderlei, seu Bicaraí, não sei se vai dar tempo você ouvir. O nome do cara do canto que você falou chama Merica. Merica do Flamenguinho. Um abraço pra todos.
0: Merica, é isso mesmo, é? Merica! Grande Mericão aí. Aí próximo ao campo de futebol, morador de Bicaraí. Meu amigão, hein? Grande Merica.
10: Bom dia, Marcelo. Aqui é Zé de Rosinha, da Saturnina, Zé Soares, Barra de Fátima. Quero botar a turma do Ribeirão Seco aí no Bar do Jegue. Piteco, Tangato, Neném e Damiana.
0: Pode botar tudo aí, mano. Aperta, aperta aí. Espera aí, abençoa.
11: Bom dia, Marcelo Santos, Tony Barros. Tô na boa, tô feliz, é assim que se diz. Gil de Léus. Ô, Marcelo Santos, e a boa de Léus? E aí, vai inaugurar quando?
0: Agora em setembro. Feliz, é assim que se olha, diz. Olha, novembro. Novembro. Não é? Novembro. Mas vamos pra lá, né? Então, vamos pra lá. Pra 30 dias lá, viu, filho?
1: Depois do Napa.
0: É, porque vai ficar ali perto da praia. Aí é um flash.
1: Hoje
0: é
1: dezembro, porque o homem vai chegar agora.
0: De dezembro. Pronto, então vai ser perto da praia, aquela perto da praia ali. É. Na principal, na Soares Lopes. Aí é um flash.
1: Lá de junto do Cine Santa Clara.
0: Santa Clara, né? É um flash e um mergulho. Um flash e um mergulho na praia e volta. Cadê, pô?
12: Bota. O primeiro óleo saiu baixo aqui, quer que vai ficar maracá. Tá na boa, tá feliz. Vamos que vamos pra luta, Riva Marisquita. Não é ele que tá na rádio, mas é o cara que tá fazendo o programa aí.
0: Ó, vaca, pai.
12: Tá na boa, tá feliz. Vamos pra luta, mano.
0: Opa. Olha o que eu tava falando. Oi.
12: Tá na boa, tá feliz. Depois bota o modão aí, gente, do cabeludo.
0: Tá por cá, meu filho. Tá por cá, não tá por cá, meu filho? Tá por cá. Olha aqui, apareceu. Apareceu ele aqui, rapaz. O menino lá.
1: Quem?
0: O Roberto Alves colocando o Fábio Eletricista debaixo do jegue. Bota aí, bota pra cá mais o Fábio Eletricista. Vai, Roberto vai. Alves. Roberto Alves, né? Dá só um bom diazinho, só pra o Fábio ver aqui como é que vai ser. Dá aí, meu filho. Bota aí. Pronto, aí segura, pô. Segura daqui a pouco, parte. Roberto Alves colocando aí o Fábio Eletricista debaixo do jegue, viu, velho? Cadê? Bora fechar o pacote?
13: Quero mandar um alô pra Janaína, minha galega. Do Baratão e do Naturais, viu? E um bom dia para o meu amor, Negão do Poço. Quem tá falando aqui é Nana da Banana, viu? Tá toda na pegada.
0: Não, quer mais ele pegar João Grilo. Fica mandando alô aí pra Janaína pra você ver. Olha, final de programa, dá tempo pra nada. Segura o jegue. Segura. Bota primeiro. Puxa pra cá. Solta o jegue no nome desse povo aí, rapaz. Boa viagem. Final de programa, vem aí, horário político, gratuito, 7h25, 7h30, chega ela, nossa querida Jaqueline, com o programa Poder da Notícia e toda a equipe de Rádio Jornalismo pra você. A todos um abraço, fique ligado.

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1: Aí agora sumiu! O vereador sumiu!
2: Vai, bota logo. Ela não gosta de mim não, governador. Só faltou essa. Pra você já começar já, amanhã, de boa. Vai, bota aí, uma atrás da outra, vai.
3: Não, não vou botar hoje não.
2: Ah, tá vendo? Ei, tá vendo o que eu digo? Olha só.
3: Ela não vai de mim não, Barreto. Ela não vai de mim não.
2: 7 horas mais.
4: Sociedade.
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2: É, de birra mesmo. Mas vamos lá. 7 horas 33 minutos, 2 de setembro, Tony Barros. Olha, hoje é dia do repórter fotográfico, né? Eu vou mandar um abraço para todos os repórteres fotográficos que fazem um trabalho, inclusive de investigativo, né, Tony? Porque através da fotografia, quantos casos foram revelados, né? Quantas denúncias foram feitas através das fotos. Hoje cada um tem seu celular, né? Mas o repórter fotográfico foi uma profissão muito importante e ainda continua sendo. Então, a todos os repórteres fotográficos, parabéns pelo dia de hoje, tá bom? Uma salva de palmas para ele. Às 7 horas e 33 minutos está entrando no ar mais uma edição do Seu Poder da Notícia. 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
6: Saquinha, meu amor, calma, querida.
2: Hoje eu tô calminha, relaxe.
3: É o quê, rapaz?
2: Olha, mandar aquele bom dia todo especial aos meus amigos motoristas de aplicativo. Buzina pra mim, vai, buzina. Alô, taxistas. Alô, caminhoneiros, caçambeiros e carreteiros. Aos meus amigos rodoviários, aos motoristas de ônibus intermunicipal, estadual, coletivo, sintam-se abraçados, aos motoristas de van, aos motoristas de frete, que fazem frete. Quem é? Você tá chamando o Marcos Fred de problemático, hein? Porque quando eu falo de frete, eu lembro dele, né? Aí você vai e fala, o cara é problemático, ó. Ó, Marcos, você tá vendo? São 7 horas mais 34 minutos, 7h34. Aquele bom dia pra você, dona de casa, chefe de família, pessoal do comércio. Sejam todos muito bem-vindos. Vamos lá, pra mais uma edição do Seu Poder da Notícia.
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2: Vamos às manchetes que serão destaques no programa de hoje. Secretaria de Transporte e Trânsito envia nota pra gente informando o real motivo das apreensões das motos na Avenida do Cinquentenário. Hélio Fonseca trazendo os destaques de hoje. Bom dia, Hélio. Fala, Bocão.
7: Valeu, aquele abraço. Bom dia. Ótima quarta-feira para você, Jaqueline Mendes, Marcelo, Tony e aos ouvintes aqui da Boa FM. Vamos agora com as manchetes do Poder da Notícia. Mais um acidente envolvendo ônibus do transporte coletivo aqui na cidade de Itabuna. Boa FM nas eleições 2026. Daqui a pouco eu conto tudo aqui no Poder da Notícia, que segue no comando da líder em audiência.
2: Daqui a pouquinho ele conta tudo pra gente. Olha a hora, são 7 horas mais 36 minutos, 7h36. Amanhã é quinta-feira, dia de entrevistarmos mais um candidato a deputado federal, desta vez o Leandro Carvalho. Ele amanhã estará conosco, ele que é da cidade de Itabuna, né? Tem uma série de seguidores na internet, defende a questão do Partido Verde, né? A questão ambiental e polêmico, né? Então amanhã a gente vai receber o Leandro Carvalho na nossa série de entrevistas aqui da sua Boa FM. Olha, inclusive sobre essas entrevistas, deixa eu deixar logo dar um recado, né, Tony? As entrevistas, a gente ficou aqui anunciando várias vezes, né, desde o mês passado, que abriríamos espaços de forma democrática para todo mundo. E os espaços para a agenda de candidatos a deputado estadual já está fechado, tá, pessoal? A gente está abrindo algumas exceções para quarta-feira, por conta da semana que vem, que o nosso programa será em rede. Na verdade, será transmitido através da Rede Boa FM de Alagoinhas. Então houve um remanejamento e a gente está tentando encaixar o máximo de pessoas possíveis. Todo mundo na ansiedade que queria ouvir os candidatos que estão aí, né? A primeira-dama, o Pancadinha. Mas os convites foram feitos, até o momento ainda não foram respondidos. Mas, de qualquer modo, a agenda está fechada. Democraticamente, quem nos procurou vai ter espaço. E quem não procurou, infelizmente, eu não tenho mais como colocar e encaixar. Porque foi estipulado terças e quintas. E eu já estou abrindo essa sessão aqui para quarta-feira, né? Abri essa sessão por conta do Dr. Geraldo Calazans, que está se cuidando da saúde, está dando um tempo daqui do programa. E a gente abriu essa oportunidade. Porém, também já está fechado. Então, eu não tenho mais espaço para candidatos a deputado estadual. E olha que a gente ficou aqui um tempão. Cadê vocês, candidatos? E aí deixaram para a última hora. Fazer o quê, né, Tony? 7:38, 7:38. Marcelo Santos com os destaques de hoje. Bom dia, Tchelinho.
8: Bom dia, Jaqueline. Mais um acidente envolvendo ônibus do transporte coletivo aqui em Itabuna. Casa atingida foi interditada pela Defesa Civil. Drogas foram apreendidas próximo a campo de futebol na cidade de Itabuna.
2: Oi, acabou? Daqui a pouquinho ele conta tudo pra gente. Olha a hora, são 7:39, 7:39. É hora de conferir as principais manchetes de capa dos principais jornais que circulam hoje, Tony Babos, por todo este país, chamado
9: Brasil.
2: Jornal à Tarde, motorista inventa assalto pra ficar com R$57 mil da empresa na Bahia. Rapaz, a empresa falou, leva 57 mil ali, foi assim, foi?
3: Foi.
2: Aí o motorista inventou um assalto pra ficar com os 57 mil da empresa, é brincadeira, Correio da Bahia. Mega Sena de mais de R$34 milhões faz 3 sortudos na Bahia. Tribuna da Bahia, motorista e coletor de lixo morrem após caminhão tombar em estrada no extremo sul da Bahia. No Jornal o Globo, Fachin avalia próximos passos para análise de relatório da PF que trata da relação entre Vorcaro e Moraes. O Dia, negociação não é concluída e Gonzalo Plata retorna ao Flamengo. Extra, Matheus Martins é reprovado em exames no Dinamo de Moscou e retorna ao Botafogo. No Folha de São Paulo, Gonê pede anulação de relatório da PF sobre Moraes e Vorcaro e Mendonça quer discussão em plenário. O estado de São Paulo, Vorcaro fez mais um pagamento para Dark House, além do que Flávio havia admitido, diz revista. Correio Brasiliense, Atlético Mineiro aproveita a expulsão, vira sobre o Cruzeiro e avança às semifinais. No Popular, jovem grávida de 8 meses perde o bebê após passar por maternidade e ser liberada, denuncia a família. Diário Catarinense, Flávio Bolsonaro não será multado por vídeo de inteligência artificial com imagem de Jair durante convenção do PL, decide o TSE. Valor Econômico, Toffoli recua e libera a campanha de Renan Santos na internet. É um tal de vai, estica e puxa. Rapaz, eu vou lhe dizer, eu fui contra essa questão de proibir a campanha do cara. Que democracia é essa? Que vença o melhor, né? Que o brasileiro achar que é melhor. Na crítica, policiais militares presos fazem princípio de rebelião. Ah, não, você tá de brincadeira.
3: Como é que é o negócio aí, rapaz?
2: Policiais militares que estavam presos.
3: Sim.
2: Na verdade, estão presos. Eles fazem um princípio de rebelião em unidade da PM em Manaus. Eu vivi pra ver isso, cara. Rebelião dos PMs que estão presos.
3: Será que eles têm saídinha?
2: Rapaz, eu vou te contar. Estado de Minas, menina deixa carta pra mãe e revela 2 anos de abusos do padrasto. Do padrasto, é brincadeira? Ela deixou a carta pra mãe e revelou 2 anos de abusos que recebia do padrasto. Jornal do Comércio, Câmara avalia nesta quarta indicação de Rodrigo Pacheco ao TCU. No Diário do Nordeste, juristas veem promiscuidade em relação de Moraes com Vorcário e defendem apuração. No Zero Hora, ex-Inter decide. Atlético Mineiro bate Cruzeiro e enfrentará o vencedor do Grená na semifinal. Essas são as manchetes de capa dos principais jornais que circulam hoje por todo este país, chamado
9: Brasil.
2: Tudo pronto, 739-9179-9601. Tá no ar o seu Poder da Notícia.
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2: Meus amigos, são 7:43. A Secretaria de Trânsito da cidade de Itabuna, devido às denúncias de ontem, que várias pessoas ligaram dizendo que a CETRAN estava puxando os documentos dos veículos para fazer a apreensão, a Secretaria nos informou que essa informação não procede. Que o que foi feito, inclusive me mandaram fotos e vídeos dessas apreensões das motos, Tony, informando que estava estacionado em local proibido. Inclusive, uma moto em questão, que eu recebi a foto, que eu pude observar, embaixo da placa onde está dito proibido estacionar motocicleta.
3: É porque o motociclista, o dono, é cego, não sabe.
2: É, gente, vamos prestar atenção na lei de trânsito, a gente precisa olhar as placas para saber o que pode e o que é que não pode, tá? A informação das outras apreensões também diz que foi por conta do mau estacionamento. E eu já presenciei isso, sabe, Tony? Uhum. Diversas vezes, as vagas de carro, motociclistas estacionam, às vezes até no meio. Quando ainda coloca no cantinho, que dá pra gente colocar o carro e ele entra ali, ainda vai. Mas é proibido, né?
3: É.
2: Mas assim, eu acho inadmissível pegar uma vaga de um carro ali. É costumeiro também a quantidade de motociclistas que trabalham com aplicativo ficarem parados ali na Cinquentenário em vagas de carro. Às vezes eles não descem da moto, mas ficam parados, ocupando a vaga de estacionamento para ver se tem alguma corrida de Uber por ali, esperando. Então não é melhor esperar no local certo, gente? Não tem um estacionamento para motos lá para evitar que esse tipo de coisa aconteça. Sobre a questão de puxar documento, a informação diz que não procede. Porque primeiro foi ligado a tal da sirene, o apito, sei lá, dá o alerta. Isso, para poder ver se o condutor da moto aparece antes de fazer a remoção. Quando não aparece, é feita a remoção. Foi essa a explicação que a Secretaria de Trânsito nos passou no dia de ontem a respeito das denúncias aí sobre a apreensão das motos aí na Cinquentenário. Então, já sabe que não pode estacionar, não estacione. Não é verdade, Tony?
3: Com certeza.
2: Não estacione. 7:45, 7:45. Vamos lá, bora ouvir o povo?
3: Não.
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5: Tô na boa, tá feliz já, que bom dia, que Deus abençoe nosso dia grandiosamente. Bota um, mais um aí na conta do Tatu. O centro de dentista de Itabuna para crianças especiais está em greve porque o prefeito só está pagando meio salário dos dentistas. Aí eu tenho um filho especial, tenho uma neta que está precisando, um bocado de gente precisando de dentista e não tem. E a gente não pode nem culpar, né? Porque está da nossa administração que não administra a cidade direito. Tá na boa, tá feliz, tem um bom dia.
0: Qual é a cidade? Porque ela fala de prefeito, ela fala de falta de dentista, ela fala de greve dos dentistas, porque tá recebendo meio salário, mas ela não fala. Eu preciso de uma denúncia mais contundente. Qual a cidade e qual foi o posto de saúde que a senhora esteve que não tinha o dentista? Para que a gente possa saber e cobrar de direito a quem é, né, Tony? Então, vou ficar aguardando ela me mandar aí, tá? 7:47, 7:47, que fale o povo, Tony.
6: Jaqueline Mendes.
0: Ao vivo.
6: Aqui é Alexandre, motorista de aplicativo.
0: Tudo bom, Xande?
6: Depois você pergunta pro prefeito aí. Que mania é esse que ele tá tendo agora, que toda vez que ele passa um asfalto novo numa rua, ele tá botando 2, 3 quebra-mola. Aquele trechinho que fizeram lá no Jardim Vitória, 200 metros, tem 5 quebra-mola.
0: Misericórdia!
6: Travessa dos Viana, estão aqui fazendo agora. Já tem um monte de quebra-mola, já é uma avenida com 3 quebra-mola, é 4. Botaram mais um no meio. A avenida acho que não tem 400 metros, a Travessa dos Vianas. Tem que ver o que vai fazer, viu? Estão botando mais quebra-mola do que tudo. E os quebra-mola não atende nem a regulamentação. Quebra-mola curto, quebra-mola perto de esquina. Não tem projeto técnico, que é uma exigência do órgão, né, que regulamenta o quebra-mola. Tem que ver aí, viu? Tem que chamar atenção aí, porque a cidade daqui a pouco é melhor ir a pé, porque só vai ter quebra-mola na cidade.
0: Rapaz, 200 metros, 5 quebra-mola não é brinquedo não, viu? Não é brinquedo não. Agora sim, esses dias, o pessoal da avenida, da rua Juliana Lachê entrou em contato comigo, falando que foi feito o recapeamento lá da rua, que a rua tá uma beleza, graças a Deus, a gente bateu esse carimbo aqui, que era uma demanda antiga dessa rua lá no Conceição. E os moradores queriam quebra-mola lá por conta de que depois que passou o asfalto, disse que aqueles rapazinhos de moto que gosta de fazer cadrão, né? Diz que fica passando lá na maior velocidade. E é uma rua que tem muito idoso, muita pessoa idosa. E que às vezes fica até com medo de sair na rua por conta disso. E aí eu ligando para Thales, o secretário de trânsito, para falar dessa demanda, o mesmo me respondeu da seguinte forma: Jaque, eu preciso mandar um engenheiro técnico lá para ver se há a viabilidade, um estudo para ver se há necessidade de um quebra-mola ou não. Porque não basta também sair colocando quebra-mola em tudo quanto é lugar por conta da alta velocidade de motoristas que podem ser coibidos e multados com uma fiscalização mais contundente. Concorda, Tony?
7: Com certeza.
0: Porém, foi me dada essa resposta, que precisaria de um estudo técnico para saber se há viabilidade ou não. Mas nesse caso aí, atenção, Secretaria de Trânsito, em relação a Travessa dos Vianas e também em relação à Rua do Jardim Vitória, que a informação é que são 5 quebra-molas num espaço de 200 metros. Porque se todo mundo quiser um quebra-mola na porta de casa, meu amigo, como é que vai ser? Não é verdade? Primeiro, tudo parte da educação. Pra que a pessoa quer andar correndo dentro da cidade? Você tá no perímetro urbano, você vai andar, né? Com cuidado, pensando, porque você não dirige só para você, você dirige para você e pro pedestre, pro ciclista, pro outro motorista, não é verdade?
7: É, bem assim.
0: Aí daqui um dia vai pegar, meter radar igual a Ilhéus meteu, 40 km por hora na cidade toda, tá ouvindo, Tony?

0: E aí vão reclamar. Então, ou a gente se educa enquanto motorista, né, de reduzir a velocidade. Mas assim, enquanto tem eu, você que tem a educação, tem esses meninos novos que pega uma moto, pega carro de pai, sem habilitação, e sai aterrorizando na cidade. Falta mais fiscalização quanto a isso. Mas aqui a resposta, viu, aberto para a Secretaria de Trânsito responder. Que história é essa aí desses quebra-molas aí, a quantidade de quebra-molas numa rua, né, tão curta, para uma quantidade de quebra-molas absurda. Olha, são 7:51. 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
0: Viu? E lá em Ilhéus, na Ótica Joia. 7:52, que fale o povo, Tony.
2: Bom dia, Jaque. Bom dia, Tony. Bom dia, ouvintes da boa. Jaque e Joel, ligado no melhor programa. Jaque, ontem a ouvinte falou sobre a poluição visual desses wind banner, desses banner de candidatos. Existe um aplicativo chamado Pardal, né, do TSE, que só pode baixar no celular e tirar uma foto e mandar para esse aplicativo. Tirar uma foto nítida da cara do candidato e o número dele, que o TSE consegue puni-los com essa poluição visual.
0: Valeu, Joel. Tava com saudade de você. Nunca mais participou com a gente, né?
1: Eu não sou texto.
0: É, não quer botar a cara cara no sol, não? É, bota
1: não.
0: A cara no sol.
1: É. Ah, rapaz.
0: Valeu, nego. Um beijo grande pra você, viu? É aí a denúncia, né? 7:53, 7:53. É, eu tô conversando aqui já. Do quebra-mola. Diz que é a Secretaria de Urbanismo, né? Que constrói os quebra-molas. Mas é com aval da CETRAN? Porque assim, como é que a Secretaria de Obra decide colocar um quebra-mola e coloca? Me explica direito aí, viu? 7:53, olha, promoção tanque cheio. 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
0: 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Que fale o povo, Tony.
3: Bom dia, Jaqueline. Bom dia, bancada. Bom dia, ouvintes. Jaqueline, com relação a essa matéria que você colocou no ar aí, em relação a essa averiguação dos guardas municipais aí, de fato, realmente, quando a gente vai estacionar, eu que sou PCD, às vezes ele chega ali naquela vaga especial, coloca praticamente em cima da linha uma moto e no final a outra. Aí não tem condição de entrar ali.
4: Bom dia, secretário Sanfonte. Eu estou aqui na rua da...
3: não dá para entrar mesmo. Gostaria até que fosse feita uma crítica relacionada a isso para ver se eles corrigem. É, às vezes está lá a vaga do PCD, né? Mas não pode estacionar porque tem duas motos, uma no fundo e outra na frente, parece baliza. Gostaria que você focasse isso aí, por gentileza.
0: Pronto, a gente trouxe essa denúncia ontem, né? Porque chegou pra gente a informação de que as motos tinham sido recolhidas por conta de documentação. E aí a Secretaria de Trânsito nos mandou, como eu já disse desde o início do programa, né, a explicação. E tá aí, ó. Pense aí, um motorista, entendeu, Tony? Na vaga, independente de ser PCD ou não. Fica ali uma moto na frente ou tá no fundo, de repente você tem que fazer uma baliza para você poder encaixar seu carro. Então, se tá errado, não pode estacionar, já sabe que o Cetran tá aí para levar todo mundo, levar as motos que tá estacionado irregularmente. Né? Não foi por conta de documento assim a informação foi passada, e sim por conta do estacionamento em local proibido. E eu recebi uma foto de uma moto estacionada embaixo da placa onde tá dizendo não pode estacionar moto. Aí também é de lascar, né, meu filho? 7h56, que fale o povo.
4: Bom dia, secretário Sonia Fontes. Eu estou aqui na rua da Divisa. Olha a situação dessa rua. A senhora prometeu fazer aqui a concretagem da rua e a senhora não deu o retorno aí até hoje. Então eu chamo a atenção da senhora, secretário Sonia Fontes. Olha aqui para a rua da Divisa. A rua da Divisa aqui, viu? Que a senhora teve aqui mais, eu tirou foto e tal. E até hoje não fez a concretagem. Não fez uma concretagem da rua aqui, entendeu? Então a senhora prometeu e não cumpriu.
0: Rua da Divisa. E pense aí, né? A sensação de frustração do munícipe, uhum, do que paga o IPTU, de saber assim, o que mais revolta, né? É essa questão da forma de governar do prefeito Augusto Castro. Por isso que ele é conhecido como Lero Lero. Olha todos os cantos que eu vou, olha que eu tenho feito trabalho em várias cidades. Não fico só aqui em Itabuna, estou fazendo trabalho nas cidades aí, averiguando o comportamento. Todo lugar que eu vou, a fama de Augusto é essa, de Lero Lero. Porque nunca cumpre com o que fala. E o pior que isso está passando para o secretariado é que promete e não cumpre. A forma de Augusto governar está passando para os seus secretários de prometer e não cumprir. 7h58, sinal caminhões. 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Que foi, Tony? Que fale o povo.
5: Bom dia, Jaqueline Mendes. Tudo bem? Jaque, e então, me diz aí, na sua opinião, Xandão aí, Xandão, ditador da toga, né? Cabeça de ovo. O que você acha que vai acontecer aí? Você acha que vai dar em alguma coisa? Temos 4 ministros aí posicionados, 3 que a gente já sabe quem são, que são do contra, né? E tem 2 aí em cima do muro. Você acha que vai dar em que, Jaque? Me diga aí.
0: Olha, eu não sei o que é que vai dar, porque nesse país tudo acaba em pizza, né? Porém, o que eu acho é o seguinte, o que tem de gente envolvido com essa questão, que não é só o Xandão, como você chama ele, né? Porque assim, ó, se é para afastar, que eu acho que é uma questão de moral, tá envolvido, tira do Supremo Tribunal Federal. Eu tenho essa opinião. Lava, meu irmão, tá envolvido em escândalo e a gente precisa ter um STF forte, já com tanto descrédito que o STF está, ver um ministro da Suprema Corte envolvida com um escândalo desse, para mim ele tinha que sair fora. Mas eu não sei o que, é que vai acontecer, porque, como eu disse, no Brasil tudo acaba em pizza. Porém, quem está envolvido, todo mundo que está envolvido também tem que lavar. Ó, da linha. Por exemplo, o Flávio Bolsonaro, ele é senador, você sabia que ele tem cargo, né? E hoje candidato à presidência, envolvido também nesse escândalo. O nome dele está envolvido em relação ao Vorkaro. Tá entendendo? Então, se vai tirar Xandão, que tire também quem tem cargo. Não tô falando aqui em senador.
1: Não, não precisa dar nome.
0: Não quer que dê nome, mas não, falou. Né? Xandão, vamos falar de Flávio
1: se
0: também.
1: Se você falar o nome de tudo, vai deixar pra você, viu?
6: Ok. Tá abençoado, né? Tá batizado.
1: Eu disse deixar pra meu amor.
0: Dá um pouquinho aí, velho. Oi? De café, pra ver se eu acordo um pouco.
1: É, eu quero. Açúcar, viu? Eu não vou dar bastante, não.
0: Aí ele já sabe. 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
0: 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Fala o povo, Tony!
3: Tem a preferência clara e explícita pela esquerda. Isso já demonstra todo dia. Cite o nome de Lula, do filho de Lula ou de Flávio, cite todo mundo. Não queime o nome de um candidato só, não. Eu sou a favor que todo mundo fosse para a cadeia, todos. Mas você tem a preferência pela esquerda.
0: Eu falei aqui, você que falou para mim, não fale o nome de muita gente, não, né? Oh, Deus.
1: Você ia falar o nome
0: de... Eu ia falar o nome de todo mundo que está envolvido nisso aí. Né? Mas assim, você falou, se você não. A lista é grande, filho. A lista é grande.
1: Galera,
0: o ouvinte me perguntou a opinião e eu estou dando a opinião. Eu coloquei o Flávio Bolsonaro porque ele é candidato a presidente. É o alto cargo da política brasileira.
1: Que pode até caçar Xandão.
0: Tá entendendo? Então, assim, o que eu quero dizer é o seguinte: se o cara lá, o Alexandre de Moraes, Supremo Tribunal Federal, tá envolvido nessa sujeira toda, ele tem que sair do cargo, pô. Aí o ouvinte não vê que eu estou falando que o Alexandre de Moraes, que tem uma linha de esquerda, eu tô falando que ele tem que sair do cargo. Mas porque eu toquei no intocável Flávio Bolsonaro, pelo amor de Deus, gente. É difícil você fazer um programa democrático. É um mimimi danado, né? Tu é doido. Eu falei de Alexandre de Moraes, falei de Flávio, que ele tem cargo e é candidato à presidência. Se tá envolvido, pra mim tem que sair fora do Senado imediatamente. Você tá entendendo? E aí, quando eu fui citar outros, aí o Tony falou: não precisa falar, não, porque a lista é grande. O ouvinte vai e fala: porque você é de esquerda. Se eu for de esquerda ou de direita, não é da sua conta, ouvinte. Porque o voto é meu. Eu voto em quem eu quiser. Assim como eu respeito a sua opinião, respeite a minha. O que você não vai ver neste programa é você ver eu induzir ninguém a votar em ninguém.
1: É, por isso que você não dá notícia de fora, só dá daqui também.
0: Pois é, por isso que eu gosto de trabalhar assim. Porque assim, cria-se um problema, sabe? A justiça está aí para resolver. E como esse país tudo tudo vira pizza, né?
1: Dá um bico no café quentinho.
0: É, eu vou tomar um café.
3: Bora. Bom dia, Jaqueline. Você esqueceu que a Globo também está envolvida. Luciano Huck recebeu 150 milhões do Banco Master.

0: Globo também está envolvida. Luciano Huck recebeu 150 milhões do Banco Master. A Globo recebeu mais 60 quilômetros. Fale da Globo, mande meter o pessoal da Globo na cadeia.
1: É coisa, viu, gente?
2: Oi, vamos pro comercial que é melhor.
1: O que
2: é
1: que eu tenho a ver com a Globo? Eu trabalho na Rede Boa FM. A Rede Boa FM recebeu?
2: Se recebeu, diga aí.
1: É, outra coisa. Pelo que eu saiba, uma empresa de publicidade, que vende publicidade, ela tá ali para poder fazer contratos. E fazer o contrato da divulgação de qualquer empresa. Tô errada, Tony?
2: Qualquer banco, qualquer mercado.
1: Qualquer banco, qualquer coisa. Pagou, a gente anuncia.
2: Isso.
1: E por isso quer dizer que a Globo é corrupta?
2: Se Luciano Huck recebeu por fora, é problema dele.
1: Não, disse que foi no programa, Caldeira, no programa do Luciano, que estava divulgando lá uma mídia. Qual o problema disso aí? Ah, eu não vou entrar nessa série nem perder tempo com isso não, viu, gente? Eu vou pro intervalo comercial.
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0: falando com ela. Olha, a hora são 8 horas mais 12 minutos. 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Beijo, Tasse, saudades, viu? Vou ver se hoje eu vou aí te ver. 8h13, que fale o povo.
1: Jaque, bom dia. Aqui é o Martins, motorista pelo aplicativo. Deixa eu te falar. Aproveita que tá falando do trânsito aí. Pede para o Sestran dá uma passadinha fiscalizada ali na rua Epinal, meu irmão. Que a partir de quarta, quinta-feira em diante, ali próximo a um bar, tem um bar ali na rua Epinal. Minha irmã, pra você passar ali de noite ali, dá trabalho, viu? O trânsito ali, viu? É carro em cima de passeio, carro de um lado, carro do outro. Pelo amor de Deus, eu só dei na causa ali, viu, Jaqueline? Trava mesmo ali, Jaqueline. Ninguém passa. O Epinal, é um bar que tem amarelo na esquina.
0: Mas é que bairro?
1: Certo, não dá uma passadinha por lá.
0: No bairro da Conceição, é? Rua Epinal. Será que é lá de Paulista? Será que é na rua de Paulista ali, do bairro de Paulista, da tripa? Você nunca foi lá, não?
2: Já fui lá.
0: Tá pulando fora. Você tá pulando fora de dizer. Rua Epinal é lá? Eu sei que lá lota, né? Lá lota. E aí, assim, o povo reclamando aí em relação a... É no Conceição, isso mesmo. Anotado já, viu? O pessoal da CETRAN já anotado aí.
2: Eu mandei pro assessor dos assessores.
0: Ele para ouvir o programa. Um bom assessor de comunicação faz isso. Escuta, vai em busca da resposta. Parabéns pelo trabalho, Adson. 8h14.
2: Você não agradece também a outro, não?
0: Quem? Mas nunca mais chegou a bronca da Imasa. Né? Vamos lá ouvir o povo. Me para de conversa. Poxa, gente.
2: O repórter tá na rua, o Águia, o Gavião.
0: Marcelo Santos, bom dia. Tchelinho?
2: Caiu
0: a ligação. Olha, um proprietário de fazenda em Itacaré está contratando trabalhador rural com referência. É necessário ter experiência com ordenha de leite, manejo de cacau e outras atividades rurais, além de saber operar motosserra e roçadeira. Procure essa pessoa aí com aproximadamente 35 anos que seja responsável, experiente e comprometida. Preferência por casal. Se você tem experiência e procura uma oportunidade de trabalho em Itacaré, essa pode ser a sua chance. Para mais informações, entre em contato conosco e saiba como se candidatar. Procure Fernanda aqui na Boa FM, viu? 8h15, que fala o povo.
3: Bom dia, Jaqueline Mendes. Bom dia a todos do Poder da Notícia. Que Deus dê um dia abençoado a todos. Jaqueline, o que está acontecendo aqui na Feira de São Caetano? Já estão já roubando jabás e muitos pertences aqui dos feirantes. E você sabe o que é que os guardas falam? Que tem que dar queixa na polícia. Mas se os feirantes pagam a guarda municipal...
0: Rapaz.
3: Jaqueline, se o senhor paga os guardas, como é que estão sendo lesados e tem que dar queixa na polícia e eles não querem assumir a responsabilidade? Hein, Jaqueline?

0: como é que fica esse negócio aí, Jaqueline? Como é isso, hein, Jaqueline? Nos ajuda aí, Jaqueline, ajuda o povo aí, porque eles falam para dar queixa no complexo. Se o senhor não te paga a guarda municipal.
1: Como é isso? Os feirantes pagam a guarda municipal quem?
2: Tem um segurança particular.
1: Tem um segurança particular que vocês dão um dinheiro, porque já está errado isso. Primeiro, é o que eu estou lhe falando, aqueles boxes abertos, ia acontecer isso. Foi uma... Eu não anunciei isso aqui. Eu falei assim, ó, breve, vocês vão ver aí que vão roubar. Quem é o guarda que os feirantes pagam? Eu preciso de uma denúncia mais contundente, tá entendendo, Tony? Porque a informação que eu tenho é que tem um guarda que fica lá dentro, um guarda noturno que é pago pela prefeitura. Que não tá dando conta, porque você tá vendo que tá roubando jabá aí, tá entrando gente roubando, fazendo, acontecendo. E aí, ah, não é comigo não, vai dar queixa na delegacia. É brincadeira um negócio desse, Tony? Rapaz, que perseguição com esse povo da feira do São Caetano. Pelo amor de Deus. Tá calor, não tá, B? Tá calor. E hoje eu vim toda de manga comprida. Não é? 8h17, gente. Rapaz, vou te contar, viu? 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Que fale o povo.
3: Bom dia, Tony Barco. Que Deus abençoe cada lá e cada coração, nos protegendo sempre, nos livrando de todo mal. Setembro amarelo. A vida é cheia de encantos e desencantos. Cada instante é uma oportunidade de recomeço. Não espere pelo setembro amarelo para falar o que você sente. Não fique calado. Viu? Abra a boca. Procure ajuda. Foi isso que eu fiz. Chutei logo o pau da barraca e saí fora do trabalho. E estou aqui para contar a história. Ai de mim que não fosse Deus, Jaqueline. Ai de mim, porque o psicossocial é uma vergonha. Lá no Jardim Vitória. Tu é doido. Só Jesus por nós, viu? Porque a depressão é uma bomba prestes a estourar. Um forte abraço a todos. E esses políticos, gente, vai dizer o quê quando chegar nas portas do povo pedindo voto, hein? Que a saúde está um caos. Educação, misericórdia. Violência, batendo recorde. Sei não, Jaqueline. Só Deus por nós. Jesus está voltando. Apocalipse. Jesus está perto de voltar. Não vai demorar, não.
4: É o centro especialista em odontologia que fica em frente ao onde era o antigo centro de regularização, que é para gente especialista mesmo, que tem problema de hemofilia, essas coisas. É aqui em Itabuna mesmo, tem outra cidade não, minha filha.
1: É porque a gente atinge vários municípios, mãe, por isso que eu precisava saber, viu? Me manda esse áudio dela aí para poder anotar certinho. O primeiro e o segundo.
2: Tá certo, neném.
1: Tá? Pra gente saber que história é essa. Rapaz, pagando meio salário pro dentista. E aí os dentistas cruzaram os braços, eu também cruzaria, não vou mentir. Oxe, quem trabalha quer receber, pô. Rapaz, Oitabuna que eu vou te contar, bicho. E eu vou lhe dizer, ó, isso tá acontecendo num momento eleitoral. Uhum. Onde ele tá fazendo de tudo pra eleger a esposa. É de tudo, Tony. É de tudo. Eu vou lhe dizer, escute o que eu tô lhe falando aí. A eleição é que dia?
2: A eleição?
1: Dia 4?
2: 4
1: de outubro. Você se prepare pro dia 5 de outubro.
5: Ela não gosta de mim, não, governador.
1: Você que tá de birra.
5: É porque, governador, ela não gosta de mim, não.
1: Toda vez que você fala isso aí, fica parecendo que é porque eu não gosto dele. Mas escuta o que eu tô te falando. Dia 4 é eleição, né?
2: É.
1: Espere o que Itabuna vai passar a partir do dia 5.
6: Isso aí tá bom, né?
1: Itabuna, escute o que eu tô falando. O que vai acontecer em Itabuna depois do dia 5?
6: Isso aí tá bom, né?
1: Olha, vai ter racha de grupo. Muita gente vai largar Augusto pra lá, porque ele tá pisando na bola com muita gente. Augusto vai desaparecer, sumir na arca do mundo. Se a gente tá com problemas nesse nível, num mês eleitoral decisivo pra se eleger o candidato a deputados dele, você imagina depois do dia 5.
2: E quem vai comandar a prefeitura?
1: Aí eu não sei, meu filho.
5: Rapaz.
1: Eu só vou lhe dizer que se a gente tá vivendo esse caos antes da eleição, no mês decisivo pra decisão eleitoral, você imagina depois.
2: Novembro.
1: Eu vou lhe dizer outubro, é dia 5.
2: Perdeu.
1: Em diante, se perdeu, se ganhar. Eu espero em Deus que o povo não se corrompa.
2: Não,
1: né?
2: Com certeza.
1: E que saiba, aprenda a votar, que deu troco na urna.
2: É.
1: Mas eu vou dizer uma coisa pra você. Escuta o que eu tô ali falando, que Itabuna vai passar pós-eleição.
2: Hã? Eu botei o fone.
1: Não, independente se vai ganhar. Se ganhar ou perder, você vai ver quem é Augusto. Vocês vão ver quem é Augusto. Escute o que eu tô lhe falando. O que Itabuna vai passar. Independente do resultado da eleição. Porque assim, ó, eu tava parando pra analisar.
2: Sim.
1: O Augusto, ele é ambicioso político.
2: É.
1: Ele é um ambicioso político. Ele quer poder.
2: Quer ser governador.
1: Pra mim, ele quer ser senador.
2: Será?
1: Eu tô achando que ele quer ser senador. Estrategicamente, a esposa fica no poder como deputada, e aí por aí ele consegue um cargo muito bom no governo do estado.
2: Caso GG ganhe, né?
1: É, porque senão, meu. Mas ele é daquele tipo, todo mundo sabe, nem o próprio povo do PT confia nele, pô. Não tem palavra, é um cara sem palavra. Isso não é o que falo, não, é a Bahia toda. Ele acha que o poder econômico pode comprar caráter. Porque assim, tá chegando pra mim muitas denúncias de propostas indecentes que estão sendo feitas pra apoiá-lo. Apoiar, no caso, a primeira-dama, que a gente já percebe que é a continuidade de querer estar no poder. Quer ver outra coisa?
2: Fala!
1: É uma briga anunciada depois do dia 5.
7: Não! Convidem pra mesma mesa.
8: No senta aqui, louco.
9: Eu vou sentar aqui mesmo.
8: Vamos lá, levanta, levanta, levanta.
1: Eu não vou falar, não. Vamos esperar as cenas dos próximos capítulos.
10: Zaquinha, meu amor, calma, querida.
1: O que vai ter de vereador aí, meu amigo?
11: É o quê, rapaz?
1: Se o cara, antes da eleição, que tá fazendo de tudo pra poder eleger a esposa, ele...
12: Meu Deus do céu, que babado!
1: Ele disse que precisava botar uns dois na oposição. Tu imagina depois. Ai, ai.
13: Aí agora sumiu! O vereador sumiu!
1: Eu acho que eu não preciso desenhar pra população de Itabuna aprender a votar. Não é verdade?
13: Rapaz.
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2: Bora ao repórter Gavião.
1: Bora lá, Marcelo Santos, pelas ruas da cidade, é com você, Tialinho.
14: Ok. Cadê a vinheta? Não tem vinheta mais?
1: É o tempo, 8h24. Bora, simbora.
14: Porque não saiu, tudo bem. Então eu tô você rápido também. Ó, deixa eu bater aqui já, de dois.
1: Pera aí, dois. Rapaz, pera aí.
14: Não, eu vou ser rápido.
1: Porque da outra vez eu te chamei e aí a ligação caiu.
14: É o tempo, beleza. Você rápido aqui.
1: Não seja não. Aqui, eu agora vou lhe segurar no ar.
14: Ah, então pronto. Então eu quero a vinheta, pra ficar bonito, porque tem matéria boa aqui. Então se não tem tempo, não
15: Nas
14: tem
15: ruas
14: tempo.
15: Da cidade, o repórter Águia, Marcelo Santos. Dinâmico, direto e sempre acompanhando o ritmo do seu dia.
13: Aí agora sumiu!
14: É por
13: o
14: isso,
13: vereador sumiu!
14: É por isso que lá no QG, da Casa Blanca, estão chamando eu, você e Tom da grande família. É por isso, né? Já que, olha, eu queria dar uma opinião com relação a esse que você falou agora há pouco. É só que meus advogados são sérios, só retornam depois das eleições. Aí não iria dar certo, então é melhor ficar calado.
1: De que, menino?
14: Não, você falou anteriormente aí com relação à eleição, depois da eleição, enfim.
1: É depois da eleição, Marcelo, eu tô vendo Itabuna numa situação terrível.
14: Eu só tenho um recado a dar a você que tá me ouvindo agora, vereador, e está pensando em reeleições 28, faça seu mundo agora. Você em 28 não vai ter a mão de titio. Aí vai ficar difícil, hein? Porque titio falou por aí que tem 17, 18, enfim, aí em 28 não tem titio. Então, já começa a habilitar suas comunidades, já começa a trabalhar, botar seis canelas. Aliás, botar chantujão nas canelas e começar a andar. Porque 28. Opa, abraço.
1: Eu acho que o que mais a população precisa nesse momento é de vereadores compromissados em fiscalizar o erário público, porque a gente traz denúncias aqui estarrecedoras do dinheiro público, a gente traz aqui denúncias estarrecedoras do sofrimento da população, essa mesma agora que os dentistas fizeram greve porque estão recebendo meio salário. Você está me entendendo? Estão cortando na carne, na unha, ou melhor, no dente. Estão cortando no dente. Pra economizar com o quê? Como é que paga meio salário pra dentista? Você tá me entendendo, Marcelo?
9: Complicado.
1: Então, acho que o povo precisa hoje é de vereadores que realmente honrem a votação que tiveram no papel de fiscalizar. Você viu o pronunciamento do prefeito ultimamente, há um tempo atrás, né? O cobertor é curto, não dá para todo mundo, mas quem tiver comigo, eu vou segurar na mão até o final. Mas a gente precisa botar aí, Manuel, uns dois na oposição. É brincadeira você ouvir um negócio desse, é muita ousadia. É muita ousadia. É se achar prepotente ao ponto de estar com o rei na barriga. Tá se achando o rei. E esquece as raízes. Você viu aí a Feira do São Caetano? Já estão roubando lá, viu, Marcelo?
9: Porque o muro é baixo.
1: Aí diz que.
9: É baixo.
1: Aí o feirante diz que tá pagando a guarda. Pagando quem da guarda? Quem é que tá pagando? Pagando a quem? E aí diz que esse guarda recebe e quando chega lá, roubaram aqui. Vá dar queixa na delegacia, que eu não tenho nada a ver com isso, não. É brincadeira um negócio desse, Marcelo?
9: Complicado.
1: Mas me traga a sua matéria, desculpa aí.
9: Olha, eu te mandei. Se você tiver contato, eu abri o vídeo que eu te mandei. Eu estou aqui em cima de uma faixa de pedestre e dá a direção aqui para a Catedral de São José. E eu quero chamar a atenção do CIES que vem aqui na quinta-feira, para a Pista da Misericórdia. E aqui algumas pessoas já estão reclamando. É fechar aqui a Praça Laura Conceição. Foi uma boa reforma, né, que vai ter aqui a Praça Laura Conceição, que é essa praça aqui em frente à Catedral, em frente aqui a antiga cadeia pública. E aí, no fechamento aqui, também fecharam com a calçada. Então não tem a calçada para o pessoal poder passar. E o que é que ocorre? Ficou curto aqui, principalmente aqui à frente da Catedral. Algumas pessoas, inclusive, estavam reclamando porque precisavam pegar aqui um ônibus no transporte coletivo, enfim, e não tinha calçada, tinha que ir pelo meio da rua. Então, muita atenção para que não aconteça atropelamento na localidade. Agora há pouco aqui, já que nós vimos aqui dois carros variados, não é? Inclusive aqui uma pessoa estava aguardando a faixa de pedestre, não conseguiu, não é? E por pouco não foi, abraço, meu irmão, por pouco não foi aqui atropelada, já.
1: Rapaz, é o tal do tapume! É o tal do diacho do tapume! Que essa empresa de tapume deve estar. Ô Marcelo, vamos procurar saber quanto é que tá ganhando essa empresa de tapume, que eu nunca vi um negócio desse. Olha só o absurdo disso aqui, ó. A saída da igreja, ó, Tony. Dá uma olhada.
2: Eu conheço.
1: Uma faixa de pedestre que quando você termina de atravessar, não tem onde você ir. É brincadeira um negócio desse?
2: Não.
1: E olha, amanhã é quinta-feira, Marcelo. Você vai ver a confusão meio-dia aí, ó.
9: Não, aqui, né?
1: Correndo risco de atropelamento.
9: Né, que evitem aqui, porque não tem a calçada aqui, tá tapada aqui, né?
1: É brincadeira, rapaz, um negócio desse, rapaz.
9: Pra evitar essa área aqui, pra não ser atropelado, né? Aqui muita gente amanhã, né? E eu não sei como é que vai ser aqui, porque muita gente, às vezes, que nós estamos aqui também na Missa da Misericórdia, que a gente acompanha, muita gente sai aqui na frente e a outra mas, opa, um abraço, meu irmão. Levanta, um abraço. Todo mundo não, né? Pra buzina pra boa!
1: Todo mundo sintonizado na 96.1. Obrigada pelo carinho da audiência, pessoal.
9: Aí fica esse rapazinho aí na sua frente dizendo que não tem audiência no programa, só quem tem audiência é de manhã cedo, o resto tá boa. Não, tudo é notícia também que tem. Então assim.
1: E de preferência agora que você tá apresentando, né?
9: Não, é 140% fora o hipopômetro aí que estoura na casa lá de Cláudio Rosendo. Ele sabe disso. Então assim, aí já chama a atenção, né, de você fiel, né? Pra evitar aqui essa faixa pedestre. Porque não tem término aqui, que já tem o tapume aqui, e aqui tem uma caçada, não tem mais. Então evite aqui, desça, vai lá no trevo quem vai pro lado do Barra de Fátima, ou que sobe aqui, quem vai pro lado aqui, da Almirante Tamandaré, enfim, porque a situação aqui ficou curtinha, e você com tudo com muita atenção, hein? E você também pedestre aqui, porque não tem calçado.
1: Opa,
9: é passar, vai pra uma causa justa. Um abraço, irmãzinha. É por uma causa justa, porque vou retomar a Praça Laura Conceição, que vai ficar bonita na maquete, está parecendo uma praça nos Estados Unidos.
1: O detalhe é quanto tempo para construir isso, se vai construir mesmo.
9: Deixa eu olhar aqui se tem gente aqui dentro. Eu tô caminhando aqui, tem uma portinha aqui.
1: Rapaz, deixar. Eu vou dizer uma coisa pra você, rapaz. O que eu fico olhando assim, ó, qual

0: Eu tô caminhando aqui, tem uma portinha aqui.
1: Rapaz, deixar. Eu vou dizer uma coisa pra você, rapaz. O que eu fico olhando assim, ó, qual a necessidade de botar uns tapumes desse jeito aí? Aquelas redes...
2: Não, um metro e meio.
1: Pois é, rapaz. E aqui, ó, saber que é uma faixa de pedestre que tem que ter o final pra pessoa atravessar. Que loucura é essa?
0: Eu me recordo muito bem que lá na ponte, aquela ponte lá que estão fazendo construção, botaram também um tapume, tiraram a calçada, só que botaram uma fitinha pro pessoal passar por meio.
1: Você tá me entendendo?
0: Entendeu? E aqui não tem.
1: Rapaz, eu vou te contar, viu? Essa aí tá buna. Escuta o que eu tô falando. Mostra que quem manda é o povo. Vamos tirar essa arrogância, essa pedância de quem se acha dono da cidade pra fazer o que quer. E que o povo que se lasque. Vamos mostrar nas urnas. Pelo amor de Deus, gente.
0: O pequeno polegar botou um joinha aqui.
1: Quem é o pequeno polegar?
0: Botou os olhinhos aqui, todo mundo sabe quem é.
1: Eu sei quem é,
0: Já sabe. Fala não que ele ficou retado ontem, você fala, mas fala.
1: Rapaz, tá, deixa o homem em paz. Mas sim, Marcelo. O que mais, meu filho?
0: Opa, opa. Olha como aqui. Olha o que eu falei, quase quase tem um colisão. Não foi direto boa, não. Quase acidente, alguns que vêm aqui sentido. É subindo a ladeira aqui da catedral e o carro meteu a cara aqui, porque tapou na visão aqui do povo.
1: Não é fácil não, pô. Isso tá totalmente errado, cara. Isso tá totalmente errado. Não tô contra fechar pra poder fazer a obra, mas por que um tapume que tira a visibilidade das pessoas? É tapume na cidade toda. Bom dia, Jaque. Não me identifique, pois a represária é grande. Você sabia que no hospital de base tem um grupo de WhatsApp da primeira-dama candidata com todos os funcionários, principalmente os contratados? Todos com Andréa. E outra, não pode sair do grupo não, se sair é rua. Rapaz, olha o povo aí, ó.
0: Tá boa.
1: Aê! 90% dos carros ligados na 96.1. Obrigada, pessoal, pela audiência.
0: Eu tô de verde por exemplo, hein? Pra chamar atenção. Tá quietinho.
1: Pode virar, meu filho, já li. Aí, ó. Mas eu falei o quê? No base tá a mesma coisa, o que tem de cabo eleitoral lá tá uma beleza, né?
2: Fazer o quê, né?
1: Rapaz, tem gente que vende a alma ao diabo, né? Pra poder ganhar o poder. Deus me livre. Tem isso gente tá que faz bom, né? Isso. Tem gente que faz isso. Eu não tô dizendo de é. Tô falando que tem gente que fez isso. Faz isso. Chega a ser inadmissível. É porque hoje eu tô na paz de diabo. Vou pegar hoje, não.
3: Vai, não!
0: Meu prazer, viu, Tony?
1: Valeu.
0: A pintura trabalhou direitinho.
3: O vereador sumiu.
1: Foi um comentário extremamente machista o seu.
0: Dizer que eu estou vereador com essa praça aqui.
1: Não mude assunto não, viu? Quer que tenha, quer que tenha a ver? Quer que tenha a ver eu estar na paz de já com
2: Itapuru?
1: É.
3: Eu não entendi foi nada.
0: Ó. Esse lá que é Itapicuru?
1: Tchau, Marcelo.
0: Um abraço.
1: Olha,
0: vamos tomar um cafezinho agora, hein? Me chamaram aqui.
1: Vai lá, querido. 8 horas e 34 minutos, olha, é hoje. 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

0: 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Que fale o povo. 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
2: Tá falando com ela. Opa, pra que isso? Foi eu, viu? Não foi Tony não, viu gente? 8h40. 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
2: 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Que fale o povo.
4: É verdade, Jaque, até minha filha é contratada e tá no grupo também. Mas ela diz que prefere perder o trabalho, mas não volta para ela. Minha família, Jaque, toda fernandista. Nunca foi PT, nunca. Meu pai e minha mãe morreram sendo fernandista.
2: 8h41, tá vendo que eu não tô mentindo? É abusar, né, gente? Da máquina pública pra poder ir na unha, na carne da pessoa que precisa ali do trabalho, sabe, Tony?
3: Não é.
2: Ou vota, ou vai tomar tábua de graxa.
3: Ui.
2: É isso que me deixa revoltada na política, sabia? É esse estilo. Toma aqui que eu te dou lá. Se não seguir aqui, vai ser demitido. E ele tem esse estilo, né? De vingancinha, de perseguiçãozinha. Ai, ai. Tua hora tá chegando, meu filho. Só falta 2 anos pra tu sair da linha. E do jeito que vai, não faz sucessor. Se eu fosse uma candidata a prefeita, eu não queria o apoio desse homem de jeito nenhum. Porque o povo precisa entender que não é o dinheiro que manda, não. Quem manda é o povo. O voto é só você e a urna. Gente, é coisa que, gente, eu fico revoltada, viu? Eu não quero pegar ar, mas não consigo, cara. Ó, bota o povo pra falar aí. 8h42.
5: Rapaz, tem gente que vende alma ao diabo, né?
6: Ô, Jaque, bom dia. Eu tô trabalhando aqui, motorista de aplicativo, e ouvindo você aqui. Tá por mim naquela rotatória de São Caetano, também atrapalha a nossa visão. Ela é horrível pra passar. Você tem que entrar devagarzinho, porque senão...
2: Com todo o cuidado do mundo.
6: Qualquer carro que vem de lá pra cá. E também agora fechou ali, né, no centro comercial. Eu acho que vai construir ali o terminal e estreitou a rua. Você vai ver aquilo ali em horário de pico, viu? Como é que vai ficar. E é cada... Uma folha daquela tapume é caríssima. Aquilo é zinco, né? Aquilo é caríssimo. Não sei de onde ele arruma tanto dinheiro pra tapume.
2: Aí tem uma empresa, filho. Aí pode ter certeza que tem uma licitação de tapume.
6: E ali estreitou a rua, viu? Ali no centro comercial.
2: Ou seja, faz o que quer.
6: Agora Deus nos acuda ali.
2: Faz o que quer e o povo que se lasque. É assim.
3: Futebol
2: clube. 8h43. 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Fale o povo.
7: Bom dia. Eu queria que vocês cantassem parabéns hoje, né? Que são 2 meses que eu fiz aquela tapa-buraco lá na Vila Paloma e ficou de volta aí uma semana. Então hoje, dia 2, tá fazendo 2 meses, né? Foi 2 de julho, 2 de setembro. Então, canta parabéns aí pra essa festa da Vila Paloma. Continua a mesma bagunça, a mesma buraqueira.
2: Vila Paloma. A Vila Paloma é ali onde tinha o Salibabá, é, Tony? É lá a Vila Paloma? E um bairro bom ali, né, Tony? É, tem muitas casas bonitas, as ruas estão abertas e assim, muitas moradias. E o poder público não dá um pingo de atenção, né, menino, na Vila Paloma. 2 meses aí, ó. Aguardando lá a situação, né, brincadeira? Não aprovate sua proteção, é nossa prioridade. Rapaz, os tempos mudaram, viu? No período da eleição era prefeito trabalhando. O daí é botando pra tapume.
8: Mudou, foi?
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8: Manda um abraço para Cláudio.
2: Cláudio.
8: Chegou aqui uma pedida aqui, eu mandei para ele. Já deu obrigado.
2: Agora é o jabá da Providência, né? Resolve o problema do povo. Não, ele só vai receber alô quando resolver.
8: Ele já mandou aqui, obrigado. Já mandamos a equipe.
2: Pronto, já mandou a equipe?
8: Já lá para o. Nossa Senhora da Conceição.
2: Nossa Senhora da Conceição.
8: É, em frente ao número 73.
2: Aonde? Qual bairro?
8: Bairro Santo Antônio.
2: No Santo Antônio. É. Mas deixa resolver lá pra gente bater o carimbo, viu?
8: Agradecer ele que já deu ok.
2: Já deu ok que mandou. Então, mas deixa bater o carimbo depois. É. Valeu, Claudinho. 8h47.
9: Bom dia, Jaque. Bom dia, Tony. Bom dia, Marcelo. Eu ainda boa.
2: TT todo dia participa que você não deixa.
9: Esse zinco aí. Menina, eu tô pesando de 6, de 3 metros. Pra mim, tá sendo uma briga desgraçada enquanto o prefeito tá esbanjando ali, velho. Na cidade toda, isso é brincadeira. Eu tô do outro deputado que me dá 6 folhas de 3 metros. Vem aí, Jaque. Você mais, Tony. Tony, você que demorou com o pessoal aí, Tony, vem aí.
2: É, TT, ele não deixa de participar, TT. Me falaram isso aí, ó. O tal do TT, ele bota todo dia. Eu, o meu, não vai. Mas TT, você foi engraçado agora, viu?
8: É, por isso que eu botei. Eu não ia botar aquele jeito.
2: Não ia botar o quê? 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Alô, Rivamar! Aguardando você entrar em contato comigo, viu? 8h48.
8: Vai na praia.
2: Pra entrar o outro produto que ele falou com a gente, né? Era pra
7: bom
2: entrar
7: dia,
2: segunda-feira.
7: Tudo bem, eu queria falar com você ao vivo. Porque todas as vezes que eu tô mandando áudio aí, não tô conseguindo falar. Mas não tem problema, não. Aqui quem tá falando com você é Peito Seco. Eu queria falar a respeito da falta de carinho, da falta de respeito que a prefeitura de Itabuna tem com nós, da Feira de São Caetano, não sei se é uma vingança, alguma coisa assim.
2: Rapaz.
7: Porque o jeito que ele fez, a Feira da Califórnia, está fazendo, né, que assim, vai entregar nessa segunda semana, do jeito que está fazendo com a gente, é uma totalmente diferente. Realmente a gente ficou feliz, estou feliz pela a feira que tem, né, está, mas está faltando muita coisa. A gente não tem condições nenhuma de botar uma porta, né, a gente não tem condições de botar uma cobertura, porque eles não deixaram. Algumas pessoas têm condições de fazer isso, e eles não querem deixar, e realmente aconteceu alguns furtos. Algumas coisas que aconteceram antes, com a guarda anterior e com um rapaz que está agora há 2 dias trabalhando, aconteceu esse roubo da jabá. Só que o cidadão que foi roubado, ele queria cobrar a jabá do preço que ele vende, a R$58, o preço do quilo. Ele não queria jabá de volta. Então ele optou para ir dar queixa. Né? Então a pessoa tem que ser justa. Aqui ninguém está contra, não. E eu não sou contra o feirante, pelo contrário, sou a favor. Mas o justo é justo. Então aí depois que ele deu a queixa, aí ele resolveu receber a jabá. Eu ia emprestar até um cheque, porque eu não tenho um cartão, né? Eu ia emprestar um cheque para comprar a jabá para 15 dias, para arrecadar da gente mesmo, que colabora com a guarda, para pagar a jabá dele. E ninguém pode ficar prejuízo, já tem muito prejuízo. Mas, infelizmente, nós estamos passando essa fase que vai passar. Mas eu queria saber do prefeito, como você mesmo falou aí, que tem um bocado de vereadores passando açúcar na boca dele.
10: né? Ele prometeu de fazer essas portas e a cobertura, e até hoje não tem solução nenhuma, ninguém dá uma solução. Ah, tá na licitação, licitação, licitação, e vai continuar na licitação, não tem uma resposta, não tem um prazo. Então, ele, é como você mesmo falou, tá mandando na Itabuna. Tem gente que tá recebendo açúcar e tá passando na boca, porra, não pode ser assim, caramba.
2: Eu queria entender que história é essa dos feirantes terem que pagar um guarda. São proibidos de botar a porta lá no tal da casa de pombo que entregaram. Não pode botar cobertura, não pode botar porta. Quem tem

0: são proibidos de botar a porta lá no tal do, da casa de pombo que entregaram. Não pode botar cobertura, não pode botar porta. Quem tem condições de botar? Estão sendo assaltados, roubados. Ainda paga a guarda. Eu quero saber que guarda é essa. Atenção aí. Secretaria responsável. É a CESOP?
1: Aí é a CESOP, né?
0: É a CESOP, né?
1: É. Segurança, esse negócio tudo.
0: Roberto José, eu queria entender aí. Que história é essa aí? Eu não quero acreditar que o... Agora você vê, né? Porque disse que a prefeitura ia botar um guarda pra dormir lá, pra tomar conta das coisas dos feirantes, né?
1: Isso.
0: Tudo aberto lá.
1: Isso.
0: E aí o guarda ia ficar dentro da feira.
1: Uhum.
0: Aí os feirantes têm que pagar ainda por fora?
1: É.
0: Como é isso, Tony? Rapaz, eu queria entender que ódio é esse que o prefeito tem com os feirantes do São Caetano, pô.
1: É que o povo é cordeiro.
0: É o quê, Augusto? Você traumatizou, foi, quando você trabalhou lá na feira, foi? Do São Caetano, quando você era jovem, quando você era pequeno?
1: Já trabalhei em feira?
0: A informação que eu tenho é. Já trabalhou em feira, trabalhava lá na feira do São Caetano. Foi um próprio feirante que falou.
1: Ah, eu lembro.
0: Não é?
1: É.
0: É o quê? É raiva, perseguição? Que acha isso, homem?
1: E só com a feira do São Caetano, né?
0: E é só com a feira do São Caetano, porque a do Califórnia tá uma beleza. E ó, em ritmo acelerado, já vai entregar.
1: Vai virar cartão postal lá.
0: Outro detalhe. A situação que eu recebi, o galpão da Kildari. Não tenho informação de que os Kaufman ganharam ação nenhuma. O que eu sei é que tem prepostos da prefeitura retirando tudo de lá. Tanque. Que nem foram a prefeitura que colocou, foi a o pessoal que tinha lá um projeto social. Estão
1: uhum.
0: arrancando tanque, vaso sanitário, refletor. Estão depenando o negócio lá, moço.
1: Oxê.
0: Rapaz, como é isso, rapaz?
1: Pra não ficarem por lá?
0: Não, mas não foi eles que colocaram, pô.
1: Oxê.
0: Estão depenando o negócio lá. Até os vasos sanitários estão arrancando, pô. Já tiraram os refletor, já tiraram os tanques, que não foram eles que compraram. E essa história de que os Kaufman ganhou... Eu não tenho essa informação não, viu? Rapaz, eu vou te contar. É tanta coisa, cara. É tanto erro. E muito me admira, gente. A gente paga salário de vereador pra vereador não tá em cima dessas denúncias. Passa despercebido. E por mim, vereadores, vire a cara. Tem muitos aí que estão virando a cara. Pra mim, problema de vocês. Eu tô falando a verdade. Enquanto povo. Ou vocês tomam vergonha e um tino... Chega a ser ridículo esse tipo de comportamento, Tony.
1: É.
0: 8h53. Fala, Bocão. Bom dia.
2: Valeu, aquele abraço. Bom dia. Ótima quarta-feira para você, Jaqueline Mendes. Aos ouvintes aqui do Poder da Notícia pela Boa FM. Eu chegando com as principais informações de momento para o dia de hoje. Olha, a Boa FM nas eleições de 2026, a Bahia tem 7 candidatos registrados para disputar o governo da Bahia nas eleições deste ano. A informação é do Tribunal Superior Eleitoral. O primeiro turno da votação será no dia 4 de outubro. Caso nenhum candidato alcance a maioria absoluta dos votos válidos, o segundo turno vai acontecer no próximo dia 25 de outubro. Olha, Jaqueline, estou aqui com o doutor Yuri Bastos, ele que é chefe do cartório aqui da cidade de Itabuna. Ele vai falar em relação aí a treinamentos de mesários que está acontecendo aqui no cartório eleitoral. Quando aconteceu e até quando acontece? Bom dia, Boa FM.
3: Bom dia aos ouvintes da Boa, bom dia, Jaqueline. Sempre agradecemos a oportunidade de estar prestando esclarecimentos à sociedade, à população de Itabuna e região. Bom, de fato, nós iniciamos no dia 31 de agosto o treinamento dos mesários aqui das duas zonas eleitorais de Itabuna, né, da 27ª e 28ª, que atendem aos municípios de Itabuna, de Itapé e de Jussari. Aqui Itabuna começou no dia 31 de agosto e a previsão de terminar no dia 18 de setembro.
2: Doutor Yuri Bastos, né, falando aqui na Boa FM, em relação a teste das urnas, né? Já aconteceram em Feira de Santana, também na capital do estado, aqui na nossa região, cidade de Itabuna.
3: Nós teremos a cerimônia, que é uma cerimônia pública de carga e lacração das urnas. Ela será efetuada no Fórum Eleitoral de Ilhéus. Da 27ª zona, ela acontecerá no dia 29 de setembro e da 28ª zona no dia 30 de setembro, né?

0: né? Nesse momento em que as urnas são inseridas as cargas com dados de eleitores, com dados dos candidatos, e também são feitas as auditorias, né? Pelo Ministério Público, pelos membros da OAB e demais interessados e representantes partidários que lá estejam presentes e queiram participar desse evento.
1: Com os profissionais, aproximadamente, estarão realmente trabalhando nas eleições 2026.
0: Aqui nas duas zonas eleitorais o quantitativo é bastante expressivo. Para vocês terem ideia, nós temos aqui cerca de 1.810 mesários nas duas zonas eleitorais, né? Considerando ainda colaboradores, coordenadores, pessoal de apoio logístico, esse número cresce para 2.200, e isso sem contar com as forças de segurança, o pessoal de apoio de transporte, né? Que sempre são atores essenciais aí nesse tema. Então, tranquilamente, mais de 2.500 pessoas envolvidas aí nesse evento.
1: Só para a gente encerrar, as pessoas, né, os eleitores que vão às urnas no próximo dia 4 de outubro, preciso realmente ter bastante atenção, não é isso mesmo? Agora é o momento de votação.
0: Essa eleição é uma eleição particular, com uma quantidade grande de votos, né? São 6 votos. E é importante que as pessoas já levem anotados os seus candidatos para evitar uma demora maior no momento da votação e, principalmente, atentem para a ordem da votação. Esse ano o primeiro voto é para deputado federal, o segundo voto é para deputado estadual, terceiro para senador e há um segundo voto para senador, que tem que ser um número diferente do primeiro senador escolhido. Depois para governador e em seguida para presidente. Então a Justiça Eleitoral, ela orienta e recomenda que as pessoas já levem os números dos seus candidatos já anotados para facilitar, né, esse fluxo dentro da cabine de votação.
1: Doutor Yuri Bastos, nós agradecemos aí ao espaço, né, aqui na Boa FM. O espaço sempre aberto, mas no que queira algo acrescentar, fique à vontade.
0: A gente agradece mais uma vez a oportunidade, dizendo que os serviços eleitorais também estão disponíveis na web. Vocês podem usar o e-título também para verificação de locais de votação, para emissão de certidões, para emissão da segunda via do título de eleitor. Então, hoje em dia tem essa facilidade, né, na divulgação e na disponibilização de serviços da Justiça Eleitoral, site www.tre-ba.jus.br ou tse.jus.br.
1: Valeu, muito obrigado aí, portanto, ao doutor Yuri Bastos, falando aqui na Boa FM. Eu continuo de plantão, eleições 2026 é aqui na Boa FM. Jaqueline.
2: Valeu, querido. A informação, inclusive, do Hélio, ele está passando para a gente que sobre a questão dos banners, que o pessoal está reclamando sobre a visibilidade, né? Principalmente em rotatórias, que estão tomando conta do Inibanner, né? Ele disse que só com o juiz eleitoral para poder falar a respeito desse assunto. Agora é necessário que você faça uma denúncia, né?
3: No Pardal.
2: Né? Tem o site. É o site? É? É Pardal o nome. É. Faz a denúncia lá no site Pardal. Todo mundo tem acesso aí no celular, né?
3: É do TRE.
2: É do TRE. Mas eu acho que é preciso que o juiz eleitoral aqui da zona de Itabuna possa também nos explicar o que é que pode e o que é que não pode. Porque cada zona eleitoral tem o seu. A sua forma de agir, você sabe, né? Do que pode, do que não pode, né?
3: Isso.
2: Cada juiz de cada zona eleitoral tem das suas decisões. E eu queria saber como é que ficou essa questão, principalmente da questão da visibilidade, né? Que está atrapalhando os motoristas. 8h59, que fale o povo,
4: Tony. Já que fala motorista aplicativo, máximo respeito pela sua pessoa, sou fã do seu programa, entendeu? Cadeira cativa. Já que acontece em Itabuna é o seguinte, o Ministério Público está cego, surdo e mudo. Vereadores, todo mundo no bolso do prefeito. Vamos dizer, vamos tirar um aí. Então, o prefeito deita e rola, entendeu? Não há justiça, só há impunidade, entendeu? Esse homem aí é um homem que está parecendo que veio daquela época do coronelismo. Porque qualquer pessoa que não seguir as vontades dele, ele quer acabar, ele quer perseguir, ele quer tirar, ele quer fazer, ele quer acontecer. Mas por que ele faz isso? Porque não tem autoridade do município para poder barrar ele. Então, infelizmente, vamos ter que conviver com essa triste realidade. Mas eu espero que o povo tenha vergonha na cara. E agora dê uma banana na mulher dele, viu? E mostre que ele não tem força. É simples. Porque na força do dinheiro, como ele foi... reeleito, tudo acontece, né? Então, com a palavra o prefeito, que não vai falar nada, né? Porque ele acha que todo mundo tem que se curvar a ele.
2: Tá aí a opinião do ouvinte. 9 em ponto, Tony. Que
5: bora,
2: fale...
5: bora.
2: Não, bota mais um aí, pô.
6: Bom dia, Jaqueline Mendes. Quem fala é Rosivaldo de Buererema. Jaqueline Mendes, eu queria fazer uma denúnciazinha aí. É sobre a rota transporte, entendeu? Eu sou deficiente visual. Aí eu tenho acompanhante também, entendeu? E aí, nós tá lá de 7:30 da manhã, esperando um ônibus. Aí aparece uma pessoa e entra na minha frente. Eu peguei e deixei, né? Entendeu? Deixei. Aí no segundo ônibus, eu esperei o segundo ônibus. E aí no segundo ônibus apareceu uma mulher e outro homem junto. E aí, quando nós estávamos, qual é o dela? Esperar o outro ônibus, né? Que eu esperei o outro, por causa que a pessoa estava na minha frente, entendeu? Aí eu esperei, quando eu emboquei, eu era lá dentro. Aí o motorista falou que já tinha passe livre dentro, entendeu? Aí eu peguei e falei um negócio, aí o motorista pegou e foi chamar o fiscal. Aí o fiscal parece que não sabe trabalhar, né? Mano, eu queria que ele aprendesse mais a trabalhar de fiscal. Que aí ele chegou e falou assim, não, quem chega primeiro que emboca. Mas não é bem assim, né, Jaqueline? Que emboca, né? Quem chegar primeiro, o certo agora tá errado, é que eu tava certo sempre agindo certo. E agora eu tô errado porque eu tô agindo certo sempre. Então a mulher entrou e não saiu mais. Aí quando foi depois, o fiscal disse que quem chegar primeiro que emboca. Não, eu cheguei primeiro. Se você chega em um banco, você sendo a primeira na fila, você não vai ser atendida. Você vai deixar um lá de trás embocar na sua frente? Não pode, né, Jaqueline? No posto de médico também é a mesma coisa. No hospital é a mesma coisa. Quem está na frente é quem é atendido. A não ser uma emergência que pode passar na sua frente, não é isso? Mas não, o motor tá bagunçado. Aí eu falei que ia denunciar na boa FM, ele ficou quietinho. Aí ele disse, não, é quem chega primeiro emboca. Eu falei, não, não é assim, não. É quem chega primeiro que tem que entrar. E quem chegou primeiro, quem chegou atrás, que tem que esperar, porque viu que aquela pessoa já estava ali no momento, não é isso? Falou aí eu fiquei indignado, Jaqueline, com isso aí. Tá erradíssimo esse fiscal que falou isso comigo lá. Aí eu fiquei retado mesmo. Falei, eu vou denunciar na Rádio Boa FM. Lá no ponto final, do lado da rodoviária, entendeu? Bom dia, Jaqueline, obrigado.
2: A linha era pra Buararema, foi?
5: É, era de Buararema.
2: Rapaz, eu vou te dizer, é uma falta de respeito, né? É uma falta de respeito.
5: E ele tem prioridade.
2: Pois é, deficiente visual, é assim, eu fico bestificada com o ser humano. Até do fiscal, que talvez não seja também a política da empresa, não sei, mas assim... O fiscal, ele não pode estar propício a um dia também ser deficiente visual. Se as pessoas se colocassem no lugar das outras, Tony, tudo nessa vida seria melhor. É sentir, se ele tivesse na mesma condição e precisasse, se um dia ele passar por isso e receber do mesmo jeito, a vida cobra.
5: E muito.
2: Quem fala assim é Sidão, né?
5: É.
2: A vida cobra, gente. Manda esse áudio pra mim, viu? Pra gente entrar com a empresa... Em contato com a empresa Rota Transporte para saber aí. Tem que se retratar. Outra coisa, esse negócio assim, ó. Só tem uma vaga. Se tiver 2, 3 deficientes, não pode ir. Sabe como é que é?
5: Uhum.
2: Quem chegou primeiro é quem emboca. É brincadeira um negócio desse, Tony?
5: Com certeza.
2: Gente, que é isso? 9-4. Hoje eu tô assim, ó. Oxi, tá doido, hein? Vou encerrar o programa, que você tá demais já. Aquele que habita no esconderijo do Altíssimo, à sombra do Onipotente, descansará. Direi do Senhor, ele é meu Deus, o meu refúgio, a minha fortaleza, e nele confiarei. Porque ele te livrará do laço do passarinheiro e da peste perniciosa. Te cobrirá com as suas penas e debaixo das suas asas estará segura. Eu creio e confio na palavra do Senhor.
5: Amém, amém, amém, amém.
2: Se você crê, diga amém.
5: Amém.
2: Quero voltar amanhã, mas que seja feita a vontade de Deus. Beijo grande, meu nome é Tchau, meu apelido é Fui. Música.

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11: Ensina mesmo, professor. E aí, tudo belezinha? Bom dia pra você, estamos chegando.
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11: Ótima quarta-feira pra você, tudo certinho por aí, 9h15 aqui na sua boa, começando mais uma edição aqui do seu Bom Dia Boa nessa quarta, hoje, que dois, já ia falar 15, né, mas é dois, 2 de setembro de 2026, 15 é o dia que eu saio de férias, Rosendo, calma lá, rapaz. Ó, sinal verde pra você mandar ver a partir agora através do nosso WhatsApp 991799601. Deixa eu passar pra você que logo a nossa enquete pra você já mandar ver no nosso WhatsApp.

Hoje quero saber de você. Você tem aquele amigo que leva tudo pro coração? Você não pode falar nada. Ele já fica de cara emburrada? Pronto, é isso que queremos saber. Vai lá, você tem aquele amigo que leva tudo pro coração? 991-799-601. Aproveita, pede seu som também, manda ver aqui na sua boa. Pra começar, Sabrina Carpenter aqui na sua boa FM 915. Bom dia pra você.

0: som do Zé Felipe.
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0: Você mente aqui na sua boa. Também o som do Digo e Léo Santana hipnotiza. Rolou pra aqui também o som do Big Up Xangô. 991799601, esse é o nosso WhatsApp pra você mandar ver aqui na nossa programação. Queremos saber de você hoje. Aliás, na nossa enquete, você tem aquele amigo que leva tudo pro coração? Você não pode falar nada, que a pessoa já fica de cara emburrada, né? Enfim, conta aí no nosso WhatsApp 991799601. Aproveita, pede seu som também aqui na boa. Fechado? 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Cadê as palmas? Aê! Bora lá, quem mais tá por aqui junto com a gente nessa manhã de quarta-feira? 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

0: 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Então, 9h30 aqui na sua boa, 991-799-9601. Aliás, queremos saber de você que tá aqui ligado na nossa programação. Conta aí pra gente. Você tem aquele amigo que leva tudo pro coração? Sabe aquele amigo que você não pode falar nada assim, que ele já fica meio, né, de cara emburrada? Ó, eu não gostei do seu tom de voz, né? Então manda aí no nosso WhatsApp, 991-799-9601, beleza? 991-799-9601. Já ia fugir do WhatsApp. Pelo amor de Deus. Ó, vamos lá, Juliana. Bom dia, Claudinho. Tenho. Se eu demoro 5 minutos para responder, a minha amiga já acha que já fiz alguma coisa. Vixe, aí não, né? Valeu, Ju, beijo pra você, tá bom? Quem também tá por aqui curtindo a nossa programação, Lucas do bairro de Fátima, bom dia, todos da boa. Olha, eu tenho uma amiga que transforma até um bom dia em direta. Acho que quando é aquele bom dia, né? Tem que mandar um bom dia, aí que tá tudo certo. Se mandar só um bom dia, aí já sabe que tem alguma coisa errada, né? É, tem isso ainda, né, cara? Tem isso ainda. Oi, Tati, bom dia!
1: Bom dia, Claudito! Tá na boa, eu tô feliz, Claudinho! É assim que se diz! Um ótimo dia pra você, meu querido! Estou coladinha na sua programação. Cheiro, Claudito!
0: Cheiro pra você também, viu, Tati? Lá do São Lourenço, ligadinha aqui na programação da boa. E você tá por onde? Conta aí no nosso WhatsApp, 991-79-9601. 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

Tá feliz? Medusa e Ozier aqui na sua Boa FM 939. Ótima quarta-feira pra você que tá aqui curtindo a nossa programação. 939-991-79-9601. Hoje queremos saber de você que tá aqui ligado na boa. Você tem aquele amigo que leva tudo pro coração? E aí? Você não pode falar nada pra pessoa? É, que aí a pessoa já fica assim meio estranho contigo, né? É bem complicado. Então vai lá no nosso WhatsApp 991-79-9601 para falar aqui do Bruno Marrone. É, o Bruno Marrone que tá rolando uma polêmica aqui. Aliás, Nenê Marrone, é o Bruno, né? Que tá fazendo alguns shows só o mel da gabiroba, bêbado. Pois é, rapaz. Aliás, a última polêmica envolvendo aí a dupla foi nesse final de semana, né? Quando o Bruno e Marrone, a dupla, aliás, se apresentaram aí em Uberlândia. O show, no entanto, causou revolta em parte dos fãs, por parte dos fãs, que inundaram as últimas publicações de Camuru, evento realizado anualmente na cidade, né, que reúne artistas nacionais. E aí a dupla retornou ao circuito depois de 7 anos. Mas não agradou, porque algo chamou a atenção. O Bruno estava bêbado. Pois é, eu tinha tomado lá uns gorotes, já um corote. E aí as pessoas, né, os internautas foram até as redes sociais esculachar aí, né, vamos dizer assim, a dupla. Falou que era uma falta de respeito com o público. Bruno tinha que ter ido pra casa tomar um banho gelado pra sarar essa pinga. Que fiasco de show, disse outro internauta. Outra pessoa comentou na publicação, show horroroso. A outra pessoa também comentou assim, muito triste ver o Bruno daquele jeito, bêbado. É bem complicado, né? Aliás, parece que tá virando uma certa... um tipo de moda, vamos dizer assim, que aí alguns artistas estão passando a beber durante os shows, né? Tipo, Eduardo Costa, Gustavo Lima, em alguns shows já deixa ali, né, um uísque pra tomar. O Panda virou logo uma garrafa de vez em um show aí. E aí o Bruno, né, tem essa mania também de tomar um pouquinho. Enfim, rapaz, é bem complicado. Só que eles se queimam, aliás, né? Ficam um pouco queimados. Porque quem vai quer ver um show, né, especial. Cria já aquela expectativa pra ver aquele show incrível. Aí quando você chega no show, o cabra tá lá, já tá meio mamado já, né? Bem complicado. Bruno Marrone, meu segredo. Mas isso não apaga que a dupla é sensacional, não é verdade? 9h43 na boa, bom dia pra você.

0: Bora, volta feliz, o som do Bruno e Marrone. Meu segredo aqui na melhor programação, 9h45. Bom dia aqui pra Geisa, do Sarinha ligadinha aqui na programação. Um cheiro pra você, viu, Geisa? Ligado aqui nos 96.1. A Leila, Leila Almeida, do Jorge Amado, também tá por aqui curtindo a programação. Quer ouvir o som do Toque 10? Beleza, daqui a pouquinho. Quem também tá aqui é o Pirulito. Abraço pra você, Pirulito. Ah, hoje é meu aniversário também. Olha só, hoje é aniversário do Pirulito. Deixa eu dar aquela calibrada aqui na garganta agora pra cantar os parabéns. Tem que cantar, né? Happy birthday to you. Parabéns pra você. Parabéns, Pirulito. Hoje eu tenho certeza que vai ter aquela cervejinha, aquele churras. Aí tá tudo certo, né? Abraço pra você, Pirulito. Muita saúde, muita paz, muita grana, né? Dinheiro no bolso. Felicidades mil pra você. Vida longa! Tamo junto! Quem também tá aqui curtindo a nossa programação é o Ricardo. Fala, Ricardo, bom dia!
1: Bom dia, Claudinho. Tá na boa, tá feliz, é assim que se diz, rapaz, eu tenho.
0: É mesmo?
1: Em relação à enquete, eu tenho meu compadre. Meu compadre Nito é uma bênção. Ele é resenhista, ele tira onda com todo mundo, tira o couro, quando pega um pôr, espalha, bagunça, brinca, mas na hora que a gente pega no pé dele,
0: já fica de cara emburrada.
1: Dele, ele pega um ar, fica 2, 3 dias sem falar com a gente.
0: Rapaz, eu conheço uma pessoa assim, viu?
1: Coração, a gente pedir desculpa, acalentar o bichinho pra poder ele voltar a falar com a gente. Mas quando é com a gente, ele pega um ar da peste, né? Pense. Meu compadre, vamos melhorar isso aí, viu? Tá na boa, tá feliz, é assim que se diz.
0: Valeu, um abraço pra você, amigão, tamo junto. Aliás, a Mariana falou bem assim, ó, bom dia, Claudinho, infelizmente sou eu nessa situação aí. Ah, meu cérebro não sabe deixar as coisas passarem. Beijo pra você, tá bom, Mariana? Aliás, tem uma pessoa aqui na rádio, a Fernanda, você não pode falar nada, que ela já fica de cara emburrada. Ela é desse jeito, você não pode falar nada. Ixi, ela tá vindo, vou até tocar a música antes que ela entre.

0: Anjo Jorge, sentir o seu calor aqui na sua boca. Verão. 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Fernanda, bom dia.
1: Abriu aí?
0: Não, tá fechado.
1: Abriu?
0: Tá lá ele.
1: Maio. Bom dia.
0: Bom dia aí, belezinha.
1: Belezinha. Parece que tá tudo torto aqui hoje. Não é?

0: Tá com lente hoje?
1: Tô.
0: Tá normal.
1: Todo dia.
0: Tá normal aí.
1: Oxi, achei estreito.
0: Ó, Fernanda, hoje estamos comentando aqui nesse programa. Você tem aquele amigo que leva...
1: Você já gaguejou, não foi? Você já nervoso porque eu cheguei aqui.
0: Leva pro coração? Não, jamais.
1: Eu tenho aquele amigo que leva pro coração?
0: É, tudo pro coração. Você não pode falar nada.
1: Tenho, né? Você sabe.
0: Eu não sei de nada. Eu mesmo não.
1: Eu já falei que era tu se entregando.
0: Eu mesmo não. Você falou, você sabe? Eu falei, não sei de nada. Eu mesmo não. Ó, 954. Queremos saber de você que tá aqui ligado agora, que se ligou seu rádio agora nos 96.1. Responde aí também. Você tem aquele amigo que leva tudo pro coração?
1: Que é mais sensível, que é mais sensível.
0: É.
1: Não é que dá calundu. Deu calundu. Eu falo logo.
0: Você
1: deu
0: é uma calundu. Dessas pessoas, né, aliás?
1: Eu?
0: É.
1: Você... Tem certeza?
0: Absoluta.
1: Eu vou fazer você gaguejar aqui 500 vezes hoje.
0: Eu não sei de nada.
1: Será? A gente pode postar os prints das conversas no WhatsApp, no Instagram da Boa? Pode?
0: Eu mesmo não.
1: Para tudo aí. Mas eu acho que todo mundo tem os coleguinhas abençoados,
0: tem.
1: Né?
0: Aliás, até nós.
1: A gente
0: às vezes somos assim, né?
1: Às vezes?
0: Ah, você é direto assim?
1: E você?
0: Não, eu falei, às vezes. Vamos lá, às vezes? Então você.
1: Às vezes?
0: Então você é assim, dessa forma.
1: Eu trabalho aqui há quantos anos?
0: Há uns 4 anos.
1: Então tem 4 anos de sensibilidades aqui, né?
0: Você?
1: Você.
0: Eu? Eu tô por fora.
2: Você é louco, não compensa.
1: Oh, deixa eu ouvir quando você fala, que eu não tô ouvindo, não. Ah, botar o fone, né?
0: É, coloca o fone aí. A Cristina do Jardim Grapiona ligada aqui na programação. Um cheiro pra você, tá bom, Cristina? Cristina. É Cristina da, com aquela música do Roupa Nova, né? Quanto agora tempo procurei, Cristina. É isso mesmo, Cristina. Ó, então pra você que tá aqui ligado na boa, responde aí o nosso enquete. A Lene em Quaraci, bom dia, Lene.
3: Bom dia, Claudinho. Aqui é Lene da Barraca da cidade de Quaraci. Ah, Claudinho, eu tenho um amigo que é desse jeito.
1: O nome dele é Claudinho.
3: Até uma brincadeira, ele se sente ofendido.
0: Ixi.
3: Aí, pra poder a gente não perder a amizade, eu também nem brincar com ele, eu brinco.
0: É
3: aí,
0: mesmo?
3: Tudo ele leva pro coração. Já fica logo...
1: chateado.
3: É todo cismado. Tá. É, quero mandar um bom dia carinhoso para meu amigo Gilson Cruz.
1: Será que é ele?
3: Tô na boa, tô feliz.
0: Será que é o Gilson? É assim que se diz. Será que é o Gilson? É?
1: Eu quero mandar um beijo carinhoso para o meu amigo Cláudio Roseiro.
0: Não leve pro coração. Ó, bom dia, Claudinho. Bom dia, Fernanda.
1: Bom dia.
0: Fernanda, não explana Claudinho assim, dessa forma.
1: Ah, eu venho aqui pra explanar, eu venho aqui pra contar os pods dele.
0: Obrigado, Ana, obrigado, Ana.
1: As construções que ele andava.
0: Não, calma lá, eu fazia arquitetura.
1: Ah, agora o povo vai entender,
0: arquitetura,
1: né?
0: Arquitetura e urbanismo.
1: Aí você precisava visitar as construções.
0: Tirar as medidas. A Luciene, bom dia pra você, Lu.
4: Bom dia, Claudinho. Tudo bom?
0: Tudo bem, você?
4: Tô chegando agora na boa, tá na boa, tá feliz.
0: Bem-vinda.
4: Tá na correria. Meti o pé pra Beira Rio, 20 para 5, faço todo dia caminhada, depois fiz exercício.
0: Olha,
4: tô aqui na correria.
0: Bem fitness, hein?
4: É, eu tenho um amigo, uma amiga muito sensível. Ela tudo leva no... Fica toda sensível, chorona, fica magoada, não pode falar nada, você não tá nem ofendendo, entendeu? Eu não vou falar o nome. Mas no mais, tá na boa, tá feliz, assim que se diz, Claudinho. Aí sempre vai tocar aí pra mim. É, a casa ao lado com o Pablo. Gratidão. Cheiro, Claudinho.
0: Valeu, um cheiro pra você também. Valeu, Lu. Obrigadão pelo carinho e pela audiência. Ah, bom dia, meu anjo. Deus abençoe seu dia e te proteja sempre, seu lindo.
1: Ah, ele ganhou o dia.
0: Muito obrigado. Passa a música de Daniel Kaysar, Best. Deixa eu dar um bom dia pra Nanda. Bom dia, Nanda. Deus abençoe seu dia, sua
1: amém,
0: linda.
1: Amém.
0: Chamou de linda.
1: Aí eu me sentindo.
0: Mas ela não é tão linda assim, não, meu.
1: miserável.
5: Claudinho, oi, oi. Fale pra Fernanda, mulher de 62 anos com a voz de 25, que ela tem cara também que pega a fácil, viu?
0: É isso que eu tô querendo dizer aqui, ô Ricardo, é isso, cara.
5: Ela pega a fácil, pelo aspecto que ela brinca com você aí, ela pega a fácil.
0: Tá vendo aí?
5: Obrigado. E ela é de resenha, é de bagunça, mas na hora que aperta a mente dela, ela pega a.
0: É desse jeito.
5: Beleza?
0: É desse.
5: A mulher de 62 anos com a voz de 25, a mulher fake news. Tá na boa, tá feliz, é assim que se diz.
0: Ela pediu pra soltar essa vinheta aqui, ó.
6: Acaba, pelo amor de Deus!
0: Valeu, Ricardo, um abraço pra você. Tá vendo aí? É disso que eu tô querendo dizer isso aqui. É isso que eu tô querendo falar. Ela pega fácil.
1: Deixa nem responder.
0: Ela pode brincar com todo mundo, mas quando você vai brincar, pegar no pé ali, aí já fica de cara emburrada.
1: Mas
0: fica,
1: deixa eu falar.
0: E ela só conversa porque tem que conversar, porque não pode deixar de falar aqui na rádio. Obrigada automaticamente.
1: Mentira,
0: né?
1: Sou obrigada a nada. Mas o que acontece? Eu tenho o meu ATPM, né? Que eu sempre falo com você, Cláudio.
0: Mês todo?
1: Ó, Cláudio, ó, é parição. Aí eu falo, Cláudio, ó, eu tô sensível, não vem não. Que às vezes a gente fica na ATPM, eu fico sensível. Às vezes eu choro até ouvindo música e falo, meu Deus, o que que tá acontecendo? Mas eu sou de resenha mesmo. Mas às vezes eu brigo mais com o Cláudio aqui, não tem jeito. Né, Cláudio?
0: Ah, isso é verdade.
1: E Cláudio também é sensível. Então, a gente, às vezes, a sensibilidade tá de um lado e de outro, mas a gente deixa passar. É só não esculhambar demais, né?
0: É verdade. Ó, oh, bom dia. Sou exatamente assim. Às vezes, a pessoa nem falou nada e eu já estou magoado.
1: Ai, tá vendo? Cláudio, às vezes você fala... É o quê? Só porque você falou... Desligando, foi?
0: Não, tá aberto ainda.
1: E por que eu não tô ouvindo minha voz?
0: Oxi.
1: Oh, yeah.
0: Tá aberto. Oi, oi, oi. Então é aí, ó.
1: Aqui?
0: Não, embaixo aí.
1: Aqui?
0: É.
1: Não tô ouvindo, não. Tô ouvindo a musiquinha.
0: Tu aumentou?
1: Aumentei, só tô ouvindo a musiquinha.
0: A trilha.
1: Agora eu ouvi sua voz.
0: Oi, oi.
1: Mas não escuta a minha.
0: Eu tô escutando a sua. Você nitidamente.
1: Tá mentindo.
0: Oxi. Tô escutando a sua voz aqui.
1: Sei não, eu vou sair do estúdio.
0: E aí, Louro, bom dia.
7: Bom dia, Cláudio. Cláudio, que eu morro de pago. Então, um abraço pra Fernanda. Um abraço pra Fernanda aí, um abraço pra ela aí. Fernanda, eu vi pra Abra da Rocha. Um abraço pra ela aí, pra Fernanda.
0: Viu aí, Fernanda? Mandou um beijo pra você, Fernanda.
1: Vi, agora eu vi.
0: Aí, tá vendo?
1: Ah, desculpa, Cláudio. Aí já ficou chateada. Aí uma semana sem falar. Um abraço, beijo. É Louro, né?
0: Louro.
1: Louro.
0: Ó, então vai mandando a sua mensagem no 991799601. Você tem aquele amigo que leva tudo pro coração? Conta aí.
1: Ai, eu tenho, assim, casos de amigas, né? Que uma é sensível demais e a outra é bruta. E aí já teve problema de, tipo, coisas normais, igual a gente tem aqui, que às vezes a gente se estressa, mas passa. E ficaram um ano sem se falar.
0: É verdade.
1: Eu falo, misericórdia.
0: A sua xará apareceu aqui, a Fernanda.
1: Uhum.
0: Bom dia, Claudinho. Bom dia, Fernanda. Minha melhor amiga. Qualquer mudança no tom de voz e ela já percebe. Ela já acha que é alguma coisa.
1: Ai, eu conheço uma pessoa assim. Tá com problema comigo?
0: Será?
1: Não, porque é normal. A pessoa fala assim, não, eu fiz alguma coisa pra você? Não, não fez nada. Mas a mudancinha no tonzinho de voz, a pessoa já acha que é alguma coisa. É pessoa sensível, não tem pra onde a gente correr. Eu, às vezes, eu sou. Não tem que, e tem fases que também que a gente tá em um dengo miserável, né? Que a gente tá mais dengoso assim. Aí qualquer coisa...
0: Sei, eu moro só.
1: Ai, Jesus. Aí qualquer coisa também... A gente fica na sensibilidade, é incrível. Ainda mais a mulher ter os períodos, né? O hormônio, sim, a loucura.
0: A loucura do mês ali. Verdade. Ó, o Big Joe também tá por aqui ligado na programação. Forte abraço pra você, amigão. Ótima quarta-feira. Quem mais tá aqui curtindo a boa? Washington. Bom dia, Washington.
8: Bom dia. Cláudio, bom dia a todos da Boa FM. Bom dia, Fernanda. Yeah. Rapaz, Fernanda é cruel, viu? Fernanda é cruel com você, viu? Cláudio, pô, você é um cara tão legal, pô.
0: Pois é, cara.
8: E Fernando, ó, te atacando direto.
0: Cara, é porque você... isso é porque tá no ar, mas fora do ar é pior.
8: Ou então, Cláudio, eu tenho uma coisa que é assim, cara, você... É porque eu sou, né? A gente torce pra seleção, né? Então, a gente já deixa os antes tudo retado, né?
0: Sim, sim.
8: Mas, meu amigo, quando o Flamengo ganha, ele desliga o celular, sai do grupo, tem um negócio todo, você não pode falar nada que ele fica retado.
1: Tá indignado.
8: E aí só vai vir só dois dias depois.
1: Coitado.
8: Então, é assim, eu tenho sim. Tá na boa, tá feliz. Ô, Cláudio.
0: Oi.
8: Se for possível, Djavan, pra nós.
0: Pronto.
1: Olha.
0: Valeu, Washington. Um abração pra você, viu aí, Fernanda?
1: Tudo bem. Tá vendo? Tá
0: As
1: vendo?
0: Pessoas já estão começando a perceber o né? que eu passo aqui nessa empresa.
1: Não é, menino? Vou botar um microfone lá na sala.
0: Aliás, o Washington falou aí de time, né, tal. O Cruzeiro foi eliminado ontem, né? E aí eu já acordei hoje zoando meu amigo cruzeirense. Que quando o Flamengo perde, Ave Maria.
1: E o Flamengo WhatsApp, quase nunca perde, né?
0: Graças a Deus. É porque time bom não perde, né?
1: Não é?
0: Dá ali uns deslizes, mas...
1: É o erro do juiz.
0: É, claro, né? Palmeiras que o diga. Ó, a Maria também tá aqui curtindo a nossa programação, só pra gente ir pro intervalo. Bom dia, Maria.
9: Bom dia, Cláudio. Aqui é Maria Raimunda que está falando. Cláudio, pode uma musiquinha aí de Tairone pra mim. Ó, mas não me enrole não, que você me enganou.
0: Como assim, Maria? Aí, Cris,
9: pra Nilzete, minha cunhada, que ela é fã, pra Preta, pra Dedo. Pra meus dois filhos lá em Itapé, André Mariano e Anse Mariano, pra minha nora Lucimária. Dá um abraço aí, Fernanda. E um cheiro.
0: Yeah. Fernanda tá mal aqui, viu? De.
1: As tossezinhas do nada.
0: É, de um ano. Cheiro pra você, viu, Maria? Muito obrigado pelo carinho, pela audiência, dia lindo. E você que tá aqui ligado na boa, vai responder a nossa enquete. Você tem aquele amigo que leva tudo pro coração. Se quiser falar o nome, pode falar. Mas se quiser falar de alguma história de que rolou aí essa parada toda, né?
1: E outra coisa, às vezes nem. Já pensou um marido que é sensível, uma esposa que é sensível desse jeito? Aí o marido vai falar uma coisa, ai, mas por que você fala assim comigo? Né? Que tem que ter aquele drama mais pesado.
0: Verdade. Aliás, tem aquele emoji do joinha, né?
1: Que você detesta, odeia.
0: Eu não gosto daquele emoji de jeito nenhum, gente. Que é o joinha. É você manda alguma coisa. Aí a pessoa vai lá e manda assim.
1: Ai, gente.
0: Responde, não.
1: Já teve briga aqui na rádio por causa disso. Não responda com joinha, Fernanda.
0: Não responda com joinha, Fernanda. Eu te mandei esse monte de informações aqui, ó.
1: Eu boto joinha, ok. Tô ocupada, vou fazer o quê?
0: Agora vai ter... Não, vou ter que soltar uma música aqui. Vai ter que resolver essa parada aqui agora, viu?

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4: 10h15 aqui na Sal Boa FM, então na hora o seu Notícias da Boa, para te deixar bem informado nessa manhã de quarta-feira. CCJ do Senado vota hoje a proposta que acaba com a escala 6x1. A Comissão de Constituição e Justiça do Senado deve votar nesta quarta-feira, dia 2, a proposta de emenda à Constituição que acaba com a escala 6x1, composta por 6 dias de trabalho e 1 de descanso. Aprovada pela Câmara dos Deputados em maio, a proposta reduz a jornada de trabalho para 44 para 40 horas semanais, com 2 dias de descanso remunerado por semana, sendo um preferencialmente aos domingos, e a mudança deve ocorrer sem redução salarial. A ideia é reduzir a jornada gradualmente num período de 14 meses. Segundo o texto, a mudança começará a valer por 60 dias após a promulgação. Nesta primeira etapa, o limite semanal de trabalho cairá para 42 horas, já com a obrigatoriedade

0: de 2 dias de descanso semanal remunerado e depois de 1 ano para 40 horas. As informações são do site G1. Notícias da Boa de volta às 11 horas com mais notícias para você.
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5: Ah, essa é fácil, super fácil. Ótima quarta-feira pra você. Tamo de volta com mais uma sequência aqui do seu Bom Dia Boa. Tudo certinho por aí? Tudo belezinha? Já colou no nosso WhatsApp? Ainda não? Então vai lá. Aproveita e responde a nossa enquete. Você tem aquele amigo que leva tudo pro coração? Conta aí no 991799601 e manda ver aqui na sua Boa FM e aumenta o seu no máximo de volta na melhor programação. A número 1 é só daqui. 10h20.

0: na sua boa. Também o Sandro Freitas, me fala qual a necessidade. Marley Smith, também aqui na programação.
1: Que prazer, cara, tá aqui com você.
0: Nada, de nada. 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

0: 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Vamos fazer esse esquenta pro dia 19, sabadão, que é o dia do Feijão Fest. Beleza? Ó, bora falar aqui agora do Giovanni. Cara, o Giovanni chegou pra esposa, falou bem assim: amor, vou ali tirar um descansozinho, não é? Vou ter um descanso, vou pro sítio descansar, tô muito cansado, ando um pouco estressado. Aí a sua amada disse: não, amor, tranquilo, até aí beleza. Tempos depois, aparece o Giovanni com quem? Com a amante no sítio. Que loucura, velho. Só que ele não esperava, né, que tinha ali vídeos e tal, a galera fazendo vídeos. E foi aí que a mulher, a esposa, Ana Carolina, descobriu que o Giovanni, cantor Giovanni, estava traindo ela, botando aquela gaia. Aliás, os dois eram casados, foram casados por 26 anos. Até o momento, segundo ela em entrevista, ela falou que o Giovanni não chegou para pedir o divórcio até o momento. Eles não tiveram uma conversa frente a frente, né, sobre essa situação aí. Mas que ela descobriu, né, através de vídeos, ali do momento, no sítio, que ele apareceu lá com outra mulher no sítio da família. Ele falou que precisava passar alguns dias sozinho, né, no sítio da família e tal, e posteriormente ela afirmou ter descoberto aí que ele estava acompanhado da amante nesse sítio. Que situação, Giovanni! Aí complicou agora, né? Ela ainda falou que relatou que há poucos dias, né, ele pediu uns dias no sítio para ficar sozinho. E aí, mas para surpresa dela, ele não foi sozinho. Ele levou a amante para casa deles, né, de campo, né, que é o sítio. E aí passou a ser vista aí em bares de estrada em volta do sítio com essa mulher. E aí, segundo ela, doeu demais no coração. Mas ainda ela falou que nada acontece sem a vontade de Deus. Até o momento não brigamos. Oxi!
1: Porque ele não voltou pra casa ainda, né?
0: Agora entendi. Agora você explicou aí, Fernanda. Não tinha.
1: Ela tá guardando tudo.
0: Ela tá segurando, porque se ele pisar os pés em casa, quando ele sair daquele sítio e for pra casa, aí vai ser problema, viu? Ele ainda não se pronunciou, aliás, né? Até o momento, não. E aí ela também publicou ali vários stories, né, no Instagram dela, falando sobre essa situação, lamentou tudo isso, enfim. Complicado. O que, que você faria nessa situação, hein, Fernanda?
1: Mesma coisa que ela fez, mesma coisa.
0: Ia esperar chegar pra o pau quebrar.
1: Ia pegar o facão e ir atrás dele. Você acha que eu ia esperar?
0: Misericórdia.
1: Falava, só mandava mensagem, ó... Já tô sabendo de tudo, me espera que eu vou pra aí. Ele é da linha.
0: Ou então chegar e falava.
1: Eu ficava na miúda, né? Chegava lá de surpresa.
0: De surpresa. Chegava
1: é
0: de
1: melhor,
0: surpresa.
1: Né? Ele é pequeno, não dava nem pra ele correr.
0: Foi pequeno, porque a mulher é mais alta do que ele, tu viu?
1: Não é? Ele é do tamanho de Léo Santana da Chopin.
0: Ó, Situação complicada. 26 anos de casamento, acho que não estamos falando de 26 dias, né?
1: E com certeza os vizinhos conheciam ele, né? Então falou, olha ele com uma mulher diferente.
0: Sim. Talvez ele lá nos bares ali da região do sítio, ele deve ter comentado, separei.

0: E tô com ela aqui agora e tal. Sendo que nem tinha separado, né?
1: Isso. Aí o pessoal falou assim: vou fazer a prova dos nove.
0: A prova dos nove. Vou mandar pra ela aqui de bobeira pra ver o que, é que ela acha disso aqui.
1: Exatamente.
0: Situação complicadíssima agora pro cantor Giovanni. Aliás, o próprio irmão dele tava lá também nesse sítio.
1: Mentira.
0: Tava lá
1: Verdade.
0: Também.
1: Verdade.
0: Ou seja, o irmão sabia que ele tava ficando com essa mulher.
1: É, né?
0: Então. E o irmão dele levou também a esposa. Ou seja, a esposa do irmão também sabia
1: dessa
0: situação.
1: Gente do céu, eu não sabia dessa parte.
0: É complicado.
1: Você investigou, bem investigado, não foi?
0: Segundo Léo Dias.
1: Ah, tá.
0: Léo Dias sabe de tudo.
1: Gente.
0: Aliás, também a entrevista que ela deu foi justamente pro Léo Dias. E aí ela contou que o cunhado e a esposa, né, também estavam
1: então
0: lá.
1: Então pesa mais ainda por causa disso.
0: Pesa mais ainda, porque as pessoas sabiam que ele tava já com essa mulher, com essa amante.
1: Mas é assim mesmo, né?
0: É complicado, né? Enfim, ó, dando uma passada aqui no nosso WhatsApp, aliás, se você ligou seu rádio agora em alto e bom som nos 96.1, queremos saber de você. Você tem aquele amigo que leva tudo pro coração? Conta aí, deixa eu aqui mandar um bom dia pra Gisélia. Bom dia, Gisélia.
2: Bom dia. Eu tô ouvindo esse programa aí sobre o Giovanni, a Calorinha. Tá que nem eu. Com 38 anos de casado, o marido tá começando a me trair. Começa não, sei, né? Acho que já vem a tempo.
1: E ela ainda
0: ela falou bem assim: eu faço o quê? Sai fora.
1: Sai fora, mulher.
0: Né? Ó, arruma. Não dê ousadia de sair de casa. É melhor botar ele pra correr.
1: Exatamente.
0: Não é? Já que são mais de 30 anos, né? Que ela falou
1: é,
0: aqui.
1: É, busca seus direitos e faz na dignidade.
0: Isso. Automaticamente você vai ter seus direitos, né? Já que são mais de 30 anos. Enfim, beijo pra você, viu? A Mari, ligada aqui na programação, Mari Oliveira de Ibicaraí, um cheiro pra você, brigadão pelo carinho, pela audiência. Giovanni do assentamento Ressurreição. Bom dia, Cláudio, eu sou do tipo que levo tudo pro coração, ainda mais se fala alto comigo.
1: Aí, ó.
0: Eu já mudo mesmo, me calo, levo um bom tempo sem falar com aquela pessoa.
1: Tá vendo? É bom quando a pessoa assume.
0: Isso é verdade.
1: Não é verdade?
0: É. E você olhou, oxi.
1: Só tem duas vezes aqui no estúdio, eu vou olhar pra aqui.
0: Você olhou com a cara assim, tá vendo isso aí pra você.
1: Aí, tá vendo, gente? Eu não preciso nem falar nada aqui.
0: A Paty lá em Itagife, bom dia pra você, Paty.
3: Bom dia, Cláudio Rosendo.
0: Bom dia.
3: Aqui é Patrícia do distrito de Itajuípe, da Ruinha de São Cristóvão. Estou ligadinha no programa, viu? É, vou mandar um alô pra Fernanda, pra você.
0: Obrigado.
3: São... duas pessoas maravilhosas no programa.
0: Obrigado.
3: E tá na boa, tá feliz, viu? É assim que se diz.
0: Assim bom que dia. Se diz, Paty. Um cheiro pra você, tá bom? Aliás, a Paty também lá de Itajuípe. Essa Paty é da Ruinha de São Cristóvão. E tem a outra Paty da Rui da de Itajuípe.
1: Da outra rua.
0: Da outra rua. Ó, quem mais tá aqui curtindo a boa? A Cida. Oi, Cida.
4: Bom dia, Fraldinho.
0: Bom dia.
4: Aqui é Cida. Da Fazenda Branca de Neve.
1: Isso,
4: gostaria de ouvir a música de Top 10, pode ser qualquer uma. Ofereço para minha irmã Raimunda, meu filho Joalisson, meu irmão Silvio na Rua São Cristóvão, para a Andesa na Rua São Cristóvão, para a Paty, e para você e para todos que curtem. Estou na boa, estou feliz.
0: Obrigado, Cida.
4: Tchau, Claudinho, beijo.
0: Beijo para você também. Ó, bom dia, Cláudio, bom dia, Fernanda.
1: Faltou voz.
0: Deixa eu até dar um gole no café aqui. Ó, conheço uma pessoa que consegue achar indireta até mesmo na previsão do tempo.
1: Misericórdia.
0: Vixe. Papo
1: é complicado,
0: de...
1: viu? É porque às vezes a pessoa vai ficando... aquele negócio que fala, né? Tá andando pisando em ovos. Porque
0: sim.
1: Tem que ter um cuidado extremo pra que algo
0: pessoa,
1: que você fale,
0: né?
1: A pessoa não entender que é tome um golpe.
0: É verdade.
1: É complicado.
0: Complicadíssimo. Cadê aqui? Bom dia. Tem um amigo que interpreta até ponto final como um sinal de guerra.
1: Meu Deus do céu.
0: Não, mas tem um
1: como
0: ponto final.
1: Como é o nome
0: final...
1: desse amigo? Aí, o Cláudio doido, ó.
0: Não,
1: tem um ponto final.
0: Tem um ponto final diferenciado aí nessa.
1: Qual
0: nesse
1: é, estranho. Cláudio?
0: Não, presta
1: o
0: atenção.
1: Ponto com o chifre. O ponto com a arma.
0: Ô, Washington.
5: Mais uma vez aí.
0: Bom dia.
5: Deixa eu te falar. E você falando sobre esse joinha. Cara, eu fico indignado. Sabe
0: aí.
5: Porque... porque
0: olha só.
5: A pessoa pega, aí manda aquele joinha que a gente falou, oxe, fulano que está com raiva, que mandou um joinha, entendeu? Porque a gente conhece, né? É com a pessoa que conversa com você normal. Sim. E depois vai mandando um joinha, oxe, fulano tá com raiva de mim, mandou
0: um isso, é
5: então
0: isso.
5: Fico retado também, fala, rapaz, responde, sim ou não, obrigado, por favor, depois.
0: Não erra, não erra.
5: É isso aí, valeu, Claudio, valeu. Mas...
0: cadê as palmas do Washington? Valeu, Washington.
1: Ele guardou esse áudio aqui, ó. Só pro momento certo.
0: Valeu, Washington. Um abraço pra você, mas faz sentido. Todo sentido.
1: Eu não ligo. Eu já falei pra você que se alguém mandar joinha pra mim tá ótimo. Eu já falei pra você isso.
0: Eu vou responder agora com joinha.
1: Pode responder. Ah,
0: não, mas como eu não sou...
1: Ele mesmo não vai à frente.
0: É porque eu sou uma pessoa que gosto de... responder literalmente.
1: Você gosta de conversar um bocado, fala, Cláudia, eu tô ocupada, fala logo, fala direto. Aí você, e por que, não sei o que, não sei o que, não sei o que lá, tipo Fernanda. Assim... aí eu falo, sim, vai logo, meu filho.
6: Tá pouco velho, não pegar não.
1: É o quê?
0: Pegar não.
1: Aí eu falo, fala logo, Cláudia. Aí você fala o quê? Já tá estressada. Já e tá eu só querendo adiantar o processo porque eu quero fazer meu trabalho. Aí ele fica chateado.
0: Tem que explicar, entendeu?
1: Aí se não estiver olhando pra ele, você nem tá prestando atenção no que eu tô falando.
0: Eu gosto de conversar olho no olho. Tem que olhar assim, ó. É isso, isso, isso, isso, isso. Não, é isso, isso, isso, isso.
1: Mas quando a gente tá muito ocupado, a gente quer o quê?
0: Não, você resume. Pode fazer... Ih, rapaz, ó. Ô Marcos, bom dia.
7: Bom dia pra você aí, pra vocês todos da Boa FM aí.
0: Bom dia, amigão.
7: Tá feliz. Ô, rapaz, eu tenho um amigo que leva tudo pro coração. Nós estávamos lá em casa uma vez, aí ele chegou, tava eu e outros amigos lá. Sim. Ele chegou, o cara bom de resposta aqui de pergunta. Eu falei, rapaz. Aí ele disse, ô Marcão, falei, diga, o que sua mulher dá pros outros arrumos, não dá pra você dentro de casa? Eu falei, que o filho pra batizar, ele é, filho da peça acertou. Yeah. Aí eu falei, rapaz, é o seguinte, 50 brigadeiros, 50. Eu falei, o que que sua mulher dá pra você, rapaz, dá pros outros da rua cabeludo? Aí ele pegou lá, mas brigou comigo. Eu falei, não, moço, é um machixe, ó você errado. Aí nós pegou no pé dele.
1: Ele não aguenta
7: aí ele
1: brincadeira.
7: Com raiva, passou uns 15 dias com raiva de mim. Depois
0: foi aqui. Mesmo? Rapaz, esse machixe foi longe aí, viu?
1: Não, Cláudio, mas é interessante que ele já chegou já fazendo
0: já
1: a pergunta.
0: A resenha e tal,
1: isso.
0: Né?
1: Aí quando o cara faz de volta,
0: retribuiu
1: já
0: ali a resenha,
1: isso.
0: Não gostou.
1: E quando a pessoa é resenhista, ela tem que aguentar também, né?
0: Você
1: vem.
0: Não aguenta. Você é resenhista,
1: você
0: mas você não aguenta.
1: Você nem é perturbado de fazer resenha, você fica logo quieto, então só fica rindo. Tá todo mundo fazendo resenha e você rindo. Você acaba de rir sozinho.
0: Oi, Sione, bom dia.
8: Bom dia, Claudinho. Aqui quem tá falando é Sione da Ruína de São Cristóvão. Gostaria de ouvir a música de Toque 10 e ofereço para minha filha Genji, para meu periquito Cirilo, que todo dia de manhã quando acorda, que é logo que ligue na FM, na
0: é
8: boa.
0: É mesmo?
8: Para meu cachorro Rabito, para minha filhinha desse e para todos que estão ouvindo. A boa, tá na boa, tá feliz, é assim que se diz.
0: Assim que se diz. E aí o periquito já tava reclamando com ela, e eu.
1: O periquito é sensível.
0: É sensível. Quero ver se ela vai esquecer meu nome dessa vez.
1: E Rabito, tava... Rabito de olho. E
0: Rabito já de olho, né? Se ela não falar o seu nome, eu vou dar uma mordida nela. Né? É brincadeira. Ó, o Gustavo falou bem assim, bom dia, tenho. E ele sempre fala, não foi nada.
1: E é tudo.
0: Um cara de quem claramente ficou sentido.
1: Como é o nome dele?
0: Não falou aqui, viu?
1: Cláudio!
0: Não, calma lá. É o Gustavo que mandou essa mensagem aqui.
1: Não, o nome do amigo dele.
0: Não, nem eu não. Quem mais tá aqui, ó? A Manuela do Califórnia. Bom dia, a minha amiga. Olha, se eu visualizo e demoro pra responder, ela acha que está sendo ignorada. É, mas se visualizou... Se você...
1: Cláudio vai defender todos os amigos
0: não,
1: sensíveis.
0: Calma lá.
1: Não, eu tenho um amigo que é assim. Ele mandou uma mensagem, são 10h44. Deu 10h54. Você não respondeu, ele vai lá e apaga a mensagem. Aí você pergunta por que você apagou. Ah, porque você viu e não tem interesse de responder. E a pessoa nem viu. Não é, Cláudio?
0: No caso dela, ela visualiza e
1: porque
0: não.
1: Porque ela deve
0: responde.
1: Ter um trequinho azul.
0: Provavelmente.
1: Mas esse amigo não tem o negócio, o tiquezinho azul não fica, porque ele já faz estratégico. Uhum. Aí na cabeça dele ele fala assim, mas eu vi que você leu. Na verdade...
0: Eu não sei, Fernando. Vamos tocar aqui a música do traidor, né? Gian Giovanni e Alexandre Pires.
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0: Essa é das antigas. Já dançou muito essa música, Fernanda?
1: Não, né, Cláudio? O meu negócio era pagode.
0: Ah, essa da época que eu pegava minha bike, botava meu bonezinho e ó...
1: Era?
0: Sumia na Lapa do Mundo. Gimme. 2005 aqui. 2006, mais ou menos.
1: Não é?
0: 2007.
1: Não é?
0: É.

0: Época
1: é.
0: Boa, época boa minha, viu?
1: Não é? Eu tava na faculdade nessa época?
0: Não, nessa época não. Ah. Eu tava no ensino médio.
1: Tinha quantos
0: ensino
1: anos?
0: Médio não, é.
1: Você tinha 16 anos, não era?
0: É, eu tinha mais ou menos isso, uns 16 anos.
1: Pois é, não tava na faculdade.
0: Nossa, foi do copo. Lá em Itamaraty tem uma faculdade, ó. Tem um bar que se chama assim.
1: Bar do Copo?
0: Não, Faculdade do Copo.
1: Ah, tá.
0: E do lado da faculdade, antigamente...
1: Tem a construção.
0: Não, lá na UFSB, logo quando eu entrei, lá em Teixeira, próximo, que você não pode, né? Tem uma certa distância. E aí, na esquina, na mesma hora, só que na esquina tinha um bar chamado...
1: Eu não tô te ouvindo.
0: Você não tá me ouvindo?
1: Eu botei o fone no... Desculpa.
0: Vai. Tô falando sozinho.
1: Não, é... Aí você ia pra esse bar da faculdade.
0: Não, aí tinha um bar que se chamava Faculdade.
1: E do lado da faculdade, você falou que tinha o quê?
0: Bar Faculdade.
1: Ah, tá. Meu Deus.
0: Bar Faculdade.
1: Ah, tá.
0: Ó, quem é que tá por aqui? Bom dia.
2: Tô na boa, tô feliz. Rapaz, é o seguinte. Eu sou um cara que eu levo tudo ao pé da letra. Se mandar uma mensagem no WhatsApp pra mim e apagar, eu já piro logo o cabeção.
0: É assim,
2: essa daí não é pra mim. Por que que apagou? E aí eu já fico na onda, curioso, querendo saber por que que apagou.
1: Tá vendo? Dava pra ele ser seu amigo, Cláudio? Ele respondendo rápido, dava.
0: Você não presta não, mano. Oi, Eduardo, bom dia pra você. Tu achou que ia escapar, é?
3: Bom dia, eu tentei, eu corri,
0: rapaz.
3: Mas acabei aqui.
0: Oi, Eduardo, você tem um amigo, aquele amigo que leva tudo pro coração?
3: Assim, eu tinha um amigo assim, que recentemente se afastou, a gente brigou.
0: Foi mesmo?
3: Que, assim, eu demorava de responder.
1: Ele apagava a mensagem.
0: Gira mais seu microfone, gira assim. Aí...
3: Ele apagava a mensagem quando eu demorava de responder.
0: É,
3: mas não era com muita frequência, mas ele apagava a mensagem. Eu percebia que ele era
1: assim, que babado.
3: Sensível. Mas é um amigo que faz falta, porque a gente boa, me fazia rir bastante.
1: Tá vendo?
0: Sente falta.
3: É,
1: mesmo ele apagando a mensagem.
3: É,
0: ele apagando a mensagem.
4: Deixa de ser fofoqueira.
0: Rapaz. E se ele estiver ouvindo agora esse exato momento, ele vai saber, pô, por que que eu fiz isso? Por que eu bloqueei ela?
3: Ele me
1: bloqueou?
0: Ele te bloqueou?
3: Não bloqueou, não. Mas eu acho que ele chegou a bloquear, que a gente ficou, tipo assim.
0: Aí ele se arrependeu e desbloqueou.
3: Foi, a gente brigou.
1: Sim, aí a gente um conhece pessoas assim também.
0: Eu também conheço, viu?
3: Vixe Maria. Clima tenso.
0: Ignore ela. Ignore ela, Eduardo. Ignore ela. Prossiga.
3: Ah, sim. Então, a gente brigou. E a gente ficou um tempo sem se falar. Eu falei, você não vai conversar mais comigo, não? Falou, não. Aí começou a jogar os negócios na cara. Eu não vou mudar o seu passamento.
0: Meu Deus do céu, que babado.
3: Aí acabou resultando a gente que se afastou. Mas era amigo de gente boa. De vez em quando eu falava,
0: era amigo de infância ou de escola mesmo?
3: De escola. Ah. Eu conheci ele no segundo ano do ensino médio. E, coincidentemente, a gente tá fazendo o mesmo curso.
0: Na faculdade?
3: Na faculdade, aí vem todo dia.
1: Ai, caramba. Que miséria. Aí não queria, não. Aí eu já não sei lidar.
0: Eu já mudava de curso, velho.
1: Aí eu já não sei lidar com essa situação.
0: Logo você, Fernanda.
1: Quando ele passava.
0: Logo, não é ela que dá?
1: Não, porque quando eu amigo que você sente saudade, você vê todo dia, meu filho, você vai ficar, né?
0: Não, basta você não conversar com a pessoa. Ela não é, Eduardo.
3: Você vê que ela de coração frio?
0: Ah, mas não é ela que tem isso aí, Eduardo.
1: Mas pra amizades, meu coração é mole. Tem pessoas que eu considero bastante.
0: Não é você que tem o coração de gelo? É você que sempre fala nas conversas.
1: Mas ele derrete
0: o coração...
1: no verão.
0: Viu aí?
3: Não,
1: é brincadeira, pra Cláudio pega uma coisinha, ó. Ninguém pode falar nada de mim, que Cláudio ama. Ele ama.
0: Bom dia, Júnior. Você quer terminar, Duda?
3: Não, era só isso mesmo, esse desabafo.
0: Desabafo,
1: ele
0: viu?
1: Ele tava muito feliz com o Eduardo, com a sua resposta, aí ele...
0: tá vendo aí, o Eduardo? Na próxima a gente corta o microfone dela.
1: Ah, tá bom.
0: Ô, Júnior.
5: Bom dia, Cláudio.
0: Bom dia.
5: Bom dia, essa moça aí da voz de Smurf.
0: Smurf?
1: Chocada.
5: Só que eu ia mandar pra uma pessoa, acabei mandando pra outra. Precisei apagar. Meu amigo, a receptora da mensagem tirou dos cachorros pra colocar em mim. E até hoje não fala mais comigo. Porque ela achou que eu tinha mandado algo. Entendeu? Que fosse denegrir ela ou algo do tipo. Eu tentei explicar e tudo, que a mensagem não era pra ela, era pra uma outra pessoa, mas não teve jeito.
1: Vixe, Maria, aí já perdeu a amizade, né?
0: Perdeu a amizade.
1: É uma pessoa muito cismada, né?
0: Isso é verdade.
1: Porque você é brother, você falou, oh, mandei errado. Aí você apagou, apaguei porque mandei errado. A pessoa só tá beleza.
0: Verdade.
1: Não é?
3: Eu acho que às vezes a pessoa é muito ansiosa, né? Que tá sempre apegada à pessoa. A pessoa tem que estar sempre nativa, não pode responder errado, que já dá um... Assim, já baixa o sentimento, né? Dá uma tristeza. O medo de perder, acho que é mais por trauma também, né?
0: Pode ser também, pode ser também.
1: É complicado, viu?
0: E aí, Dudé, bom dia.
6: Cláudio.
0: Oi.
6: Bom dia. Quem tá na boa tá feliz. Quem tá feliz tá com a boa. Quem é essa menina linda, da voz maravilhosa?
0: Calma, eu acho que tá falando de você, né, Eduardo?
3: É, né? Oi, Fernanda.
1: A minha voz de Smurf. Bati o filme hoje.
6: Também, mas ela é belíssima, sorridente igual você e todos aí da boa. Vou dizer, eu fico zangado quando a pessoa manda um áudio, viu, que não tem aproveitamento nenhum, né? A vez de falar coisas boas, de encontrar pessoas boas para tocar um bom diário, quem sabe se não sai um casamento, né? Mas é gostei aí. Vamos aí com o Gilberto Gil, anda com fé que eu vou e agraciar essa menina,
0: beleza,
6: a sua e todos que eu ouvi a boa.
0: Oh, oferecendo para essas meninas lindas. Ô, Dudé, calma lá, Dudé. Ó, precisamos explicar aqui.
1: Tô sendo humilhada.
0: É brincadeira. Um abraço pra você, Dudé. Tá aqui ligado na programação. 11 horas em ponto. Valeu. Finalizando aqui mais uma edição do Bom Dia Boa. De volta amanhã, às 9 da manhã, com mais sucessos e mais uma enquete. Obrigado, Fernanda.
1: Por nada, Cláudio.
0: Obrigado, aqui, Duda. Né?
3: Nada, amanhã terá mais.
1: É, amanhã eu vou fazer falar pra Eduardo procurar uma enquete bem polêmica. Mas ainda,
3: tá aqui?
1: Pra deixar Cláudio gaguejando.
3: Não, gente, vamos deixar para sexta-feira. Aqui,
1: aí. Porque Cláudio adora quando o povo manda falando, ai, Fernanda, eu não concordo. Ele fica rindo, a bochecha chega, sobe.
3: Chega, dói mais.
0: Claro, né? Pelo menos alguém fica do meu lado.
1: Não é?
3: Eu também fico, Cláudio.
0: Você não, você tem que bater palmas, Duda.
1: E quando ela fica do meu lado?
3: A gente tem que ver a
1: dele,
3: situação. Que depende da situação, né?
1: Mas é
0: a situação depende da situação?
3: É, depende da situação.
1: É, tá certa. Então até amanhã.
0: Se Deus
1: amanhã
0: quiser.
1: Ele há de querer.
0: Eu volto já, viu, gente? Com o WhatsApp, boa primeiríssima edição. Ela...

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Volta Feliz, ótima quarta-feira pra você. Estamos chegando com mais uma edição aqui do seu WhatsApp Boa, primeiríssima edição. E aí, tudo belezinha? Tudo certinho por aí? Já cola aí no nosso WhatsApp, 991799601. Manda ver aqui na programação o que você tá querendo ouvir hoje aqui na Boa. Vai lá, 991799601. Se for mensagem de voz, no máximo 30 segundinhos, tá tudo certo, tudo belezinha. Fechado então? Pra começar muito bem, o som do Belo Transas aqui na Boa, 11:10.

Van Oceano. Essa é das antigas, da sua época, né, Tony Babos? Muito antes. Mano, calma lá, rapaz, calma aí. Ó, oh, é o seu WhatsApp, boa primeiríssima edição, tocando pra vocês os melhores músicas. Já sabe que é você que faz essa playlist aqui, né? Então vá no nosso WhatsApp, 991799601. Bora passar aqui um recadinho. 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Um exemplo. Você ouviu agora. Só um exemplo, né? 11h33. Aí você vai lá e manda só esses 11h33. E aí à tarde você manda 2h45. Aí sim, aí já não é válido, beleza? Tem que anotar os dois horários e mandar tudo junto no nosso WhatsApp. Fechado, R$500 de combustível. 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

0: 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Apoio da sua JSG, distribuidora de bebidas, junto com a gente. 11h34, passa aqui para você outra informaçãozinha. 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Fechado? Manda aqui um abraço para toda a turma aí, né? Da JSG. Tá aqui curtindo a nossa programação. Valeu, valeu! Caduzão, gente boa! Também tá aqui ligado na programação. Forte abraço pra vocês aí, tamo junto, viu? E você tá por onde? Conta aí no nosso WhatsApp, 991799601. A Maria Cristina lá do Conceição tá aqui ligada na programação da Boa? Pera aí. Maria Cristina da Conceição. Perdão, gente. Maria Cristina. Ali é o sobrenome dela, mas ela tá lá no Jardim Grapiúna. Curtindo aqui a nossa programação. Um cheiro pra você, Maria!
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Tá na boa, tá feliz o som do Tairone. Volte, amor, pra fechar o nosso WhatsApp. Boa, primeiríssima edição de volta. Uma hora, 1h15, aliás, né? Com o Ney Moreno, você fazendo a festa aqui na sua Boa FM. Na sequência, já sabe, tem horário eleitoral gratuito e obrigatório. E em seguida, tem Walter Machado com o Ney, com muita informação.

0: mas você já sabe, tem horário eleitoral gratuito e obrigatório. E em seguida tem Walter Machado com Ney com muita informação. Bom dia para você, Walter.
1: Bom dia, Cláudio. Um abraço a todos, um forte abraço. Olha, daqui a pouquinho nós vamos destacar que um especialista está apontando que a pejotização pode, na verdade, criar uma escala sem limite e tornar o 6x1 irrelevante.
0: É mesmo?
1: Fez um estudo profundo, é um especialista em direito trabalhista. Uhum. E esta é, na verdade, uma realidade atual, né? A pejotização. As empresas contratam o profissional, ele precisa fazer a sua própria empresa e o pagamento é feito direto para a empresa e não para ele pessoalmente, como pessoa com carteira assinada, com todos os direitos, né? Então, daqui a pouquinho eu vou dar mais detalhes. Vou falar também sobre uma novidade.
0: Sim.
1: Um novo golpe, o golpe do falso padre.
0: Vixe!
1: Isso mesmo. Já fez centenas de vítimas pelo país. E, infelizmente, um funcionário do INSS na Bahia, ele foi afastado por receber propina para fraudar perícia. Olha que ponto nós chegamos.
0: Não é?
1: Todos os detalhes daqui a pouquinho.
0: Essas e outras informações daqui a pouquinho no Impacto com Walter Machado e Moreno. Uma hora continua aí com o WhatsApp Boa Segunda Edição. Às 2 horas tem Bebetão com Super Tarde. E às 18 horas tem ele, Marcelo Santos, com Esporte da Boa. E as informações do esporte para você que curte de montão. Bom demais. Tchau, tchau. A gente se fala amanhã às 9 da matina, viu?

0: Pablo.
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2: Às 31 minutos, boa tarde para você, muito obrigado pela companhia. Vamos até uma da tarde. Boa tarde, Tony Barros. Boa tarde, Ney Moreno.
3: Boa tarde, Walter Machado. Boa tarde, Tony Barros. Boa tarde, ouvintes.
2: Hoje, quarta-feira, dia 2 de setembro, eu convido você para doar sangue. Banco de Sangue, Hospital Calixto Mídris de Filho, Santa Casa de Misericórdia de Itabuna, Pontalzinho, estacionamento grátis. Uma bolsa de sangue salva até 4 vidas. Telefone de contato com o Banco de Sangue 3214-9154. 3214-9154. Você, mamãe, está amamentando? O Banco de Leite Humano do Hospital Manuel Novaes precisa da sua ajuda. E o Banco de Leite conta com o apoio importante do Corpo de Bombeiros de Itabuna para pegar o leite, pegar a sua doação aí na sua casa. O telefone de contato é o 3214-4346. Não importa a quantidade, mesmo um pouquinho já vale muito para salvar vidas. Quem mora em Ilhéus, Banco de Sangue Ilhéus, Santa Casa de Misericórdia, Hospital São José, fica na Rua do Café. Aí essa rua fica em frente ao Colégio General Osório, bem no centro da cidade. Combinado? Então hoje é dia de doar leite materno, leite humano e também doar sangue. Tanto o Banco de Sangue de Itabuna quanto de Ilhéus funciona de segunda a sábado a partir das 7 horas da manhã. Agora 12h33, anote o zap da Boa para a sua participação. Vamos lá. 739-9179-9601. 99179-9601. Tony Barros já liberou o canal, liberadinho, arrumadinho, para sua participação. Mande a sua mensagem a partir de agora. 12h34.
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2: Pejotização pode criar escala sem limite e tornar o 6 por 1 irrelevante, diz o especialista.
3: Polícia Federal afasta servidor do INSS por receber propina para fraudar perícias na Bahia.
2: Golpe do falso padre. Presta atenção. Já fez centenas de vítimas.
3: Advogado e outros suspeitos são presos em ação contra grupo criminoso na Bahia.
2: Justiça barra show de cantora por conta dos gastos elevados pela prefeitura.
3: Homem encontrado morto a tiros em construção de aldeia indígena em Porto Seguro.
2: Confirmando 12 horas e 34 minutos, a participação do Marcelo Santos. Olá, Marcelo, boa tarde.
4: Boa tarde, Walter. Suspeito de cometer assalto a uma estudante no centro da cidade, foi preso pela polícia. E por falar em polícia, em ação, acabou apreendendo drogas ao lado de um campo de futebol. Daqui a pouco eu conto tudo aqui dentro do programa Impacto.
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1: Agora 12:36. Olha, o assunto de destaque na imprensa hoje continua aquilo que nós antecipamos ontem aqui. Essa bomba estourou envolvendo o Alexandre de Moraes. Estourou por volta das 10:30 da manhã, no momento em que eu estava fazendo a pesquisa. E quando nós fizemos aqui a abertura do programa, mais um fato novo aconteceu. E assim foi praticamente até o último telejornal do dia. E hoje pela manhã, o Metrópolis traz um destaque. Fachin é aconselhado a puxar para si a relatoria da apuração contra o Master. Vamos à matéria. Uma ala de ministros do STF defende que o presidente da corte, Edson Fachin, avoque para si a relatoria da apuração sobre a nada ortodoxa relação do colega Alexandre de Moraes com o banqueiro Daniel Vorcaro, dono do Banco Master. O pedido de investigação contra Moraes foi feito pelo ministro André Mendonça, relator do caso Master no Supremo, e provocou uma hecatombe no tribunal, sobretudo após o magistrado retirar o sigilo das mensagens trocadas entre Moraes e Vorcaro. Aliados de Moraes acusam Mendonça de ter atropelado o rito processual e de atuar com objetivos eleitorais nesse caso. O ministro foi indicado ao Supremo Tribunal pelo ex-presidente Jair Bolsonaro, pai do senador e presidenciável Flávio Bolsonaro. Diante da crise, considerada uma das piores já enfrentadas pelo STF, colegas defendem que Fachin puxe para si a relatoria da apuração contra Moraes, na condição de presidente da corte, como uma tentativa de reduzir a temperatura dentro e também fora do tribunal. Em discurso na manhã de hoje, Fachin afirmou que os indícios reclamam o devido encaminhamento institucional. O ministro, porém, ponderou que só anunciará no tempo devido e sem precipitação as medidas que forem cabíveis e necessárias. Para os observadores do judiciário, o recado de Fachin foi que haverá investigação contra Moraes, mas que ele deve anular o que foi produzido por Mendonça, como pedido pela PGR. A partir daí, a apuração seria conduzida pelo próprio presidente do Supremo. Aqui mora o problema: a anulação de tudo que foi produzido até agora. Esse é o problema. Porque, na verdade, como se manifestou ontem o ministro André Mendonça, de que não foi ele que investigou. Quem investigou foi a Polícia Federal, a pedido dele. Essa é a defesa, né? Ele vem recebendo ataques desde ontem. Ele teve um bate-boca com o Moraes ontem lá no STF. Tudo isso veio à tona ontem, no finalzinho da tarde, mas ele se defende dessa forma. Disse, não, eu não estou investigando ninguém. Quem está investigando é a Polícia Federal. E baseado nos relatórios, eu tiro as minhas conclusões, e tem muita coisa para ser investigado, e depois, então, eu vou me manifestar. Por enquanto, não tenho o que fazer. Mas aí entra a questão da política partidária, interesse eleitoral. Então, ele pode, não significa dizer que ele vai fazer isso, que a atitude dele vai ser exatamente essa. Pegar para cima, mandar anular tudo, pode não ser isso. Ele fez essa indicação no discurso hoje pela manhã. Mas aqui só nos resta uma atitude: aguardar. Que vem chumbo grosso, nem tenham dúvidas. Vem muita coisa, é a primeira parte, tem coisa. O Fachin não respondeu algumas perguntas que foram feitas a ele ontem. Vamos ter calma, vamos ter paciência, tudo no seu tempo certo, tudo com calma. E vamos ver o que vai acontecer
2: agora, a partir de agora. A gente sabe que um verdadeiro terremoto balançou o Supremo isso, de ontem para cá.
1: É. E outra coisa, uma questão importante é a desmoralização do STF. É. Não acham dúvida que vai ter um desgaste. Já teve um desgaste. Não tem como disfarçar. Não tem como. Até porque o cuidado da Polícia Federal em fazer uma investigação envolvendo o ministro do STF.
2: E não é só um, né?
1: Pior
2: que não é só um. Né?
1: Entendeu? Então, acho que precisa ter calma, como ele ponderou no dia de ontem. Vamos aguardar que tem mais coisas. Isso não restam dúvidas. Tem muita coisa. Se está ruim hoje,
2: vai piorar,
1: certeza. Vai piorar.
2: Vai piorar.
1: E muito. 12h42.
2: E a Polícia Civil e policiais civis da Delegacia de Repressão a Furtos e Roubos de Itabuna, unidade especializada vinculada ao Departamento de Investigações Criminais, prenderam na tarde de ontem a assaltante Gisele dos Santos Rocha no bairro Pedro Jerônimo. A ação ocorreu no âmbito da Operação Malhas da Lei e resultou em uma força-tarefa de inteligência integrada com a Delegacia de Repressão a Furtos e Roubos de Itabuna, a Delegacia de Tóxicos e Entorpecentes, também de Itabuna, e o Núcleo de Inteligência da 7ª Coordenadoria Regional de Polícia do Interior. Gisele possui condenações somadas que ultrapassam 31 anos de reclusão em regime fechado devido à prática de roubos majorados e extorsão praticados com extrema violência e emprego de arma de fogo nos municípios de Itabuna e de Ilhéus. Uma das penas, estipulada em 10 anos, 1 mês e 15 dias de prisão, refere-se a um assalto cometido em Ilhéus. A outra sentença, fixada em 21 anos e 4 meses de reclusão, foi aplicada pela sequência de 5 roubos e uma extorsão qualificada perpetrada entre os meses de abril e maio do ano de 2024. A condenada ganhou notoriedade na região após liderar, ao lado de comparsas, um verdadeiro dia de terror aqui em Itabuna no dia 2 de maio de 2024. Na ocasião, o bando promoveu arrastões consecutivos contra uma farmácia no bairro Califórnia, uma drogaria na área central e uma lanchonete na Avenida Duque de Caxias e também uma pousada no Jardim Italamar. As ações criminosas foram registradas por circuitos de monitoramento que mostraram Gisele armada, rendendo funcionários e clientes. Na mesma noite dos crimes, em 2024, equipes da Polícia Militar interceptaram um veículo Ford Ka usado pela quadrilha e avançaram até o esconderijo do grupo no bairro São Caetano. Na intervenção policial, Gisele e Sandoval Lima dos Santos Júnior se renderam, enquanto dois irmãos que integravam o bando, Ícaro Ian Fernandes Santos e Marcos Vinícius Fernandes Santos, entraram em confronto armado com os policiais, foram baleados e morreram após socorro ao Hospital de Base Luiz Eduardo Magalhães. Naquela época, as forças de segurança apreenderam uma pistola calibre .40, um revólver calibre .32 e um simulacro, dinheiro, telefones e pertences roubados das vítimas. Após o cumprimento do mandado de prisão preventiva e definitiva efetuado pela Polícia Civil ontem, Gisele dos Santos Rocha foi conduzida para a sede do Complexo Policial de Itabuna. A criminosa passou pelos procedimentos de praxe e permanece custodiada à disposição da Justiça para o início do cumprimento da pena em regime fechado, pena que vai de 31 anos de prisão. Tomara que dessa vez ela cumpra a pena.
1: Agora 12h45, olha, um padre que não existe, uma história comovente e um pedido de ajuda que parece legítimo. Tudo foi criado com o auxílio da inteligência artificial para aplicar golpes e tentar desviar doações de pessoas dispostas a ajudar. A fraude foi descoberta em Valinhos, no interior de São Paulo, depois de um vídeo começou a circular nas redes sociais. Na gravação, o padre fake chamado Mateus aparece contando que perdeu as duas pernas enquanto seguia para celebrar uma missa e por isso precisava de dinheiro para comprar próteses. A história chegou ao pai do jornalista e teólogo Felipe Zangari, de 80 anos, por meio da presidente de uma instituição que atende idosos em Valinhos. Ela havia encontrado o vídeo nas redes sociais e, acreditando que a história era verdadeira, procurou ajuda para descobrir quem era o religioso. A ideia era muito simples: encontrar o padre e ajudar. Simples assim. Foi então que Felipe decidiu assistir o vídeo. O Felipe disse que primeiro sinal de alerta apareceu justamente na imagem. O movimento da boca não acompanhava naturalmente a fala do padre. Olha que coisa, a que ponto nós chegamos, né? A partir daí, o que parecia apenas uma história triste começou a levantar suspeitas. O Felipe passou a procurar informações sobre o padre, mas não encontrou nenhum registro sobre ele ou sobre um acidente contado no vídeo. A única pista encontrada foi o próprio site usado para pedir as doações. A página de uma suposta vaquinha havia sido criada junto com o perfil que divulgava o vídeo. Ali também estava disponível um código Pix para quem quisesse contribuir. O Felipe, então, decidiu testar o pagamento antes de fazer qualquer doação. No Pix, copia e cola. É possível conferir os dados de quem receberá o dinheiro. E foi aí que apareceu mais um sinal de alerta. Em vez do nome de uma paróquia ou de alguma instituição ligada ao suposto padre, o destinatário era uma empresa. Foi nesse momento que a história passou de estranha a suspeita. Você tem uma história que sensibiliza as pessoas, né? Você tem um personagem que parece existir e você tem um mecanismo para receber dinheiro. Você tem tudo isso aí. O padre não existe, não existe paróquia, não existe nada. Somente o golpe. Ainda bem que este empresário que foi consultado e que esta senhora teve, né, a inteligência de buscar alguém que conhece todo o sistema, que foi fazer uma pesquisa normal como qualquer pessoa pode fazer. Então, inventaram um padre, inventaram uma igreja, inventaram um acidente.
2: Provavelmente esse padre era feito por inteligência artificial.
1: Artificial, está, né, aqui, viu? Sem as duas pernas, sentado numa cadeira de rodas, uma senhorinha ao lado dele. Então, meu irmão, muito cuidado, mas muito cuidado.
2: Aí quanta gente deve ter caído, né, nesse golpe? Porque muita gente acredita. Muita, né, gente. Quem não acredita, tem a esperteza que eles tiveram, aí.
1: Exatamente. Então, essa senhora tem, né, que levou essa história para esse rapaz, ela primeiro levou para o empresário. Só que no momento que ela estava conversando com o empresário, esse rapaz estava próximo e disse: peraí, deixa eu levantar aqui para ver detalhes e tal, para poder ajudar vocês aqui, para tornar a coisa mais tranquila, mais fácil de você acessar. E ele foi descobrindo cada etapa que ele ia investigando, descobrindo que era tudo uma picaretagem.
2: É golpe de tudo quanto
1: de
2: é lado.
1: Tudo, rapaz, quanto é jeito. 12h49.
3: Marcelo Santos.
1: Vamos lá, Marcelo, com você, boa tarde.
4: Ok, Walter, boa tarde para você, pro Ney, todos que acompanham aqui o Impacto. E foi apresentado aqui no plantão da Polícia Civil um elemento, ele que aparece em imagens na última segunda-feira ali na região da Avenida Melhamada, bem próximo à Escola FEI, onde este elemento, ele acaba assaltando uma jovem estudante e foge com destino ali à rodagem Itajuípe. E a Polícia Militar recebeu informação e chegou a ter esse elemento ali na região do Centro Comercial, e acabou realmente detendo ele e apresentando no plantão da Polícia Civil. E uma outra situação também registrada nas últimas horas aconteceu no Lomanto, onde a polícia militar acabou apreendendo drogas que estariam enterradas ou escondidas ali na região.

0: situação também registrada nas últimas horas aconteceu no Lomanto, onde a Polícia Militar acabou apreendendo drogas que estariam enterradas ou escondidas ali na região, bem próximo ao campo de futebol. A polícia recebeu informação dessa droga ali escondida, foi até o local, constatou, e todo esse material foi apresentado aqui na DTE, que é a Delegacia de Toxicentropecentes do Complexo Policial. Rede Boa de Comunicação, tá na boa, tá feliz, Walter?
1: Valeu, moçada. Agora 12 horas e 51 minutos na Bahia. Olha, o destaque do noticiário de hoje é uma manifestação do ministro André Mendonça, do Supremo Tribunal Federal, que divulgou uma nota hoje pela manhã, na qual confirma que se reuniu com Daniel Vorcaro, dono do Banco Master, no início do ano passado, para tratar de um caso sobre precatórios em julgamento no Supremo. A nota diz o seguinte: o ministro André Mendonça esclarece que recebeu o empresário Daniel Vorcaro uma única vez, em março de 2025, por iniciativa do próprio empresário, que se limitou a ouvi-lo, diz a nota. No mesmo mês, atendeu também o advogado do empresário e ainda mantém nos registros do gabinete os memoriais escritos recebidos por ocasião do encontro. A manifestação do ministro foi divulgada após a publicação do site ICLL Notícias revelar que o advogado Ciro Rocha Soares, próximo de Vorcaro, enviou uma mensagem ao banqueiro discutindo um suposto encontro com Mendonça. A reunião ocorreu antes, olha o detalhe importante aqui, do ministro virar relator do caso Master, em fevereiro de 2026. Ele era apenas um ministro, não tinha nenhuma relação com o caso Master. Isso é uma colocação feita por ele, pelo ministro, entendeu? As conversas foram retiradas do celular do Daniel Vorcaro, apreendido pela Polícia Federal durante a operação Complice Zero. Segundo o portal de notícias, o advogado retomou o assunto no dia seguinte com um banqueiro e enviou uma foto ao lado de Mendonça, porque ele queria receber a parte dele da prestação de serviço, né, para não ter dúvida de que ele de fato conversou com o André Mendonça. Ele mandou a foto, né, mandou, está lá tudo bonitinho, tudo certinho. O ministro vai ter que responder essa bronca. Caiu no colo
2: qualquer
1: dele.
2: Qualquer pessoa que tiver qualquer tipo de relação com o Vorcaro vai ter que se explicar.
1: Vai ter que se explicar.
2: Seja qual for, né?
1: Se você for vizinho ou foi um dia vizinho do Vorcaro, há 30 anos atrás, pode ter certeza que você está na cola. Tá, né? A federal está de olho em você.
2: E como a intenção de Vorcaro era chegar a todas as pessoas de todas as áreas do governo, isso, seja executivo, legislativo ou judiciário, então a gente nem estranha, né? Porque não, eu acho que ele chegou. Em que ele pôde chegar para tentar puxar para o lado dele.
1: Exatamente.
2: Ele chegou,
1: aí,
2: né?
1: No primeiro momento, lá atrás, das investigações, eu lembro que apareceu o nome do presidente no Congresso Nacional, Davi Alcolumbre, está entre os beneficiários. O presidente da Câmara Federal, né, também recebeu benefício, viajou, o parente viajou. O senador pelo Piauí também foi, recebeu o benefício, viajou com a filha. Então tem muita jato, gente, tem muita coisa.
2: O Vorcaro era muito bonzinho, ele era muito bonzinho. É fácil ser bom com o dinheiro dos outros, né?
1: Isso, com fazer
2: gracinha com o dinheiro dos outros.
1: Absoluto.
2: Não era dele, pô.
1: Ele comprava uísque baratinho, uísque de 50 mil, de 60 mil
2: era
1: reais.
2: Era tudo assim, é tudo
1: a
2: assim.
1: A garrafa, não era litro, não, né? Porque o rico não bebe uísque de litro.
2: Já tinha para a mulher de Alexandre de Moraes, isso, helicóptero. Né?
1: Dinheiro para o filho dele.
2: Muito,
1: né,
2: bom, cara.
1: E aí o bicho está pagando. Agora chegou aqui uma informação. Chegou agora. Está aqui, ó. Nunes Marques dá 24 horas para Eduardo apagar o post em que ele questiona urnas. Não, essa gente tem a capacidade de um atrapalhou. Já reparou? Ele mesmo brigou entre ele, tá atrapalhando a vida do cara. Está atrapalhando o irmão. Né? Por que ele está atrapalhando o irmão? Porque quando ele faz esse questionamento, É claro.

0: Olha, o irmão mora nos Estados Unidos, não tem nada a ver mais com o Brasil, está exercendo a função dele, está ganhando dinheiro dele, está com a família dele lá, mas...
1: Mas tem que estar atrapalhando, velho.
0: O presidente do Tribunal Superior Eleitoral, o ministro Cássio Nunes Marques, determinou a remoção de publicações do ex-deputado Eduardo Bolsonaro nas redes sociais em que ele contesta a segurança das urnas brasileiras. Isso mesmo. O ministro atendeu a um pedido da Federação Brasileira da Esperança, formada por alguns partidos políticos, e a decisão liminar provisória é desta quarta-feira e ainda precisa ser referendada no plenário do Tribunal Superior Eleitoral, que eu espero que seja aprovada. Que seja aprovada mesmo, ele vai ter que se explicar. Tem nada para fazer, fica com a boca fechada. Vai fazer, cuidar da vida dele, da família dele, lá nos Estados Unidos.
1: Um fica atrapalhando o outro.
0: Porra, ele está vendo que esse é um assunto morto, encerrado. Inclusive, o ministro colocou, desde o dia que ele assumiu as urnas na rodoviária de Brasília, no aeroporto de Brasília, está lá para testar a segurança. Deixou à disposição.
1: O pai dele se tornou inelegível por conta dessa mesma questão das urnas eletrônicas. Né?
0: E eles então, se ele não pode ajudar, não atrapalha, fica com a boca fechada. O próprio irmão já se manifestou dizendo que acredita nas urnas. Acabou, tem um assunto morto, mas ele resolve infernizar a vida do próprio irmão. Imagine uma coisa dessa. 12h57.
2: Ô, Walter, boa tarde a Walter, boa tarde a Tony, boa tarde a Ney, boa tarde a todos os ouvintes da Boa FM. Tá na boa, tá feliz. Ô, Walter, aqui é antes, motorista aplicativo. Walter, eu fui levar um passageiro hoje de manhã, cedão, viu? Era umas 6h30 da manhã, 6h30.
3: Acho que não foi ele que...
2: Levar lá na Previdência Social, no INSS. O Coroa, que é um senhor de idade, tava reclamando aqui, né, rapaz? Estão me roubando 400 conto por mês e que não sei o quê, PPP, papapá. Meu irmão, aí eu me sensibilizei com ele, né? Falei, porra, esses caras são uns vagabundos, né? Fica roubando dinheiro dos idosos e tal. E ele, eu tô indo lá pra ver se para o pagamento, né? Aí eu falei assim, mas se as eleições fossem hoje, você votava em quem? Ele falou em Lula. Eu fiquei calado, porque a gente tem que deixar, né? A opinião de cada um é cada um, né? Mas quando esse velho desceu do carro, eu sozinho comigo mesmo. Um velho desse tinha que perder, era aposentadoria, rapaz, tinha que... Deus me perdoe, mas, velho, rapaz, o cara tá vendo o chicote estralando, velho, cobrando 400 conto dele por mês, ele ainda disse que volta dos caras. Ah, pelo amor de Deus, aí agora a casa caiu, aí é fogo, velho, na moral, velho, Deus é mais, tá repreendido.
4: Boa tarde, Walter Machado e equipe. Aqui é Helene da Barraca da cidade de Quaraci. Walter, aqui se faz, aqui se paga. Sobre Alexandre de Moraes, agora chegou a vez dele pagar pelas fracatuas que ele vinha fazendo, achando que nunca ia descobrir. Então ele tem que pagar pelos erros dele, que ele é mais sujo do que pau de peru. E a justiça está aí para descobrir os erros dele e apurar e condenar. Essa é a minha opinião. Estou na boa, estou feliz. É assim que se diz.
5: Boa tarde, Walter Machado. Boa tarde a todos do Impacto. Que Deus dê uma tarde abençoada a todos. Walter Machado, estamos vivendo, né, um momento de eleição. E a questão maior... Né, ser petista ou bolsonarista, não. A questão é que o PT está falindo o país, implantando pobreza, miséria no nosso país. Se o PT tivesse bom, Walter, eu votaria nesse cara aí. Mas eu vou votar num cara que está falindo, acabando com o nosso país. Nós temos aí 5 ou 6 opções aí para mudar de presidente. Se esse cara que tá aí, PT, ou seja, Bolsonaro, se tivesse bom, eu votaria nesse elemento ruim que está aí. Mas eu vou continuar com um cara que está falindo o nosso país, implantando falência, miséria para o nosso país. Acorda, povo!
6: Boa tarde, Walter. Eu concordo plenamente com esse rapaz que... Falou do velhinho aí que foi lá ver o negócio da aposentadoria. Uns tipos de gente desse tinha que cortar a aposentadoria e não receber mais nunca na vida. Como é que a mente é impermeável? Como é que não está vendo um governo desse corrupto, tirando até as calças do pobre trabalhador, lascado, ainda fica dizendo que vota num partido desse? Tu é doido? Já vi que não, esse país tem mais aqui pro buraco mesmo. Eu acho que eu vou torcer até para Lula ganhar. Eu não vou votar nele não, mas tomara que ele ganhe para daqui 4 anos todo mundo começar a perder sua aposentadoria. Que o povo está vendo que o país está indo pro buraco, ainda insiste, quer insistir no erro. Tu é louco.
0: 1 hora, 1 minuto. Deixa eu fazer um convite para você. Amanhã, quinta-feira, às 12h30, nós vamos receber aqui o iridólogo e naturopata Linaldo Farias para um bate-papo sobre tratamento do teu problema de saúde com remédios naturais. Vamos falar sobre muita coisa, mas eu quero a sua contribuição, você mandando a sua pergunta. Você tem algum problema de saúde, quer tirar alguma dúvida? Então você vai mandar a sua pergunta para o 9179-9601. Aí você pode colocar a sua pergunta. Eu quero saber do Linaldo Farias. Isso aí, coloca a sua pergunta para amanhã a gente colocar aqui no programa. Terminou o horário eleitoral, a gente faz a abertura do programa e logo em seguida a gente inicia a entrevista.
1: Até sobre alimentação, né, Walter? Tem muita coisa que a gente come que não faz bem para a saúde e às vezes a gente nem sabe que aquilo faz mal.
0: Exatamente. Né? Então, cada caso é um caso. Você vai poder, inclusive, conversar com ele. Todas as dúvidas que você desejar, tirar 991799601. Você já pode mandar a partir de hoje, amanhã de manhã, a hora que você desejar, ou até durante o programa mesmo, a sua pergunta, a sua dúvida. Muito obrigado, Tony Mato, pelo seu trabalho na mesa. Obrigado, Ney.
1: Obrigado, Walter. Obrigado, Tony. Daqui a pouquinho tem o WhatsApp Boa Segunda Edição.
0: Um abraço a todos. Muito obrigado. Até amanhã.
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0: Boa tarde, Itabuna, boa tarde, você ouvintes da Rádio Boa FM. É com as graças de Deus e a luz do Divino Espírito Santo que mais uma vez passamos a apresentar o programa Uma Luz em Seu Caminho, com a criação do vidente Pai José de Ogum e também Mestre Buda do Maranhão.
1: Programa Uma Luz em Seu Caminho é um programa espírita, um programa aconselhativo, um programa que tem a criação e a apresentação do médium vidente espiritualista Pai José de Ogum. Este programa também é um programa que tem o apoio total da Federação Espírita de Umbanda e Candomblé do Estado da Bahia e também do Estado do Maranhão. E você pode participar desse programa também aí através da tua carta. Na tua carta você coloca o teu nome de batismo completo, a tua data de nascimento e o drama de sua vida. Se você não quer que o teu nome seja divulgado no rádio, você coloque um pseudônimo qualquer, ou seja, o nome de um pássaro, de um perfume ou de uma flor, de forma aí que você entenda que é a sua carta que está sendo divulgada. Se você é uma pessoa que vem passando por muitos problemas difíceis na vida, doenças misteriosas vêm te perseguindo, você é aquela pessoa que ama, não é correspondido ou correspondida. Se você é aquela pessoa que tudo que faz dá errado, é aquela pessoa que dá dois passos para frente e ao mesmo tempo você dá quatro ou cinco para trás. Olha, meu amigo, de repente alguma coisa misteriosa possa estar existindo na tua vida e você não tem o conhecimento. Nesse momento você deve procurar a pessoas entendidas, pessoas preparadas espiritualmente para resolver o teu problema. E o teu problema abaixo de Deus, primeiramente, está em nossa pessoa, Pai José de Ogum, pois a gente vem ajudando milhares e milhares de pessoas em todo o Brasil. E com você, aqui dessa cidade e de regiões vizinhas, não vai ser diferente. É bastante que você nos procure e deposita em nossas mãos todos os seus problemas, pois com certeza com eles nós saberemos o que fazer. A gente vem aí resolvendo muitos problemas em pessoas que tinha casos que era considerado até mesmo sem jeito, mas graças a Deus, a essas pessoas nos procurar, hoje muitas pessoas estão curadas, estão libertas através dos nossos trabalhos. São muitas e muitas pessoas curadas pelas mãos dessas verdadeiras pessoas que realmente entende do Espiritismo. Se você é uma pessoa que

realmente entende do espiritismo. Se você é uma pessoa que bebe e não se domina, muitas vezes quando você bebe, quando você chega na sua casa, é batendo na tua esposa, nos teus filhos, no outro dia você está arrependido, não sabe nem como tudo aquilo aconteceu. Olha, meu irmão, muitas vezes pode ser coisa colocada na tua bebida, que quando você bebe, você perde o seu ser sentido. Mas muitas vezes possa ser coisas do além te prejudicando e você não tem o conhecimento. Nesse momento você deve recorrer a pessoas entendidas. Se você também és um pai de família, és uma mãe de família, você tem alguém na tua casa, na tua família, que se alguém bebe, quando bebe te faz passar muitas vergonhas e decepções na frente dos outros, olha, meu amigo, essa pessoa, ela pode morar em qualquer lugar do Brasil. Você nos traga apenas uma foto dessa pessoa, o nome completo e a data de nascimento, que nós te garantimos que a partir do momento que nós tomar o conhecimento com o problema dessa pessoa, essa pessoa passará a abusar até copo de vidro. E você, meu irmão, minha irmã, você não confunda os nossos trabalhos com trabalhos de pessoas que vêm passando aí na tua porta, na tua região, pessoas lhe prometendo coisas que não são capazes de cumprir. Portanto, Pai José de Ogum, fazemos parte de uma federação espírita, onde somos registrados dentro da FENECAP, Federação Espírita de Umbanda e Candomblé, do estado da Bahia e também do estado do Maranhão. Portanto, a gente tem um conhecimento profundo dentro do espiritismo e a gente não está aqui para enganar ninguém, como muitas pessoas que andam por aí dizendo que é espírita, dizendo que faz aquilo e nunca resolvem nada. Portanto, não confunda o nosso trabalho com essas pessoas. Portanto, venha, traga o seu problema, que com certeza com eles nós saberemos realmente o que fazer.

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0: Olha, eu tenho aqui em minhas mãos, né? São várias cartas e várias mensagens aqui nas mãos do vidente Pai José de Ogum. E desta vez, quem nos escreve é uma mulher muito preocupada com a vida e a cidade de Ibicuí, Bahia. Ela manda me contar aqui o seguinte. Olá, meu caro amigo Pai José de Ogum. Olha, Pai José, agora eu estou vivendo um relacionamento muito conturbado. Então, Pai José, eu morei com um homem mais de um ano e cheguei, me separei dessa pessoa e agora eu voltei para morar com ele. E até hoje eu não entendo como é porque foi que eu voltei a morar com esse homem. Por quê, Pai José? Minha vida era um sofrimento muito grande. E agora, nessa volta, é que eu estou sofrendo bastante. E eu não sei o porquê que eu estou vivendo com esse homem. Só estou passando muitas dificuldades e sofrimento aqui do lado dessa pessoa. Quero que o Senhor me diga o que é que eu posso fazer, o que é que está acontecendo na minha vida, por que que eu vivo sofrendo e não tenho felicidade. Portanto, eu quero que o Senhor não divulgue o meu nome, mas estou aqui aguardando as suas respostas. Olha, analisei aqui a sua carta, minha cara amiga. Vi tudo o que você manda me contar e vi também tudo o que vem acontecendo na sua vida. Olha, em primeiro lugar, minha amiga, eu sempre digo que a verdade ela dói, mas ela tem que ser dita. E a verdade é que você está vivendo com esse homem, você está amarrada através de um trabalho forte de macumba que essa pessoa mandou fazer para você. E essa pessoa qual você está vivendo, ela não quer nada com você, ela só quer fazer você sofrer. Por quê? Porque ele acha que quando você estava vivendo com ele, antes, ele acha que você chegou a trair ele. Então ele quer que você pague por um erro que você não cometeu. Então é isso que está acontecendo. Procure uma pessoa espírita que possa te ajudar a sair desse grande problema. Portanto, foi o que eu analisei e veio aqui através da minha evidência. Se mais algo necessitar, disponha deste amigo de hoje de sempre, Pai José de Ogum.

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1: Jesus Cristo.

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0: Boa, 1h21, uma ótima tarde pra você. Já estamos de volta no seu rádio, aqui nos 96.1. A partir de agora, muita música pra você. Eu tô por aqui com você no ar em todo lugar. Uma ótima tarde para todos nós. Está no ar o nosso WhatsApp Boa Segunda Edição. A partir de agora, você sabe como funciona? Mande aí sua mensagem no nosso WhatsApp 991799601. Peça o seu som, peça a sua música, manda seu beijo para quem você quiser. Começando o WhatsApp Boa com Marcos Heleno. Supera ela, por favor.
1: Celestando com Marcos.

0: Boa, tá na boa, tá feliz, é o Natanzinho Lima, até quando? Nando Moreno e Rio Negro e Solimões, Chapeludo, Marcos Heleno, supera, por favor. Alô, dona Marinova, no bairro São Pedro, um abraço, abração, Michelle, alô, Marinha, alô, Leia. Beto, obrigado pela sintonia, 1:31, rápido intervalo, voltamos já, já.
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Bom, agora 1:36, uma ótima tarde pra você. Já estamos de volta no seu rádio com as melhores músicas e a sua participação. Muito bem, para participar é muito fácil, mande aí sua mensagem, 991799601. 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Alô, Valprates, está pedindo o som do Cristiano Neves Cigana.

0: essa moça é pra casar São Paulo.
1: Essa é pra casar, viu?

Boa, tá na boa, tá feliz. É o som de Sebastian Yatra aqui no nosso WhatsApp. Boa. Agora eu vou bater um papinho com meu amigo Bebeto, porque hoje é aniversário de um cara muito legal, amigão nosso, que está fazendo, completando mais um ano de vida, ficando mais esperto, Bebeto. É o nosso querido amigo. Você tá conseguindo ouvir bem aí, Bebeto? Porque eu tô aqui. Não tô. Não tô nem me ouvindo, pra falar a verdade. Alguma coisa aí tá meio estranha, né? É, muito bem. É, nosso amigo Pirulito da Califórnia tá completando mais um ano de vida hoje, Bebeto. Pirulito, nosso querido amigo Pirula. Eu já percebi uma coisa aqui, alguma coisa apagou aqui. Precisamos fazer um reset. Daqui a um pouquinho. Ele mandou a foto agora aqui, Bebeto, de uma garrafa, né, de cerveja geladíssima, cara. Geladíssima. O nosso querido Pirulito que tá completando mais um ano de vida. Parabéns, viu, Pirula? Ele sempre fala, ele sempre...

0: aí. Bebeto, fale agora, Bebeto.
1: Parabéns, Pirulito. Agora
0: chegou lá.
1: Agora chegou, agora chegou. E agora já sumiu do ouvido também aqui.
0: É, aqui também já sumiu. Tem alguma coisa aqui que
1: tem algum fantasma aqui?
0: Já.
1: Agora voltou ao normal,
0: pronto. É a emoção do aniversário do nosso amigo Pirulito.
1: Vamos manter a posição aqui, neném.
0: Ô, Pirulito, ó, nós estamos com um probleminha técnico aqui, nego, mas ó, parabéns pra você, viu? Parabéns, ele mandou até um áudio aqui, Bebeto. Vamos tentar ouvir?
1: Vamos lá.
0: Vamos tentar. Fala, Pirula.
2: Fala, Bebeto. Fala, meu parceiro, meu irmão. Obrigadão pelo carinho de vocês. Se Deus botar vocês no meu caminho, conhecer vocês, pessoas, amigos, elegantes. E hoje, mais tarde, vai ter um pagodezinho. A galera da banda vai estar aqui comendo a carne. Vocês estão convidados, viu? Depois das 5.
0: Olha aí, Pirula.
1: Olha aí, rapaz.
0: Valeu, obrigado pelo convite. O pessoal da banda, né? Já que ele é músico, estarão por lá. Ó, Pirulito, felicidades pra você, viu? Eu sei que sempre tem aquele mocofato, né? De segunda a sexta.
1: É certo.
0: Eu imagino hoje. Hoje que vai ter mesmo. E claro, aquela
1: gelomática.
0: Aquela quentinha, né?
1: Gelomática e aquela que desce rasgando.
0: Valeu, Pirula. Parabéns pra você, viu? Um abraço aí. E até breve. Breve a gente chega por lá, né, bebê?
1: Sim. Olha lá.
0: Queira Deus.
1: Breve é hoje, né? Aniversário do homem é hoje.
0: É
1: né?
0: Hoje, pois é.
1: Tem que marcar a presença hoje.
0: A gente aparece oi,
1: oi.
0: Ó, gente, tô indo embora. Vim aí, Bebeto Oliveira,
1: com
0: mais
1: Deus.
0: Uma edição do Super Tarde, viu? Com muita música, muita coisa bacana a todos. Uma ótima tarde.
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Tá na boa, tá feliz, ótima tarde pra você que tá acompanhando a gente. Tava acompanhando aqui as últimas do Ney Moreno, que volta amanhã com Walter Machado a partir do meio-dia no Impacto. Simplesmente Bebeto. Chegando pra ficar contigo até às 6 da tarde com os 3 F's de sempre. Força, foco e fé em tudo que você fizer. Hoje é 2 de novembro, dia do repórter fotográfico. Parabéns aí. Aê! Ao repórter fotográfico, para você que está curtindo a nossa programação, sejam todos bem-vindos. Essa é a Boa FM. Eu sou Bebeto, até às 6 da tarde, com muita energia positiva no ar, viu? Mandar um forte abraço ao meu amigo Pirulito, lá da Califórnia. Alô, Pirulas! Hoje é aniversário do Pirulas, hein, rapaz? O bicho vai pegar, hein? Valeu, meu irmão. Muita saúde, muita paz, muito sucesso, muitos anos de vida. Grande músico aqui da nossa região. Cara que tá sempre grudadinho com a 96.1, tá grudadaço aí com o Bebeto. Onde o Bebeto tá, ele vai, cola, bate aquela resenha. Cara super do bem, valeu, meu irmão. Forte abraço, velho, pra você aí, ouvindo a rede que mais cresce na Bahia. 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E pra gente começar muito bem o Super Tarde, com ele, o cantor preferido da Fernandinha, Belo, e a música Transas. Buenas tardes, muchachas e bambinos. 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

0: Unha Pintada. Oi, ex, atual.
1: Aí, como é que você tá?
0: Léo Santana na Castela, dois descaradinhos.
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0: Vamos dar um giro, previsão do tempo. Em Itabuna, hoje o dia segue quente e ensolarado, com a máxima de 31 graus e a mínima de 22. Não há previsão de chuvas para o período diurno. Amanhã o tempo já muda drasticamente com a chegada da instabilidade, hein? A temperatura máxima cai para 24 e alta probabilidade de chuva, 65% ao longo do dia. Ilhéus, predomínio de sol com muitas nuvens e tempo firme. A máxima chega a 29 graus, a mínima fica em 21. Amanhã o dia terá muitas nuvens com pancadas de chuvas frequentes. Una, o tempo fica um pouco mais estável hoje, com nebulosidade variável. Possibilidade de chuvas isoladas. A máxima atinge 30 e a mínima 21 graus. Salvador, capital baiana, o dia terá pancadas de chuvas isoladas, mas o tempo tende a ficar firme hoje à tarde. A temperatura máxima fica em torno de 31 graus. Amanhã, a frente fria perde um pouco de força ao chegar à capital, mas ainda deixa o tempo estável com chuva fraca e moderada. Previsão do tempo para Itabuna, para Una, para cidades aqui no interior e também para a nossa capital baiana, hein? Daqui a pouquinho, a tua participação pelo 991-799601. Interação com a galera. Saber onde é que você está curtindo o som da boa. Agora tem Guilherme Benuto e Wesley Safadão, milionário. Ah, imagina, gente, milionário. 2h23.

0: Pois é!
1: Fala, boa, tá feliz? Zezo e Pablo, muda de vida, meu Deus do céu. É sofrência no último grau, hein, com essas duas feras. 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
1: Vamos dar o primeiro giro, vamos dar o primeiro giro. Alô, Shirley Barros, lá de Quaracy, tá ouvindo a gente? Valeu, Shirley. Já tá participando, viu, Shirley? Atenção, detalhe também, né? A galera que tá colocando os nomes aí, os horários identificados, já tá concorrendo. Precisa colocar novamente não, tá? Rubens de Itajuípe, ouvindo a gente também, o Louro. A galera também de... Você tá onde, hein? 991-799-601, dispara teu zap. Uma ótima tarde pra você, a turminha boa dos Lava Jatos. Galera trabalhando. Alô, Felipe Salá, tá sempre ouvindo a gente aí também. Os meninos Tony Johnny, Chuca Show. É, a galera do Batata, né? Ponte do Batata também. Todo mundo trabalhando. Aos amigos frentistas aí, a galera dos postos de gasolina. Quando lhe perguntarem qual é a rádio que você ouve. Não tem pra ninguém. 2h40, Zé Felipe e Ana Castela, Sua Boca Mente. Versão da música You're Still the One, da Shania Twain. Aumenta.

0: Matheus e Cauã.
1: Cara, que, que moda sensacional.
2: Antes de você eu era assim, pobre de mim.

0: 96.1 tá na bota, fez Rod Belin com Marcelo Falcão, Maré de Sorte. Aqui no intervalo, voltamos com muito mais já já. 2h54.
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2: Tá na boa, tá feliz. Música e informação o tempo todo aqui na Rede Boa. Bradesco de Itabuna tem atendimento paralisado nesta quarta-feira após demissão. A agência do Bradesco em Itabuna teve atendimento paralisado na manhã de hoje, quarta-feira, em uma mobilização realizada por trabalhadores do setor bancário. A paralisação ocorre após mais uma demissão registrada na instituição nesta semana. Segundo os bancários e dirigentes sindicais, o movimento tem como objetivo chamar atenção para os desligamentos e cobrar posicionamento do banco diante da situação enfrentada pelos trabalhadores. A paralisação aconteceu até meio-dia dessa quarta-feira. Durante o período, o atendimento presencial na agência ficou temporariamente suspenso. 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

Estamos de volta com o nosso Super Tarde aqui na Rede Boa de Comunicação, que mais cresce na Bahia, no oferecimento JSG, distribuidora de bebidas, a bambambam do momento. 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Mandar um forte abraço pra galera da Ceplac Rodovilha, os Itabuna ouvindo a gente aí. Forte abraço a turminha boa da portaria aí. Meu amigo Del, alô Del. Grande abraço, rapaz, o Gleidson. Abraço pra essa galera massa aí. Minha amiguinha Naná, na Obis 4, tá lá com o radinho ligado. Mandou um vídeo aqui com aquele rádio raiz. Ligadaço. João Paulo participando das promoções aqui também. Dudé do Gás, Bebeto que tá na boa, tá feliz. Ah, como é que é? Vamos, então, vamos aí. Vou pra casa do marinheiro também, hein? Meu filho Emily, minha filha, e Carlos do Maria Pinheiro, Jonatas do Leite, que é fã número um. Valeu, Jonatas! Galera da Carajé também, hein? Valeu, meu irmão. A Tati do São Lourenço também.

0: O Jonatas do Leite, que é fã número um. Valeu, Jonatas. Galera da Carajé também, né? Valeu, meu irmão. A Tati do São Lourenço também tá ligadinha. Valeu, Tati. Obrigado pela participação e tá sempre grudadinha com a gente. Turminha boa aí nos 96.1 da sua rede boa de comunicação. A que mais cresce na Bahia daqui a pouquinho. A gente vai matar saudades. Um flashbackão que eu tenho certeza que você vai voltar lá no alto. Mas daqui a pouco. Alô, meu amigo Sérgio, a corporação da Polícia Militar. O pessoal tá sempre ouvindo a gente aí, grande Sérgio. Tô vendo aqui. Posso meter uma lupa invocada aí, tá aparecendo Wesley Snipes. Valeu, querido. Valeu, Sérgio. Um abraço, meu irmão. Tudo de bom, hein? Agora tem Gustavo Mioto. Pedido de socorro. 3 e 4. Buenas tardes.
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1: Eita, quer Silvana e Berg Marques. Bom demais, rapaz.
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1: Bora matar saudades, viajar no tempo. Atenção, essa música que a gente vai tocar aqui agora. Aumenta o som, já vai aumentando aí, botando no máximo. Pra matar saudades. No nosso The Flash. Essa música aí foi escrita e produzida pelo trio britânico Stock, Aitken e Waterman. A inspiração veio de uma conversa telefônica de mais de 3 horas que o produtor Peter Waterman teve com a sua namorada na época. Aí o Rick Astley, né, tava ali meio sem fazer zorra nenhuma, ouviu parte da conversa e disse: Waterman, você nunca vai desistir dela. A frase virou o estalo criativo para a letra, mas os produtores mudaram o ponto de vista para que Astley fosse o narrador vulnerável dessa canção inédita que a gente vai ter o prazer de ouvir agora. Never Gonna Give Up. Rick Astley, esse balanço esperto aí para matar saudades no nosso The Flash. 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

0: tá na boa, tá feliz demais. 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Faltam apenas quantos aqui? 16 dias, produção? 17 dias. Faltam 17 dias para o Feijão Fest. Música, alegria, gente bonita, e a nossa equipe vai estar lá. Vai estar a Fernandinha, vai estar a Dudinha, vai estar o Ney Moreno, Walter Machado, toda a equipe da Boa FM marcando presença. Os meninos lá vestidos com as cores da Boa Azul. É isso? Boa FM 96, Cláudio Rosiano, o rei das enquetes, vai estar lá também. O Cláudio está ensaiando um passinho especial com o filho de Jorge. Vai ser demais. Não vou contar tudo, não. Vamos aguardar detalhes. Tá bom? 3h31, chegou a hora da nossa reflexão.
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0: Chegou a hora de dar aquela relaxadinha, tomar aquele chazinho, aquele chocolatezinho, aquele café, aquela água, aquela hora de respirar, né? Dá um tempo aí no seu trabalho pra gente ouvir a nossa reflexão no Super Tarde de hoje, aqui na rede que mais cresce na Bahia. Ah, quantas e quantas vezes você se viu sem aquela paz no coração que traz a tranquilidade para você conseguir viver e continuar caminhando. Aqueles momentos difíceis, de tribulação, de angústia, onde você não tinha onde botar os pés no chão, totalmente perdido, sem saber que caminho e para que caminho ir. E aí, através da luz dos olhos de Deus, você voltou a enxergar a caminhada. E hoje está aí, mesmo nas batalhas, nas lutas, eles conseguiram ver em Deus a solução para o teu sofrimento e o teu abandono. Essa é a nossa mensagem positiva de hoje, aqui na Rede Boa de Comunicação, a que mais cresce na Bahia. E por isso a gente vai matar a saudade também, com o grupo Novo Som. Que Deus abençoe a sua tarde, Deus abençoe a nossa cidade, a nossa nação. O nome da música é Meu Universo. 3h34, paz, paz no teu coraçãozinho.

0: Essa é a Mari Fernandes, telefone sem fio, João Gustavo, Murilo, o Grelo, postinho de gasolina, aqui na Rede Boa de Comunicação que mais cresce na Bahia. 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DJ Ricardo Leal tá lá acompanhando a gente também, o homem dos corres-corres.
1: Bebetão, que lançamento foi esse aí, meu irmão? Tô me jogando aqui, com a colher na mão, com a desempoladeira e bora lá no flashback. Top de linha, Bebetão. Tá na boa, tá feliz. Agora pra emendar aí, Bebeto. Um Dare Street, né? Um Bon Jovi. Vá, pra gente fazer aquele mesclado. Alô, Bebeto das Oliveiras. Daqui a pouco se liga na ideia. O bicho vai pegar, viu?
0: É mesmo?
1: É um tal de galo cantando cri-cri.
0: Ai, ai, ai, ai, ai.
1: O bicho vai pegar.
0: Atenção, viu? Aí, não se liga ideia na ideia. Daqui a pouquinho, às 4h30, vai ter o tal do galo cantando cri-cri, que-cré. O Pirulito tá lá ouvindo. A gente tá lá bem acompanhado com ele. O nosso artista agora. Bessa Show. Bessa Show, o homem é show de entretenimento. Canta, dança, pula. Tá lá comemorando o aniversário do Pirulas. Ouvindo a gente. Juninho Costa. Bebeto. Ele manda música, né? Você conhece essa aí, velho? Claro. Essa aí é na mesma pegada, sabe de quem, Juninho? Vou te dizer aqui agora. Da Ted Swings com Lose Control. Do Thunder Imagine Dragons. E agora a gente vai curtir essa pancada aí. Woman. Tá na boa, tá feliz. Reggae Bone Man. Woman.

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7: Tá na Boa, tá feliz, é música e informação o tempo todo aqui na Boa, 4 horas em ponto. Foragida com pena de mais de 31 anos, é presa pela Polícia Civil aqui em Itabuna. Uma mulher com duas condenações que somadas ultrapassam 31 anos de prisão foi localizada e presa pela Polícia Civil na tarde de terça-feira no bairro Pedro Jerônimo aqui em Itabuna. A captura foi realizada por policiais da Delegacia de Repressão e Furtos e Roubos, a DRFR de Itabuna. Durante a operação Malhas da Lei, iniciativa voltada ao cumprimento de mandados judiciais e a localização de pessoas procuradas pela Justiça. A ação contou ainda com o suporte da Delegacia de Tóxicos e Entorpecentes de Itabuna e do Núcleo de Inteligência da 7ª Coordenadoria Regional de Polícia do Interior, a 7ª Corpim, com sede em Ilhéus. Segundo informações da Polícia Civil, uma das condenações da mulher é decorrente de um assalto ocorrido em Ilhéus em 2024. Conforme a investigação, ela teria participado da ação criminosa ao lado de outros envolvidos. Durante o roubo, as vítimas foram abordadas e rendidas sob ameaça de armas de fogo. Pela participação no crime, ela foi condenada a 10 anos, 1 mês e 15 dias de prisão. A segunda condenação está ligada a uma série de crimes registrados aqui na cidade entre abril e 2024. De acordo com a polícia, a mulher teria envolvimento em roubos contra estabelecimentos comerciais, também com emprego de armas, além de um caso de extorsão. Nesse último episódio, uma vítima teria sido ameaçada e obrigada a realizar uma transferência de dinheiro por meio do Pix. Após a prisão, ela foi conduzida para os procedimentos legais e permanece à disposição da Justiça. Notícias da Boa, de volta a qualquer momento.
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Estamos de volta com o nosso Super Tarde aqui da Rede Boa de Comunicação, aqui mais cresce na Bahia. 991-799-601. Galera, ouvindo a gente nos quatro cantos da nossa região baiana. Lembrando que daqui a pouquinho começa a resenha do Se Liga na Ideia. Você conta piada? Você imita alguém? Hein? Quer zoar alguém? 991-799-601. Já dispara teu áudio. Daqui a pouquinho, às 4h30, começa o Se Liga na Ideia. Agora tem Henri Freitas. Me fala qual necessidade. 4 e 6.

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1: Tá na boa, tá feliz, agora 4h27, ótima tarde pra você que tá acompanhando a gente. Daqui a pouquinho tem um Se Ligue na Ideia, já preparou teu áudio? Dispara teu áudio, já começa, hein? 991-799-601, gente. Show do Black Eyed Peas no Rock in Rio terá Fairway. Sim ou não? Pois é, rapaz, desde que o Black Eyed Peas foi anunciado para o Rock in Rio, uma pergunta paira sobre o público. O show contará com a participação da Fergie. Quem é a Fergie? Produção, essa aqui que tocou demais em todas as rádios do planeta com a música Big Girls Don't Cry, pra você matar saudades. Pois é, será que ela vai fazer a participação com The Black Eyed Peas? Galera, tá na expectativa, né? Tudo indica que não. Caso a cantora suba no palco, será uma surpresa e os fãs não devem contar com isso. Ela não participou de nenhum dos shows do BIP em 2026 e toda a comunicação do festival é feita apenas com a foto do William, do Tabu e do Apple P. Pois é, Fergie se despediu do grupo do hip-hop em 2017, no fim da Master of the Sun Tour. Os quatro garantem que a separação foi amigável. É, pois é, na época ela estava interessada em fazer um álbum solo e lidava com o fim do casamento com Juss Duhamel. E aí, a galera do Rock in Rio, será que o Black Eyed Peas está escondendo o jogo sobre a participação da Fergie? Hein?

0: Essa é pra gente matar saudades, é outra que tocou muito, muito, muito em todas as rádios do planeta. Where's the Love com The Black Eyed Peas aqui na 96.1.
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0: A partir de agora, tá, começou a bagunça, começou a bagaça. 991-799-601.
2: Mande Aldo.
0: Começando o nosso Se Liga na Ideia.
3: Eita, Maria! Danada!
0: Um abraço aqui, minha amiguinha Núbia, lá no SL, tá lá ouvindo a gente. Alô, Núbia, João, Jaine, galera que tá sempre acompanhando a gente aí. Forte abraço pra vocês, meu amigo Jacaré Silmarinha, galera do SL plugadaça aqui nos 96.1. Tá na boa, tá feliz. Manu Azevedo, Califórnia. Bebeto, toca a música do Saulo Fernandes. Ô, Manu, já, tá bom? O Reinan, se liga na ideia, fala play.
4: Boa tarde, Ney.
0: Que Ney, que rapaz?
4: Eu queria ouvir.
0: Ney ou Léo Santana. Deve estar ensaiando lá no Curuzu agora em Salvador.
4: Tirei uma música Calypso, Joelma. Qualquer música dela, seja bem-vinda.
0: Calypso, Joelma. Tirei,
4: ofereço pra você, todos os ouvintes da Boa FM. E tá bom. Valeu, Ney. Um abraço.
0: É. Hein? Eu acho que ele tá naquele, naquela turminha lá, hein? É. Posso falar?

lá, hein? É. Posso falar, produção? Alô, Bessa, Bessa Show, tá lá com o Pirulas, comemorando o aniversário aí, valeu, meu irmão. Oi, Bebeto, é Claudiana e meus filhos Cauã e Cauê, meu esposo Judácio de Itajuípe, manda alô pra nós, valeu. Rádio lá em cima da bancada e ouvindo o som da Rede Boa de Comunicação, a que mais cresce na Bahia, tá então? No Se Ligue na Ideia, ela, a loirinha que sacudiu o Brasil. Ela e seu Chimbinha, né, com seu cabelo pintadinho. Depois deu B.O. por dois aí, cada um foi pra um lado. E a vida que segue. A lua me traiu, Calypso. Que tia de mulher que balançava a cabeça, hein? Balançava o cabelo até o chão.

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1: Fala, boa, tá feliz agora, 4h38. 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

0: 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Tá boa, tá na boa, tá feliz. Se ligue na ideia. Alô, Dema na Ubis 4, tá lá ouvindo a gente, os motoristas de aplicativo, taxistas, caminhoneiros, representantes comerciais, galera que tá na luta, na estrada, na labuta, tá, a turminha boa do tapete preto, os caminhoneiros, chofés, galera do frete, todo mundo ligado. Serjão, melhor que tá tendo.
1: Alô, Bebeto, tá na boa, tá feliz, é assim que se diz.
0: O famoso.
1: Tô a fim de ouvir Coração Radiante do grupo Revelação.
0: Revelação.
1: Mandar pra Duda, Bebeto Oliveira, Janeiro, Cláudio e Dom Fredon, o melhor que tá tendo.
0: Tamo junto,
1: misturado. Falou, Bebeto. Aqui quem fala é o famoso de Buera Show.
0: Buera
1: Show. Abraço, Bebeto.
0: É
1: o... Dia 27 te aguarda aqui, viu?
0: Olha aí.
1: Na boa.
0: Dia 27, é. Vai ter jogo aí, hein? Valeu, famoso. Um abraço, meu irmão. O melhor que tá tendo. Se não tiver uniforme, é. Famoso tem, rapaz. Viu, meu amigo Duda Contador? Se preocupa não, come tem. Agora tem Saulo Fernandes pra ver o sol brilhar. Pra você que ligou e pediu aí. Alô, Manu! Aumenta o som.

0: Copa, estamos de volta com o nosso Se Ligue da Ideia e a tua participação pelo 991799601. Qual é a resenha? Você quer zoar quem?
1: Segura. Manda mais aí, rapaz. Aí, porque a resenha está pegando fogo. Se liga na ideia.
0: 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Play na máquina.
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3: Quem é o cantor?
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0: Rapaz.
2: Quero tocador, eu tô puxando fogo.
0: Que você achou disso aí, Felipe? Cada coisa que pinta nesse horário aqui. Alô, Dema, se liga na ideia, play da máquina.
4: Boa tarde, bebê, até deu uma motorista de aplicativo. Meu, se liga na ideia, vai pra Quinho Rico, motorista de aplicativo. O cara trabalha no presídio, transportando passageiros a noite toda. Agora trocou de carro e tá aí correndo atrás de passageiro o dia todo aí, bebê. Vai pra casa dormir, que se liga na ideia, meu irmão.
0: Maurício Neri, Bebeto, se liga da ideia. Eu peguei uma corrida com o Felipe, motorista de aplicativo, e ele estava conversando com o Zâmbia. Ele falava que não estava mais aguentando, que ia para o Rio de Janeiro cuidar das pernas. Foi atrás de um especialista, porque Felipe acabou com ela. É mesmo, Felipe? Tá vendo aí, Felipe, como é que descobre as coisas? Ricardo Rosa.
5: Boa tarde, Bebeto. Tá na boa, tá feliz assim que se diz. Se liga na ideia. Rapaz, hoje seu xará se lascou.
0: Quem foi?
5: Hoje seu xará, hoje eu fiz ele trabalhar hoje igual sovaco de aleijado.
0: Ô, seu Alberto!
5: Tá ali hoje, dando pega pra capar danado. Hoje tá. Ele sobrou, hoje eu fiz ele trabalhar.
0: Hoje tá valendo
5: não
0: o salário.
5: Não ficou passeando pra cima e pra baixo, não.
0: É.
5: De manhã o caba sem vergonha me botou debaixo do jeg.
0: Não foi mesmo?
5: Mas rapaz, brincadeira. Alberto, eu vou botar você debaixo do jegue também, viu? Feliz. Amanhã vou acordar cedo. Vou mandar. É, menino, botar ele debaixo do jegue. Rapaz. É brincadeira. Aí eu fiz ele trabalhar hoje. Não ficou rodado olhando pro tempo, não. Hoje eu fiz ele trabalhar. Tá até agora ali, debaixo do sol. Vai lá, vai ser sem vergonha.
0: Rapaz. Eu tô sabendo que.
5: Quem é o cantor?
0: É, meu amigo Rivamar tá de férias, cara. Aí os caras estão bagunçando, né? É, o Marcelo chegou aqui com o Tony. Tava dando um pedaço de pão pro jumento, pro jegue lá do. Rapaz. É brincadeira, né? Os caras estão alimentando o jegue de Rivamar com pão, cara. Amarraram o jegue aqui no poste do espetinho do Quinho. E estavam dando pão. Vê se pode, cara. Esses dois caras de manhã é problema, hein? É problema, meu irmão. É o que, rapaz? Volta aí. Ah, tá chamando o corpo de bombeiro pra apagar o fogo da mulher aqui. Esse foi uma figuraça, velho. Tá vendo aí, Cláudio?
2: Hoje eu tô puxando fogo. Fogo. Fazer um netão na festa, São João só presta, puxando fogo.
5: Boa, não, não, não. Não, não, ó, um momento. Ah, ah, ah, ah, ah, ah, ah, ah, ah, ah, ah, ah, ah, ah, ah, ah, ah.
0: Ai, cuido. Rita Souza, Califórnia. Rita botou a mão, botou a figurinha aqui, botou a mão no, nos olhos. Algo tipo assim, não é possível. Não é possível que eu tô ouvindo isso, rapaz.
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0: Alô, Sérgio, o melhor que tá tendo, famoso. Aumenta o som, Grupo Revelação, Coração Radiante. Ele gosta de um pagodinho.

0: se ligue na ideia e a tua participação pelo 991-799601. A galera participando de um montão aqui, quer cantar, imita alguém, imita um animal. Nem se quer zoar alguém, vale tudo, como diria o Tim Maia.
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0: Play na máquina, Cícero.
2: Boa tarde, boa FM, todos boa tarde. Os ouvintes aqui, quem fala é Cícero. Bebeto, se liga na ideia.
0: Manda.
2: Havia dois portugueses.
0: Dois portugueses.
2: E um tinha uma vaca.
0: Sim.
2: O outro tinha um boi.
0: Uma vaca e um boi.
2: E aí, o outro português chegou pro outro e falou... Ô amigo, vamos botar o meu boi junto com sua vaca, porque ele fica aí no pasto, parecendo um veado, não faz nada. Quando produzir, a gente divide a produção.
0: Certo.
2: E aí aconteceu que a vaca do cara enxertou e teve um bisavô.

0: aconteceu que a vaca do cara enxertou e teve um bezerrinho. E aí foi aquela confusão. Não, mas o boi, o bezerrinho é meu, porque minha vaca sem seu boi não faria nada, e o bezerro é meu, e aquela confusão toda. Sim. E aí foram parar na justiça. Chegando na frente do delegado, o português perguntou: seu delegado, é o seguinte, eu sou um cavalo e o senhor é a égua. A gente se cruza, nasce um pontozinho, de quem é o filhote? Aí o delegado falou: é da puta que ele pariu. E aí o português falou: tá vendo aí, não é meu e nem é seu, é da minha mãe.
1: É coisa, meu bicho. Anderson Francis, Jussari, Bebeto, boa tarde. Tô aqui na sua cola, valeu, Anderson. Um abraço à turminha boa de Jussari. Galera ligadaça aqui nos ouvintes. Jussari, Almadina, Guaraci, Itajuípe, Barro Preto, Ramondinho do Café, grande abraço, meu irmão. Alô, Matoso, alô, Zupa, alô, Juraci, turminha boa de Barro Preto, né? Galera de Itapé, meu amigo Naélito, Geraldão. Forte abraço para essa galera aí que tá sempre ouvindo o som da melhor. E agora tem ele, que não gosta de tomar uma quentinha nem gelada. Eu tô falando do Panda. E a versão para essa música, Corpo Nu. Tá na boa, tá feliz. Daqui a pouquinho tem modão.

0: Bebetinho, quanto tempo, né, Bebetinho, que eu não participo do programa, que eu não apareço aqui, na verdade, né? Mas cheguei junto com ele, Raul Gil, chega pra cá, Raul Gil. Bebetinho merece o quê?
1: Vamos aplaudir! Aê!
2: Olha aí, rapaz, o homem que imita Gil. Seu Gil, né? Raul Gil.
3: Então, o cara liga pro hospital, né? A recepcionista atende. Aí, pois não, aí, ó, minha amiga. Eu queria saber se Raimundo Santos tá bom já do 402. Se ele já tá bom, se ele já melhorou, se ele já vai morrer. Me diga aí, por favor. A recepcionista, um momento só, senhor. Eu vou passar pra enfermeira. Aí passa pra enfermeira. Enfermeira Jéssica, boa tarde. Como posso ajudar? Enfermeira, eu queria saber se o paciente Raimundo dos Santos tá bom, já tá bom de morrer, já teve alta, já saiu do coma. Me diga aí. Por favor, eu vou passar pro médico, tá? Aguarde só um momento. Aí tu passou pro médico. Aí doutor Ricardo, pois não, ele. Ô doutor, eu queria saber se o paciente Raimundo já está de alta, já pode morrer, já pode ir pra casa, tá tomando remédio. Eu queria saber. Aí ele. Rapaz, o paciente já está bom, já vai ficar de alta, está reagindo bem às medicações prescritas. Agora deixa eu perguntar, o senhor com certeza deve ser parente dele, né? Com essa dedicação a ele falou, não, senhor, eu mesmo sou o paciente. É porque toda hora vocês entram aqui no quarto, entra enfermeira, entra médico, o senhor entra e não me fala nada. Eu resolvi ligar aqui 206, ligue na Rede Bebeto.
2: Ai, Paraguai. 991-799-601, nosso Se Liga na Ideia, ficando por aqui.
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2: Daqui a pouquinho tem Modão da Boa, lembrando que 6 da tarde tem Esporte da Boa com ele, Marcelo Santos, Robério Nunes, Orlando da Hora e toda a equipe de esportes aí, botando pra quebrar, trazendo tudo sobre Campeonato Brasileiro Intermunicipal. Hoje tem rodada também, né, velho? Hein? Copa do Brasil, e aí? Vai dar Vitória ou vai dar Vasco? Ó, daqui a pouquinho na volta tem Modão, hein? 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

0: Opa, tamo de volta. O nosso Se Ligue da Ideia e a tua participação especialíssima pelo 991799601. Olha, quem chegou por aqui aos 44 do segundo tempo, Felipe.
1: Boa tarde, Bebete.

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0: Tá na boa, tá feliz, 5 horas e 10 minutos, ótimo finalzinho de tarde, início de noite já chegando aí, né? Pra galera pegando o filhote na escola, a galera do transporte escolar, alô, a turminha boa do SAMU, da Polícia Militar, Polícia Civil, Polícia Rodoviária Federal, galera do CETRAN, todo mundo trabalhando, ouvindo a gente, grande abraço, obrigado pela imensa audiência. A partir de agora, Modão da Boa, onde você descola o seu sucesso, sertanejão das antigas e também aquele bregão maravilhoso. 991-799601 no oferecimento CEDEP Lubrificantes. 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Vamos lá, Deildo de Camamu, tá aqui na fila, fala Deildo.
1: Play. Olá, Bebeto, boa tarde. Tô chegando pro Modão da Boa, meu irmão. Beleza. Bebeto, se possível, eu gostaria que você tocasse pra mim aí hoje no Modão da Boa, Zezé de Camargo e Luciano, Muda de Vida. Essa música eu quero oferecer especialmente pra minha esposa, Dona Maria, minha filha Daílza, que tá aqui, os dois filhos dela, Cleito e Manuela, pra toda a galera aqui do sítio, e dizer, né, Bebeto, tá na boa, tá feliz. É assim que se diz, Bebeto.
0: Valeu, Deildo.
2: Bom dia, Marcelo, aqui é Zé Branco, é Trocamento.
0: Aqui já foi. Val Prates, tá ligadinha? Fala, Val.
3: Bebeto, boa tarde.
0: Boa tarde.
3: Aqui é a Val. Bebeto, eu vou pedir Leãozinho do Forró hoje, viu, pra você. Se você puder passar pra mim, Leãozinho do Forró, tu passa, viu, pra mim. Ofereço pra mim, pra meu marido, pra meu esposo e pra você e pra todos os ouvintes, viu?
0: Valeu, Val, obrigado pela participação. Aguinaldo, fala, Gui.
4: Boa tarde, Bebeto. Bebeto, se for possível, quer que você toque aí no Modão da Boa, Nando Moreno, Bebo e Choro. Fez pra minha esposa, fez pra Banzé e Rita no Ribeirão Seco, meu compadreão também no Ribeirão Seco, Zé Baixão também no Ribeirão Seco, Dona Jaciara e família de Ribeirão dos Cachorros, meu amigo Joel Sintajuípe, marcando o caminho no centro comercial, vai pra você e toda a equipe da Boa FM. Eu dei uma saidinha, mas tô de volta, o Modão da Boa.
0: Tá de volta.
4: Tá na boa, tá feliz, é assim que se diz.
0: Oh, yes.
5: Alô, Bebeto, não esquece não passar o Cristiano na rodoviária, não, Cristiano Neves. Na rodoviária. Bebeto, foi essa música pra Dona Lourdes, na hora que mora a Serra Verde, Dona Lourdes.
0: Dona Lourdes, hein?
5: Serra Verde. Dona Lourdes, Domingo e Duda. E Mar, Cristiano Neves, rodoviária. Passa o Cristiano Neves aí. Alô, Bebeto, boa noite. Abraço, Louro. Passa o Cristiano Neves aí, na rodoviária aí. Cristiano Neves, esquece não.
0: Valeu, queridão, grande abraço.
5: Pedi Cristiano Neves, rodoviária. Passa aí agora, Cristiano
0: Neves. Beleza pura. Wilson.
6: Bebeto, meu parceiro, chegando aí pro Modão da Boa. E hoje eu vou pedir aí Zezé de Camargo e Luciano. Cada volta um recomeço.
0: Cada volta um recomeço.
6: Tá na boa, tá feliz, Bebeto. Tamo
0: valeu,
6: junto.
0: Valeu, Wilson. Tem um pedido aqui do Zezé. Se der, eu toco. O Flávio Santos, o Binho Canelão. Tá por cá, viu? É, Binho Canelão. Binho Canelão agora disse que, depois que pegou a experiência, começou a chegar mais o aço. Diz que o Baba tá pegado lá no Jorge Amado e tá chegando mais o aço. Júnior Baiano.
7: Olá, Bebeto Oliveira. Boa tarde, meu brother.
0: Boa tarde.
7: Aqui é
0: José
7: Carlos aqui da Meta.
0: Fala,
7: abraço.
0: Zé.
7: Abraço.
0: Beleza.
7: Deixa eu te falar aí. Eu gostaria de ouvir aí uma canção de Júlio Nascimento. Tá bom?
0: Beleza.
7: A Dalziza. Me casei.

0: Eu gostaria de ouvir aí uma canção de Júlio Nascimento, tá bom?
1: Beleza.
0: A Dalziza, me casei com a prima da Dalziza, essa canção aí, tá? Aí eu mando pra minha esposa Maria do Salgado, lá em Itapé, se encontra comigo aqui na roça hoje, entendeu? A filha dela é Luísa, minha filha Carla, entendeu? Festa de Bugi, minha sobrinha, festa de Relâmpago também, minha amiga Ledinha. E pra todos que estão ouvindo esse grande programa maravilhoso aí agora, porque esse programa aí, meu brother, é show de bola nesse horário, tá? Só você bota pra torar aí, viu, brother? Valeu, irmão.
1: Valeu, queridão. Grande abraço. Sim,
2: boa senhor. Tarde, Bebeto. Boa tarde. Todos os ouvintes, tá boa, tá na boa, tá feliz. Bebeto, bote a... Toca aí a música de Zé de Camargo, a mais nova.
1: Olha aí. Três pediram, Zezé. Geralmente a gente toca uma. Se der, a gente encaixa aqui para do tempo, tá certo? Deixa eu mandar um abraço aqui para a Nice do Requeijão, lá no Box 156. São Caetano tá ouvindo a gente. Valeu, Nice. Abraço para você. Ontem o Ticão teve por aí, né? Valeu. Obrigado pelo carinho da sintonia. Tá lá ligadinha, hein? Também, meu amigo, cadê? O Whindson, lá do Rancho Água Bela, na Roça do Povo. Tá lá ouvindo a gente. O Whindson, o homem do leite. Alô, Mirandovski. Alô, Batista. Alô, André. Galera curtindo a nossa programação também na Umbis 4. Forte abraço para vocês todos aí, hein? O Adilson da Granja, lá no Nova Ferrada. Grande Adilson. Valeu. O Mário do Açougue em Banco Central. Valeu, Mário. Alô, Grimaldo, Itapetinho, Afonso, Juninho. A tia Jó, Maria Cristina, César, Lucas. Galera no Jardim Grapiona. A Mara Joyce Lu, Naélito, Cleide, Luninha, Eliana.

Uma super sequência só pra maltratar. Júlio Nascimento, Dalziza, aqui na nossa programação 96.1. Estamos apresentando o Modão da Boa. 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

0: 91799601, papai.
1: Bebeto, meu brother, boa tarde.
0: Boa tarde.
1: Zé Ninguém, motor de aplicativo.
0: Fala, Zé.
1: Toca aí, Rei Reinaldo Rossi. Olha só. Tá na boa, tá feliz.
0: Valeu, Zé Ninguém. Garçom. Quem quiser que se vire, daqui a pouquinho, 6 da tarde, tem Esporte da Boa. É início de tarde, é início de noite, finalzinho de tarde. Marcelo Santos, Roberto Nunes, Tony Barbos, Orlando da Hora, toda a equipe marcando por aqui, hein? André Vidal, condomínio Jubiabá. Fala, Vidal.
2: Boa tarde, Bebeto Oliveira.
0: Beleza.
2: Aí, meu amigo, como é que você tá?
0: Tranquilo.
2: É mesmo? Bebeto, bota um sertanejão pra mim aí, um modão bom pra mim aí. É, oferecer pra mim mesmo aqui, condomínio Jubiabá, Gabriela. Beleza, Bebeto?
0: Valeu, meu irmão.
2: Obrigado, meu amigo. Fica com Deus.
0: Um abraço, nego velho. Tudo de bom, hein? Andrezão do Sarinha, 1900, lá vai fumaça, rapaz. Batia aquele baba lá, o baba de Onã, né? Das antigas aí, né? Reginaldo Rossi. Garçom. Alô, Leandra Pina. Ele diria assim: cadê o jornal Fatos em Pauta?
3: Aqui.
0: Manda pra mim, quero ler.
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96.1, tá na bota, feliz, unha pintada, morar no bar. Daqui a pouquinho, daqui a pouquinho, daqui a pouquinho tem Esporte da Boa com Marcelo Santos. Lando da hora, toda a equipe aqui. Alô, Miriam, tá lá ouvindo a gente também, Miriam Costa, valeu, Miriam. Grande abraço. Rita Souza, Califórnia, também tá ligadinha, valeu, Rita. Abração pra você. Ah, quem mais chegou por aqui? O Marcos tá lá em Itapé, valeu, Marcão, grande abraço. Alex, alô, Alex. O Anderson Francis, turminha boa de Jussaria, grande abraço. Valeu, gente, encontro marcado amanhã, às 14h, no Super Tarde da Boa FM. Vê aí, Esporte da Boa, é Intermunicipal, é Copa do Brasil, Brasileirão, é Interbairros, tudo isso. Uma hora de muito esporte pra você. Agora tem Tairone, despertando o amor. Alô, turminha boa da CEDEP Lubrificantes. Forte abraço pra vocês aí, colado com a gente no Modão.

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0: 18:05, hoje dia 2 de setembro, estamos chegando para mais um Esporte da Boa aqui pela sua Rede Boa de Comunicação, com muitas novidades no dia de hoje, hein? Principalmente no Campeonato de Bairros, também com relação à seleção de Itabuna, enfim, até 7 da noite, muita informação no som do seu rádio. Comigo o nosso querido Tony Babos, que vai ficar até às 7, torcedor do Vasco da Gama, tá dizendo que hoje o Vasco vai atropelar o Vitória no Barradão, quero ver, logo mais às 21:30. E é claro, lembrando que eu digo sempre que a Rede Boa de Comunicação é a rádio que mais cresce no estado da Bahia, porque estamos em Barreiras. Quero abraçar Barreiras, vou mandar você para Barreiras, hein? Passar um mês lá, lá em Barreira, lá de Barra do Cinco Patas, né? Então abraço o pessoal de Barreiras e toda a região, Irecê, né? Também Xique-Xique, Madre de Deus, Itabuna e toda a região, vem aí Eunápolis também, na cidade de Ilhéus. Então é por isso que eu digo Alagoinhas também. Eita, minha querida Alagoinha, alô Messi, cadê o grande Messi, né? Meu amigo Messi, repórter lá da Boa FM de Alagoinhas, um abraço aí a todos vocês, obrigado aí a toda a região. Olha, lembrando que ontem tivemos rodada da Copa do Brasil, hoje tem mais dois jogos, daqui a pouquinho o Roberto vai trazer todos os detalhes, né? Ontem o Atlético Mineiro passando, hoje tem Santos e Palmeiras, tem Vitória e Vasco. Mas é claro, o primeiro debate aqui é com relação à nossa seleção de Itabuna. Inclusive fiz um balanço aqui das seleções da nossa região, né? São três grupos aqui da nossa região, o 15, 14 e o 12, né? Vamos trazer aqui um balanço dessas seleções que são aqui da região, né? Saber como é que foi também dessa primeira fase, vamos botar desse primeiro turno, não é? O desempenho de cada uma. Seleção de Itabuna contratou um volante, regularizou a situação de um lateral, e daqui a pouquinho mais detalhes, não é? Aqui dentro do Esporte da Boa. Meu querido, já tá comigo na linha, meu filho? Vamos lá, até os estúdios avançados. Lembrando que tem novidade a partir da semana que vem. Você é curioso, meu filho?
1: Eu sou.
0: Vou lhe contar aqui o negocinho, fica só entre nós.
1: Vai lá.
0: Não fale pra ninguém, não. Tá. Quem é que falava assim pra você?
1: Chico Moraes.
0: Chico Moraes. Sabe quem ficou no lugar dele agora?
1: Quem?
0: O Fred do Bradesco. Mas tá um fuxiqueiro, meu irmão.
1: Ele tá quase falando,
0: hein? É.
1: Ele vai e volta, ele fica falando.
0: E ele vem aqui pra Beira Rio correr, me enche de informação aqui. Parou hoje pela manhã aqui, né? Mas me contou metade da cidade. Fred do Bradesco. Eu falei, você ficou no lugar de Chico Moraes. É complicado, hein? Roberto, boa noite.
1: Boa noite, Marcelo. Boa noite, Orlando, Tony, toda a equipe da Boa FM. Estamos juntos, como sempre. É a resenha que discute, que analisa, que dá opinião, né? Que faz o balanço completo e está sempre com o torcedor, com os dirigentes, com os clubes. Olha, já surtindo efeito. Duas contratações, mas cabia mais, né? Cabia mais, mas vamos dar um tempo ao tempo. Só que não pode ir muito tempo, senão o tempo vai passar por cima da seleção de Itabuna, porque eu acredito que se agisse rápido, alguns jogadores da seleção de Nova Ferraris e também do São Lourenço já estariam jogando no próximo domingo, poderia até ajudar a resolver os problemas. Falta de gol e criatividade do meio campo. Essa é a minha opinião. Estou na área e se derrubar é pênalti. E o juiz marcar, que está tudo contra a gente mesmo, e vai bater é Orlando, olha, de pênalti esquerda.
0: E é canhoto, hein? Bate com as duas. É.
1: Ou então, tá, se ele não quiser, eu vou mandar seu Chalita, que já mandou um.
0: Não, dá para deixar.
2: Você bate?
0: Mandado seu é ordem.
2: É, pronto, deixa o Chalita falar.
0: Pode.
1: É. Chalita, não, já não, mas eu recebi um comunicado agora. Ah. Falou se a gente quiser passar um final de semana na casa dele, e tá tudo certo. A gente vai ficar bem à vontade. Ele gostou de mim, de você. E o Orlando não falou muito bem, não. Mas nós dois.
2: Eu também que... não vou.
0: Quem é? Chalita?
2: Chalita?
0: Vou não. Vou não, eu também não vou não. Não, se meu comentário não for, não vou também não.
2: Vou não.
0: Ele pode botar.
2: Eu faço de tudo pra não deixar você ir, Roberto.
0: Ó, e ele pode colocar, já que ele tá, um boa noite, Cinderela.
2: Nossa, a equipe tá unida.
0: Tá unida, é. Não pode
2: estar correndo, tá, certo. É. Não vamos correr risco de se juntar a Chalita. Chalita.
0: É. Ele mas já mostrou que.
1: Eu vou passar o zap do que ele falou que tem lá pra gente. Aí, se você quiser, isso mesmo. Se não quiser.
0: Ele mandou um zap, eu vou
1: seguir vocês. É. Manda um zap.
0: Ele quer ser quem meu, pai?
1: Ele tem uma fazenda lá.
0: Ó.
1: Mostrou as fotos. Assim.
0: Foi meu, pai? Foi hoje isso, Roberto?
1: Foi hoje.
0: Mas ele quer conhecer Orlando?
1: Ele quer, mas ele disse que não, tá falando mal aí e tal, não vai deixar falar. Vamos lá.
0: Não, não é falando mal dele, é falando a verdade, é. Xalita. Não, olha, diga a ele que a equipe que.
1: Xalita, rapaz, é árabe, rapaz.
2: Você nós estamos bem, dando mídia pra ele.
0: Pra ele, é. Diga a ele que a equipe aqui só vai se o comentarista aqui for. A não ser ele fique lá com a Ibirapitana dele.
1: Tipo de kibe. Aí vocês sabem.
0: É, tá dando muita moral. Roberto tá dando moral. Não, não, tá dando moral. Não, muita mídia, né?
2: Eu fico por cá mesmo. Deixa eu quieto, minha seleçãozinha de Itabuna.
0: Faz o seguinte, representa nós lá.
2: Eu tô com a seleção de Itabuna.
0: É, eu também. Tô doido.
2: O dia que a seleção de Itabuna encerrar, o dia que Guaraci encerrar, o dia que essa minha região aqui encerrar, pra mim,
0: aí, vamos partir encerrou
2: o intermunicipal. Exatamente. Quer dizer, ainda vou continuar porque eu acho que lá pro sertão vai ter seleção de amigo nosso que vai muito longe no termo de...
0: E já posso adiantar, se com fé em Deus, vai dar tudo certo, na final tiver Tucano, a gente vai pra lá. Vamos ver Marquinhos. Marquinhos, o Marcelinho.
2: E Fernando Ferro? Você não conhece Fernando Ferro, não, treinador de goleiro?
0: Não, não. A Ferro não, trabalhou no Grapiúna, parece que...
2: Já ano... trabalhou em 5 clubes comigo.
0: Isso, é. Ferro não, já vi.
2: Inclusive, o ano passado moramos juntos.
0: Já vi falar. Ele teve no Grapiúna aqui, parece que quando retrasado no... passado, não sei como.
2: Moramos
0: nome,
2: no.
0: Ferro, no, não, no, gente boa.
2: No condomínio.
0: Aí, então tá tudo
2: lá
0: em casa.
2: Em Elsco, por conta do Barcelona.
0: Filho, prepara o gol pra ir pra Tucano, hein? Tucano, final do campeonato intermunicipal. Tomara que seja Tucano e Itabuna. 18:12, pega aqui o boa noite dele, nosso querido Orlando da Hora. Boa noite, Orlando.
2: Boa noite, Marcelo. Boa noite, querido amigo que vem se tornando um irmão, né, que é Robério. Tony Babo, eu tô meio intrigado com ele, não quero muito papo.
0: Hoje foi problema.
2: Ele ficar botando a equipe, desmoralizando a equipe, botando a equipe debaixo do jegue, é porque não, ele não tá fechado. Mas ele não tá fechado mesmo.
0: É, não tá não.
2: Igual eu e você, Roberto.
0: Não, não, não tá.
2: Ele dele falha, ele vai atrás de cavalgada, larga a gente pra lá.
0: É isso.
2: Então, é por isso que ele tá fazendo essas pantomias. Hoje de manhã, meu irmão Lourinho do Cavalo tava ouvindo e vendo as presepadas. Quem, Lourinho? Se Lourinho toca os cavalos, os cavalos,
0: já tá
2: tudo, como é que ele vai debaixo do jegue? Você tá ficando doido?
0: Tem que puxar, tocar.
2: Lourinho toca, monta em jegue brabo. Lourinho é doido, rapaz. Lourinho é time de Jaqueline, rapaz. Lourinho é brincadeira.
0: Então foi ele que ele contou?
2: Foi.
0: É, tá vendo?
3: Fofoqueiro.
2: Fofoqueiro o quê, rapaz? Homem direito, rapaz. Homem cuida das fazendas.
0: Isso, e tudo.
2: Ai, ai. Mas, Marcelo, primeiro, da satisfação, né, de continuar aqui na boa, falar de coisa boa primeiro, falar que ontem, graças a Deus, fui para casa da CEPLAC com meu amigo Anselmo da Fair Play, fábrica de bolas aí, que está personalizando bola aí para tudo quanto é escolinha, para prefeituras, para entidades e tudo, que hoje teve que viajar para o Rio Grande do Sul para uma colagem de uma filha, né? Que orgulho, Orlando da Hora, que viu esses meninos crianças e hoje os meninos viajando para a Guaiana, no Rio Grande do Sul, Alegrete, no Rio Grande do Sul, para fazer colagem das filhas de medicina. Maravilha. Quando eu conheci esses meninos, era um solteiro, eu, nosso querido Judenberg, falecido Tim, mestre Santana, Napaeta, Dentinho, João Mamão. Eu tenho muita emoção dentro de mim e sinto muito prazer de ter feito parte dessa geração. Finado Zé Inácio Damasceno, finado Dori, né? Galego, Alemão do Correio, éramos essa equipe, Sandoval Benevides, Ricardo Xavier, seu Xavier, éramos essa turma, Fernando Careca, era essa turma que fazia a base do esporte ali. Eu, menininho, ainda meio vindo da roça, mas era respeitado, querido por todos. Eu fico muito feliz, tive com o Hélio, tive com o Rubens,

todos. Eu fico muito feliz. Tive com o Elton, tive com o Rubens. Rubens, levamos o Rubens numa padaria para tomar uma sopa lá e prosar com a gente um pouquinho. E feliz demais que os documentos dele já estão em Salvador, sendo preenchido. Graças, né, ao Cacai, nosso nosso vereador, que tomou a frente aí, está fazendo acontecer. E digo, como sempre disse, não é uma missão vencida por Orlando da Hora, nem por Anselmo, nem por Caiá, nem por ninguém. É por toda a população de Itabuna. É graças a Caiá apoia um deputado que não é da base governamental, apoia a primeira dama que é da base governamental, apoia nosso prefeito Augusto de Castro, que é da base governamental. Então é toda a Bahia, de direita, esquerda, esquerda, direita, pé bom ou pé ruim, que está agindo sobre Rubens, que deve ser assim com todas as pessoas. Todas as pessoas têm direito a estarem doentes e serem tratadas como manda o Senhor Jesus Cristo, nosso querido Criador, Deus Pai Todo-Poderoso. Que tanta oração linda Jaqueline faz aqui todo dia. Verdade. Já que a programação da Boa é um espetáculo, tirando o programa de primeiro programa que tem gente contra, como Tony Babo, o resto da programação é toda maravilhosa, merece todo o respeito. É triste hoje que fiz um dia sabático danado, trabalhei muito, né, na luta lá com meu sobrinho, ou com meu primo, irmão, que está variando, hora melhora, tá, mas está pertinho de enxergar, em nome de Jesus Cristo, né, acompanhando a situação do meu primo Cora Nambu, que está se recuperando ainda de uma cirurgia de coração. Meu irmão Cláudio, lá de Nova Ferrada, que hoje mora na Tulha, está internado na Santa Casa, Calixto Mide, lá, operou de coração também.

0: Ararema.
1: É com Cláudio.
0: Cláudio, 9 horas, Cláudio. Alan é às 8. Eu vou estar com Cláudio, que é o apresentador do programa, e o irmão dele, que é um dos maiores jogadores que a região do Cacau já teve, que chama-se Eliomar, que eu chamo de o Tolinho. Inclusive jogou aqui no nosso querido Itabuna. Tolinho, que foi um meia fantástico, o verdadeiro camisa 10. E amanhã eu vou ter a honra de estar, meu atleta, foi meu aluno, meu atleta, e eu vou ter a honra de estar com ele lá. Ontem tive a felicidade de conversar por longo tempo e ler uma mensagem,
1: certo.
0: Uma letra muito, um texto maravilhoso, escrito pelo nosso mestre em educação física, em fisiologia, em caráter, Cleto José Sauer, que aqui esteve recentemente nesse programa. E eu acho, sugestão de
1: pauta,
0: de intruso aqui, de que já está na hora da gente trazer, porque muita gente perdeu a entrevista e quer ver a capacidade de Cleto José Sauer, que esse eu conheço há mais de 40 anos e sempre me inspirou no futebol, na preparação física, em tudo. Um homem que eu tenho uma simpatia muito grande, seus filhos, sua esposa, tenho uma admiração muito grande, assim como tantos outros, querido. Então, triste.
1: Já vou marcar para vir.
0: Triste hoje, só de, lamentavelmente, mais um juiz, não do futebol, mas mais um juiz da nossa corte envolvido em escândalo contra o dinheiro público, contra a nação brasileira.
2: É complicado. 18h21 na boa, 18h21, aqui é o Esporte da Boa, até às 7 da noite debatendo, né, ouvindo também. Você torcedor, se quiser participar, estamos aqui com o nosso WhatsApp, pode mandar o áudio para cá, né, dar sua opinião também com relação ao campeonato intermunicipal, à seleção de Itabuna, ao futebol do Interbairros, enfim. Robério, 121 e também Orlando e ouvintes, eu recebi a informação agora à tarde que a seleção de Itabuna regularizou a situação do Jamaica, lateral esquerdo que estava em Ilhéus, né, e não tinha ainda a situação regularizada com relação à documentação, mas já foi regularizado, está apto a atuar no próximo domingo contra Ibirapitanga, e também um volante de Chiesa. O Chiesa, que jogou a Copa do Cacau, foi campeão, inclusive, por Itajuípe, né, da Copa do Cacau, naquela final que fez com o Itapé, na Copa do Cacau, em Itajuípe. E o Chiesa é um volante que chega, porque a informação que eu tive, que o Índio, que entrou na seleção naquele domingo lá contra a Ibirapitanga, saiu no intervalo do primeiro para o segundo machucado, joelho.
0: Marcelo,
2: é mais um.
0: 10 segundos aqui, eu te prometo, a Roberto. Sim. E você. Roberto vem batendo na tese de 3 meses, e eu não tenho tocado nesse assunto, porque eu acho que os 3 meses inclui divulgação, promoção e tudo. E aí parece que a gente está batendo na comissão.
2: E não é.
0: E não é na comissão de apoio à Liga. Não é na Liga. Quando o Roberto fala, é sobre montagem de time, ou seja, a parte técnica, tática, psicológica do time, que tem jogadores ali que outras pessoas falam que já viram jogar muito e não estão jogando bem, sentiram pressão, tal, tal, tal. Isso é problema deles. Eles não querem ceder, né, para o que Roberto fala. 3 meses. Aí o time tem deficiências físicas, o time tem deficiências táticas, o time tem deficiência de peças. Né? Então, como é que vai rebater Robério? Como é que vai calar Robério? E agora me aparece com 2 contratações de jogadores que não estão em sequência como estão os jogadores que estão disputando em trabalho.
2: Inclusive, Orlando, só confirmando aqui, fechando aqui nosso raciocínio, o Chiesa, o volante, né, como já falei, o Jamaica, lateral esquerdo, que um foi regularizado, o outro é contratado, no caso do Chiesa, e que

0: previsão também de até a sexta-feira já divulgar o nome de um atacante. Está sendo conversado, está se acertando com relação à questão valores, é um jogador da cidade, está sendo conversado, e que até sexta-feira fecha a questão desse jogador. Amanhã eu vou estar entrevistando aqui o Ronaldo Calheira, técnico da seleção de Itabuna, que vai abrir o verbo aqui, vai falar com relação aos seus trabalhos, com relação aos jogadores, enfim. Então amanhã está confirmado, amanhã um papo com o Ronaldo Calheira, técnico da seleção itabunense, aqui no programa. Eu só adianto essa questão da contratação do Chiesa e também da regularização do Jamaica, e que esse atacante está sendo conversado até sexta-feira. Olha, Roberto,
1: amanhã eu trago para vocês também, que eu dei o toque ontem. Hoje eu liguei para Itapetinga, para quem foi meu jogador, nascido em 77, Marquinho Ponta, que tem uma escolinha muito boa em Itapetinga, das melhores da região, e que foi meu ponta no Vitória da Bahia, campeão, bicampeão baiano, campeão da Copa do Nordeste, junto inclusive com Marconi Amaral. Os dois eram titular no time de João Francisco, depois Artuzinho. E Marquinho faz parte da liga e confirmou. E Tapetinga está terminando de fechar com dois jogadores do Interbairro, que a gente já citou o nome aqui.
0: Bom, então aí, realmente informação chegando aqui, de jogador Interbairro para poder compor a seleção, possivelmente a seleção de Tapetinga. Roberto, então, dois jogadores, que um já estava aí trabalhando, só teve a situação regularizada, e um volante foi campeão da Copa do Cacau por Itajuípe, Chiesa, também contratado, e essa questão desse atacante até sexta-feira para poder divulgar, e amanhã o Ronaldo vai estar aqui batendo papo com a gente, Roberto.
2: Isso significa que ainda tem mais seis listas, né?
0: Exato. Que eram oito.
2: Uma coisa são que eu vou lhe dar certeza, eu não posso mudar de Orlando, de jeito nenhum. Minha linha de pensamento. Você tem chance de salvar esse planejamento, que tem falhas, e muitas falhas, né? Porque o que foi oferecido hoje era para a seleção estar invicta entre as seis que estão aí. O que foi oferecido, pelo menos o que foi divulgado, que eu fiquei sabendo, né? Apoio, isso, aquilo. Tem uma comissão que é comissão de profissional. Tem uma equipe de vídeo que mostra tudo, que faz tudo. Teve chance de treinar nos melhores campos, que restou de campo de Itabuna. Teve tempo e até agora nada. E até a lentidão que deixa a desejar, de que dois jogadores, já tá vendo. E eu vou dar mais um tempo até a outra semana, porque vão sair quatro seleções para ver se fecha essas fichas. Ou será que quer guardar o dinheiro para o próximo ano? Essa é a pergunta. Será que quer guardar? Ou quer seguir no campeonato? Porque continua.
0: Olha, dois pontos aqui, Roberto. Só pegando o seu raciocínio, com relação a você falar que nós estávamos na expectativa pelo trabalho, pelo apoio, pela comissão técnica, pelos nomes que nós tínhamos, inclusive, na relação da seleção de Itabuna, e cravamos aqui, antes de começar o campeonato municipal, que seria a primeira seleção de Itabuna. Lembra, Orlando? Que nós cravamos aqui, não, Itabuna aí, que eu vi jogar, não tem como. Tem que terminar, aqui rapidinho, tem que terminar em primeiro. Então, essa foi a nossa ideia aqui, que nós
1: tivemos
0: início. Então é tosse, claro, todos aqui
1: nós somos torcedores. Não resolve cidade, nada.
0: Né? Tem que ter ação.
2: Eu só não vou ser mais radical porque nós não temos estádio. Se não fosse isso, eu seria mais radical ainda. Eu aprendi na vida, mandar um abraço até para a Londra, falou, você estava falando, eu estava aqui dentro do carro, só ouvindo. Minha professora Vitória, eu agradeço muito. Para mim, ela ia ser médica, porque ela sabe mais do que médico. Ela é filha de Capitão Azevedo, acho que é de criação, tal, alguma coisa dessa. Mas quando ela me chama e fala algumas coisas, eu venho refletindo no meu dia a dia, viu, Vitorinha? E são coisas assim, a oportunidade é única. Ela sempre fala, ela fala assim, o detalhe faz a diferença, Vitorinha fala. Então, são esses subsídios da vida que eu venho aprendendo com essa professora minha, que é Vitória, lá da IT, de que a gente tem que usar. A chance de ser primeiro ainda tem. Teve. O detalhe é tentar fazer o que não foi feito em 3 meses. E eu vou até parar de falar isso, porque fica enjoado, né? A gente fica só falando, falando, falando. E você não vê providência, porque a providência que botou aí é pouco. Eu acho que tinha que ter um meia, um camisa 10, experiente, sim, para comandar, porque a gente está falando que a ligação é de chutão, é coisa de baba. Tá 3 meses. Quando eu jogava baba, quando a gente tava perdendo, que a gente fazia isso, ó. Toca ali, aí chuta pro cara correr, para ver se a gente joga por uma bola. Uma bola vem, a gente faz o gol. Com 10 minutos a gente toma roto e fica correndo igual um doido. É isso ou não é, Matheus? É isso ou não é?
0: Exatamente.
2: Faz o gol, sai na frente, depois começa a chutar, chutar, falha nesse lançamento longo, de um lado pro outro. A zaga não sai, não sabe sair trabalhando, infelizmente, gente. Vocês não sabem sair trabalhando. Quando pega, não tem nem a questão de dominar a bola. É chute pra frente. A gente acerta lá em alguém. Aí tinha um jogador, tem um jogador que é bom, que é o Micael, mas tá perdido que a bola não chega nele. Às vezes também é enfeita demais. Aí circula, circula, já tem 2 cartões amarelos. Pensei que ele nem ia jogar nesse jogo, porque todo jogo um cartão amarelo. Aí fica complicado. Não tem um ponto de referência na frente, no centroavante. Não tem aquele cara que prenda, que saia pra jogar. Não tem referência no meio campo. É ligação de goleiro e os 2 zagueiros, ou os laterais, pra frente. O meio campo tá aberto. Aí quando chuta a bola, pega no meio, vem um contra-copo e mata a gente. É só isso. Eu vou parar de falar.
0: Olha, você falou agora há pouco que domingo que vem 4 seleções saem, 4 continuam no Interbairros. E pela seleção que tem aqui, eu só não vi jogar ainda a seleção do Lomanto e nem São Pedro. Mas acredito que Lomanto, São Pedro, Ferradas, Califórnia, Pedro Jerônimo, Sarinha, Mangabinha, Santinês, né? Quem sair dessas aqui tenha pelo menos um jogador, Orlando.
1: É que eu disse que nossa opinião não vale, porque nós estamos fora. Quem está fora da panela...
2: Quer dizer, um cara vem buscar de Itapetinga, 2 jogadores daqui da seleção, de Itabana, do Itabaio.
1: E eu liguei para um jogador que eu tenho amizade muito próxima de pai e filho, que é a Mauri. A Mauri disse que não é ele, mas eu não duvido se é a Mauri. E outro... Eu não tenho, não sei nem o nome, não sei nem se mora em Nova Ferrada, se mora em outro bairro, que é o goleiro. O goleiro vão levar, porque o goleiro é um, para mim não menosprezar os outros, já que eu não conheço todos, porque eu fiquei muito tempo, muitos anos fora da cidade, ou seja, vindo aqui de Esporão. O goleiro é um dos melhores que tem no futebol amador da Bahia. O goleiro de Nova Ferrada, que eu não sei o nome, qualquer um aí tem acesso a uma súmula aí, tem o nome, eu não sei o nome, é um dos melhores goleiros amadores da Bahia. Eu que botei Lupitinha pra jogar no profissional, Lupitinha de Itapetinga, eu que botei pra jogar no profissional do Jacobina, disputei Campeonato Baiano e classifiquei para a Série D. Com Lupitinha no gol, empatei com Bahia de Zé Rafael, daquele meia que foi pro Ceará depois, né? Como Dina, sei lá o quê. Com um timaço, Thiago, zagueiro, menino Hendrick no gol, Guto Ferreira de treinador, a gente empatou no campeonato, perdemos de 2-1 no Barradão. Porque terminamos com 10, porque, não porque ninguém foi expulso, que time meu, não, eu odeio jogador ser expulso, porque estava lesionado. E digo a vocês, quando a gente fala aqui, meus amigos conterrâneos, irmãos da seleção, eu estou falando aqui sem procuração, sem autorização. Quando eu vou falar aqui defendendo o Robério, defendendo o Marcelo, a gente não está faltando com respeito para com vocês, nem torcendo contra. Até porque o que a gente cobra é que Neto, vocês não sabem, eu acho que nem você, nem Robério, Neto, preparador de goleiro, é um cara tão profissional, moleque novo, estudioso, trabalhador, foi goleiro, tão espetacular, que o ano passado, no mês de abril, maio do ano passado, ele viajou 20 horas de avião comigo com Barcelona disputando Série D do Brasileiro. Ronaldo é treinador profissional. Ronaldo não é treinador de amador, não, meu filho.
0: Não é treinador desse.
1: Ronaldo tem mais jogos como profissional do que pode amador.
0: É verdade.
1: É por isso que nós estamos torcendo e querendo que vocês ganhem. Porque vocês só vão ser valorizados e prosperar na vida. Vocês não sabem o impulso que quando eu dirigi Arataca, e eu já tinha dirigido Itabuna, Júnior, Seleção de Itabuna e tudo, vocês não sabem o impulso que Arataca deu na minha vida, na minha carreira. Por quê? Porque chegamos lá entre as 8 de 146 seleções que estavam disputando Termo Espoir daquele ano. E não treinava, não, e não tinha mando de campo. Arataca não tem estádio até hoje. Então, é por respeito e amor, tá?
0: Verdade. E outra coisa, Orlando, porque a gente já tá já em cima aqui do faturamento, Roberto, também, você fala aí com relação ao Neto, ao Ronaile, ao trabalho, aquela comissão que você viu lá, Roberto, mais de 10 integrantes, né, que fazem parte dessa comissão de analista, enfim.
1: Professor lá, preparando o cheio de trabalho bom.
0: E eu recebo as imagens, inclusive, do trabalho, inclusive das pré-eleções, onde é botado lá um telão, onde explica tudo, uma pré-eleção top de linha de time profissional, mas que na prática, realmente, Orlando e Roberto não estão fazendo. Não é? Então a questão é o quê? É comissão técnica? Então troca. É jogador? Contrata. E por aí vai.
1: Nós temos um analista na cidade aqui, filho do treinador, ex-jogador e treinador Siri, lá de Ferradas, que trabalhou também comigo no Barcelona, que o menino é um espetáculo de analista.

0: que trabalhou também comigo no Barcelona, que o menino é um espetáculo de analista. E eu acho que deve estar fazendo parte da seleção, não sei. Ou então tem outro melhor para dispensar um que está aqui na cidade.
1: Eu acredito que pelo trabalho, né, que a gente acompanha, inclusive recebe imagens, pelo trabalho, pelas conversas, pelas preleções, enfim, eu acho que o problema não é comissão técnica. Não é. É realmente jogador. E precisa contratar e urgente para poder, a gente poder ganhar esse jogo aí em Ibirapuanga.
0: Mas aí vai entrar o lado comentarista de Orlando da Hora. E Roberto vai gostar. Mas, Roberto e Marcelo, não tem como a gente inocentar a comissão técnica. Porque se ela é competente, ela que convocou os jogadores e ela não extrai o melhor dos jogadores, tem culpa Ronaldo Careira, meu amigo, meu irmão. Tem culpa preparador físico, tem culpa comissão de organizador, tem culpa todo mundo. Não é só o jogador. O jogador não pediu para estar lá, não entrou, não botou faca na goela de ninguém.
1: Até a comissão de apoio?
0: Todo mundo.
1: Culpa também.
0: Deu liberdade demais. Esqueceram de contratar um supervisor, um gerente de futebol. Ou, se tiver lá alguém ter agido. Porque deve ter alguém lá que entenda de futebol.
1: 6h37, é 18h37, aí agora eu tô falando 6h37, 18h37, aí pela manhã eu tô aqui, 18h35, 18h34, cadê aquele martelo, meu filho, que a gente quebrou a cabeça de coco hoje, bota do ladinho aqui, 18h37, aí dá risada, né, 18h37, pra gente fechar aqui, olha, vou trazer amanhã por causa do tempo, eu ainda tenho o Gabriel Silva daqui a pouco falando, inclusive tem um aviso, viu gente, atenção torcedor das seleções que estão nessa fase do Campeonato Interbairros, hein, daqui a pouco tem um aviso importante pra você. Dada aqui pelo nosso querido Gabriel Silva, hein? 18h37, fatura aí, voltamos já.
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0: Legal, 18 horas e 42 minutos, 18h42, estamos de volta aqui com o Esporte da Boa até 7 da noite, hein? 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Manda um abraço aqui ao querido Zé Humanidade, tá de rádio ligado aí na Baixada do São Lourenço, acompanhando aqui o programa. Disse que no domingo passado, final lá do campeonato que teve no São Lourenço, muita gente bonita marcando presença lá no campo do São Lourenço. Então, abraço aí ao nosso querido Zé Humanidade, que vai ser bisavô, e também a querida Silmara, primeira-dama aí da Baixada, não é isso? Então, abraço aí a todos vocês, obrigado pelo carinho da audiência. Fechou aqui, meu pai? Que é isso aqui? Eita, nós. Vai pra lá, não é, pai? Vai matar o dinheiro aquele lá. 18h43, Robério, cadê? Vamos ouvir aqui. Daqui a pouco vamos ouvir aqui o Gabriel Silva, que tem um recado importante pros torcedores de Ferradas. Atenção, hein? Torcedores de Ferradas, Lomanto, Califórnia, São Pedro, Pedro Jerônimo, Sarinha, Santo Inês e Mangabinha. E eu acrescento ainda, hein? Pro torcedor que vai prestigiar esses jogos, tanto Lomanto como também no campo do Caíque. O Gabriel, ele dá uma boa noite aqui aos ouvintes da Rede Boa de Comunicação, Boa FM de Itabuna, e fala com relação a... Hein? Não, Gabriel Silva. Ainda não? São 18 horas e 44 minutos, na boa, 18h44. Então tá indo aí, meu filho. 18h44, aqui o Esporte da Boa, até às 7 da noite. Domingo tem rodada decisiva do Campeonato Interbairros. E eu tô com o Gabriel Silva. Não é, coordenador do Interbairros, que fala aqui no Esporte da Boa. Gabriel, boa noite.
1: Boa noite, Marcelo. Boa noite a todos os ouvintes. É uma preocupação nossa, né, em manter a segurança, o conforto de todos, e que todos possam realmente se dirigir e assistir os jogos do Interbairro na maior segurança possível. Soltamos uma nota falando, né, aos ambulantes, a preocupação de não vender bebidas, não levarem garrafas de vidro, vasilhames de vidro e nem material perfuro cortante, bem como a utilização de fogos nos campos. Essa é uma medida alinhada tanto com a guarda, com o 15º Batalhão, com toda a gestão, para dar o melhor conforto e segurança para todos os torcedores e aqueles que trabalham no nosso Interbairro.
0: Ok, obrigado aí ao nosso querido Gabriel. Realmente é válida, né? Essa nota.
2: A intenção é maravilhosa.
0: Porque você lembra do
2: mais lá no campo para do Caíque, campos fogos? Aberto, mais para campos abertos, não vale de nada. O que vale é a última parte de Biel aí, de estar conscientizando. Porque proibir o ambulante de levar garrafa, de levar não sei o quê, e o torcedor, que não é vigiado, não tem.
0: Mas vai ter. Ele fala aqui que vai ter lá a Polícia Militar.
2: Sim.
0: Teve reunião, classe municipal.
2: Vai corrigir um por um
0: pra entrar? Na entrada ali, que vai ter que botar barreira
2: de volta. Chita, tudo, porque senão o nego leva a faca, o nego leva o revólver, nego leva a pistola.
0: O torcedor já tá ciente que é proibido levar.
2: Precisa
0: é. E também do ambulante. É proibido.
2: O que precisa é urgente de segurança para o carro de quem vai ficar na rua, como o caso nosso.
0: Exato. Mas só confirmando aqui, tá proibido o vendedor ambulante, o torcedor, bebida em garrafa. Vai haver a fiscalização.
2: É uma latinha, né?
0: Então já, aí, né, pode, a latinha lá tá liberada, enfim. E a questão de fogos. Eu estava no Caique no domingo. Rapaz, é cada bomba que soltam lá, viu, Roberto? Que pelo amor de Deus, meu pai. Que de cá do outro lado a gente já fica assustado. Imagina quem está perto ali, né, Roberto?
3: Com certeza. É preciso tomar prudência e fazer uma vistoria antes também. E a Guarda Municipal trabalhar agora no ritmo de decisão. É o primeiro suporte que vai ser dado para esse jogo aí. E os dois jogos, dos dois campos. Então, reforçar a segurança, reforçar na parte interna, que o homem local já falou, para deixar a acessibilidade, né, de outros profissionais que terão que passar por ali, caso SAMU, ambulância, polícia, né, todo um aparato terá que ser planejado e colocado em prática para que as pessoas tenham condições de poder assistir com dignidade as semifinais, já que nós não temos tabu não, né? Lá seria até mais fácil o controle de tudo, mas tem que acontecer assim, será feito assim, então é só fazer o que tem que ser feito e torcer para que tudo dê certo, que vençam os melhores na competição.
0: Olha, os jogos confirmando são 4 jogos, aí passam 4 para as semifinais do campeonato Interbairros e automaticamente final. E a Boa FM de Itabuna já convidada a fazer as partidas de semifinal e também final do campeonato Interbairros. Toda a equipe aqui da Boa FM de Itabuna presente na semifinal do campeonato Interbairros, com fé em Deus, e também na grande final do Interbairros aqui na cidade de Itabuna. Santinês e Mangabinha se enfrentam às 11 horas da manhã no campo do Lomanto. No domingo nós conversamos com o autor do gol que classificou o Santinês, que é o Júnior. Ele fala agora aqui dentro golaço. Do Esporte da Boa. Golaço, hein?
4: Sobre o gol, foi um momento onde eu driblei o cara e tive uma clareza do gol. Vi o goleiro um pouco adiantado e pude bater cobrindo ele. É sobre uma expectativa muito grande. Quando você sai do banco, às vezes você entra meio frio, sem o sentido do jogo. Mas com a melhor das intenções, ajudar a seleção Santinês a passar e buscar o grande objetivo, que é ser campeão. Eu fico feliz pelo gol, poder estar ajudando a equipe a chegar mais longe, onde é uma equipe que muitos acreditam, por ser jogador praticamente todo do Santinês, sempre teve isso. Mas feliz pelo gol e pelo empenho do time, que correram o tempo todo, se doaram o máximo e cada um deu a vida por cada um aí.
5: Que vem a próxima fase agora, né?
4: Que vem a próxima fase, pô. Vai esperar o sorteio. E quem vir vai saber que vai enfrentar uma grande equipe que corre os 90 minutos.
0: Olha, como foi no domingo, não tinha ainda realmente realizado o sorteio, já que foi na segunda-feira. Então, Santinês enfrenta a equipe da Mangabinha nesta fase agora do campeonato até Barros. O Xande, que é um dos jogadores mais antigo aí da seleção do Santinês, também fala aqui no programa com relação à expectativa aí, esse jogo que aconteceu contra a Nova Ferrada, Xande.
6: Obrigado, Marcelo. É gratificante, né? Você ver a seleção do seu bairro, você ver a sua casa, você ver os seus meninos jogando bola e conseguindo chegar em uma fase de um campeonato tão disputado como esse. Sabemos que existem várias equipes aí muito capacitadas que acabaram ficando para trás, mas nós glorificamos o nome de Deus e exaltamos o nome dele porque ele tem nos ajudado.
5: Bom, a seleção que aos pouquinhos, né, sem essa folha grande, né, de pagamento para jogador, estão chegando.
6: Verdade. A nossa folha, Marcelo, sinceramente, é só mesmo para bancar. Não tem nenhum jogador aí sendo pago e nós estamos muito felizes com isso. Estamos jogando por amor, com raça, com vontade e tendo a certeza de que estamos deixando o coração aí dentro de campo.
5: Um abraço.
6: Um abraço, Marcelo.
0: Roberto e Orlando, Roberto primeiro.
3: Eu gostei das palavras, porque o Interbairros está ficando muito inflacionado, né?
0: Exato.
3: Em seleção, que está gastando aí 15 mil mensais, 5 mil por semana, alguma coisa parecida, e aí desvaloriza num certo ponto a intenção do Interbairros, valorizar os jogadores praticamente do seu bairro, né? Para que possa assim fazer gerar um entretenimento. Como ele garantiu aí que não está tendo. Que é um gasto da cerveja, da carne,
0: é o normal.
3: E aquilo é o normal, porque também faz parte da alegria e o pessoal se divertir agora. Tem seleção gastando 5 mil por semana, é complicado, hein? Mas o direito também deles, que estão querendo, só que inflaciona e fica muito assim desigual, né? Porque o jogador, ele vai querer atuar numa equipe dessa, vai formar uma super seleção, Mas tá controlando, né? São coisas do futebol que a gente tem que entender, tá certo? Marcelo, vou ter que dar um pulinho ali, o pessoal já tá chegando lá na sala.
0: Pronto.
3: Agradecendo aí, mas amanhã estaremos cedo aqui já para debater os jogos também de hoje, Copa do Brasil, vem quem passa, né?
0: Verdade.
3: Esses dois jogos, e hoje o Flamengo também joga, TBT pode encostar no Palmeiras e diminuir a pontuação para um ponto, quer diminuir, pode encostar e ficar só devendo um ponto, e pode aí dar mais um brilho ao campeonato, que um só disparar fica sem graça, mas já vê o Atlético do Paraná também subindo ali o bastão, e que apareça Fluminense e outros também para equilibrar o campeonato, né? Para não ficar assim, com todos corridos, corre esse risco de um disparar e fica assim muito desigual, assim, sem muita noção ou muita vibração do campeonato. Mas eu espero que o G4 ali seja mais acirrado, tá bom, Marcelo?
0: Verdade, um abraço, boa aula e até amanhã com fé em Deus. Roberto, meu querido Orlando, sabe as palavras, né, do nosso querido Xande, sempre glorificando o senhor.
2: Os dois jogadores do Santo Inês merece parabéns pelo nível de entrevista, dois profissionais parecendo pessoas muito do bem mesmo, falando com muito amor, com muito carinho, com colocações técnicas, táticas, muito bacana, e glorificando o senhor, glorificando a união, glorificando a paz, glorificando o bairro. Eu fico bastante feliz e emocionado em saber que o mundo, a humanidade não está por toda perdida ainda. Graças a Deus. Um beijão para esses dois pais de família aí.
0: Verdade. São 18 horas e 54 minutos. O Tony, me traga aí o Caiá. Ele mandou aqui um áudio para nós. Está em Leus acompanhando o programa. E mandou aí um,
2: Caiá,
0: mandou
2: irmão,
0: um áudio para nós aí. E também um recado aí pro Orlando da Hora.
2: Esse é meu irmão.
0: Solta aí.
7: Fala, Marcelo, meu amigo, irmão. Estou aqui em Leus, tive que vir aqui. Estou ouvindo aqui, né? A boa.
8: Eu conheço.
7: Ouvindo aqui o Orlando falando aí, entendeu?
8: E sempre me inspira.
7: É uma pessoa maravilhosa que eu conheci. E estamos nessa pegada aí para que a gente resolva o mais rápido possível, meu amigo. A situação do rapaz aí que ele me pediu, entendeu? Já estou com todo engajado já enviei para Salvador. E tenha certeza, independente de política, a gente vai resolver essa situação o mais rápido possível, entendeu? Porque o trabalho de Caiá da Saúde é esse, meu amigo. É estar ao lado do povo, ajudando o povo, é o que eu sempre falo. E a palavra de Deus diz, se viu o próximo fazer o bem sem olhar quem, porque a bênção vem de Deus. Deixa um abraço aí pra você, toda a equipe, e pra Orlando aí, esse parceiro aí, viu? Valeu, grande Marcelo. Estamos aqui.
2: Beijão,
7: na
2: Caiá. Um abraço, beijo, Caiá. Pra você, sua esposa, toda a sua família. Que Deus continue abençoando suas estradas, seus caminhos, meu filho.
0: É isso aí. Um abraço grande, Caiá. Abraçar aí também o Haroldo, que é o assessor do Caiá, né? Sempre que pode, ouve aqui o Esporte da Boa. Bom, confirmando aqui, né? Domingo tem esse jogo decisivo e a partir da semana que vem tem as semifinais do Campeonato de Bairros. Eu separei aqui, Orlando, faltam 5 minutos para as 19h.

0: né? Domingo tem esse jogo decisivo e a partir da semana que vem tem as semifinais do Campeonato Tebairros. Eu separei aqui, Orlando, faltam 5 minutos para as 19 e terminar aqui o programa, alguns grupos do Intermunicipal, voltando do Intermunicipal, que tem seleções aqui da região.
1: Esse, grupo 12. Esse eu gosto demais.
0: É, o grupo, é
1: minha seleção.
0: É, o grupo 12, que tem o grupo do Itabuna, tem a Aurélio Leal em primeiro. Isso digo na. Vamos dar uma botação assim, nesse primeiro turno. Terminou com 7 pontos em 3 jogos. Ilhéus com 3 pontos em 3 jogos. Ibirapitanga e Itabuna com 2. Grupo 14 tem Tapetinga com 7. Em segundo, Coaraci com 5. Barro Preto com 4 em terceiro. Catiba não somou. O grupo 15, que tem aqui, eu coloquei aqui porque tem Camacan e Santa Cruz da Vitória, mas tem Itamaraju, que fechou com 100%, 3 vitórias, 9 pontos. Segundo, Camacan, 4 pontos. Em terceiro, Santa Cruz da Vitória com 2. E último aqui, Teixeira, apenas com 1 ponto ganho. Orlando.
1: Teixeira já falava aqui no início, né? Tinha duas seleções, tem uma seleção disputando termos para outra, disputando outra competição, apesar de ser uma cidade grande. De qualquer jeito, complica, divide. Eu não sou muito a favor dessa palavra dividir, eu sou do somar, do multiplicar, do agregar. Mas o mais importante é a nossa seleção. A gente sabe que a querida Guaraci enganchou no início ali, mas lá tem estrutura, tem pessoas experimentadas já há muitos anos no futebol, né, no Intermunicipal, como é o caso do presidente, como é o caso do extraordinário Beto Oliveira e vários jogadores, sua comissão técnica e tudo. Então a gente está deixando quieto, dando um tempo para que Guaraci se encontre no Intermunicipal, porque essa aí a gente sabe que não será barato que ela saia do Intermunicipal. Itabuna, por ter ficado muito tempo sem disputar, assim, com esse nível de profissionalismo, é que mais preocupa a gente, e também porque a gente, não adianta a gente mentir aqui para Itajuípe, para Guaraci, para Buerarema, para lugar nenhum, se aqui nós vivemos, não tem como a gente primeiro não torcer para aqui. Aqui é que é a sede da boa. Aqui é onde atende a região em termos de saúde, em termos de comércio, em termos de tudo, né? É uma micro-região, é a capital de uma micro-região. Então, por isso nós ficamos sempre com a expectativa de Itabuna cada vez melhor. E acredito, até porque sem, minha cabeça de não sei quantos megas de armazenamento, eu guardo de cabeça. A Aurelino Leal, que tem um bom time, eu falei no primeiro jogo, só tem um jogo dos três em casa agora, né, nesse retorno aí. Itabuna, teoricamente, tem 2, né, só tem Ilhéus fora, os outros é em casa. Pena que o em casa vai ser lá em Itapitanga. E depois, quando encerrar o programa, eu quero até que você diga pra gente, que eu tô ansioso pra caramba, já que a gente não vive o dia a dia, né, junto como gostaríamos, mas lamentavelmente o rádio não permite isso. E é sobre nossa programação com relação à seleção de Itabuna, programação da boa com relação à seleção de Itabuna. No mais, uma boa noite para todo o público ouvinte, para toda a família boa da Bahia, da Rede Boa, para Barretão, o nosso chefão, o nosso dono, o nosso comandante, que deve estar lá em Salvador, se não estiver em viagem. Uma boa noite especial a toda a família boa.
0: Ok, só confirmando que hoje à noite tem Copa do Brasil, Vitória e Vasco se enfrentam daqui a pouco no Barradão, e o Santos recebe o Palmeiras na Vila Belmiro. O Flamengo joga hoje, né, pela Série A do Campeonato Brasileiro contra o Mirassol. Ontem o Atlético eliminou o Cruzeiro da Copa do Brasil, e amanhã teremos Grêmio Internacional, jogo de volta, lembrando que foi 0x0 o primeiro jogo, tá bom?
2: Mirassol vai complicar esse jogo.
0: É isso aí. A todos um abraço, lembrando que amanhã cedinho, um programa de férias, Rancho da Boa, na nossa apresentação, com fé em Deus, ao lado aqui do nosso querido Tony Babos, às 5 da manhã. 7 da manhã tem a Jaqueline Mendes, é claro, tem um horário político, depois tem a Jaqueline Mendes. 9 tem Cláudio Rosendo, meio-dia Walter Machado, às 13 tem o Ney Moreno.

0: 14, Bebeto Oliveira retorna e nós também retornaremos com fé em Deus às 18 horas com mais um Esporte da Boa. A todos, boa noite.
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9: É pra ser apaixonado, não.

0: Está no ar a Voz do Brasil. As notícias do governo federal que movimentaram o país no dia de hoje.
1: Olá, boa noite.
2: Boa noite para você que nos acompanha em todo o país.
1: Quarta-feira, 2 de setembro de 2026.
2: Vamos aos destaques do dia.
1: Remédio para infarto e AVC no SUS.
2: Sancionada a lei que determina a oferta de trombolíticos nos serviços de urgência e emergência. Pablo Mundim.
3: Hoje, a aquisição dos trombolíticos é feita pelos gestores locais e, a partir da nova legislação, o Ministério da Saúde vai definir estratégias para aprimorar essa oferta e qualificar o atendimento.
1: Preparação para o El Niño.
2: Medidas de prevenção aos efeitos do fenômeno climático foram apresentadas a gestores estaduais e municipais de todo o país. Márcia Fernandes.
4: Para lidar com os efeitos do chamado Super El Niño, estão sendo adotadas medidas nas diferentes regiões do país.
1: Atenção na hora das compras para casa.
2: A Anvisa proíbe produtos de limpeza sem registro sanitário por representarem riscos à saúde. Cleide Lopes.
5: Antes de colocar um produto no carrinho, vale fazer uma conferência rápida no rótulo. Se não há identificação clara do fabricante, lote ou instruções de uso, é melhor desconfiar.
1: Hoje, na apresentação, eu, Luciana Vasconcelos e Luciano Seixas.
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1: Sancionada a lei que prevê a oferta de trombolíticos para tratamento de infarto e AVC na rede de urgência e emergência do SUS.
2: Esses medicamentos podem ser usados para dissolver coágulos de sangue, os trombos, que entopem as artérias ou veias.
3: As doenças cardiovasculares.

0: coágulos de sangue, os trombos, que entopem as artérias ou veias.
1: As doenças cardiovasculares são a principal causa de morte no Brasil. São cerca de 400 mil mortes por ano, mais de 1.100 por dia. Em casos de infarto e de alguns tipos de AVC, o tempo é decisivo para salvar vidas e reduzir sequelas. Com a nova lei, medicamentos trombolíticos serão ampliados na rede de urgência e emergência do SUS, incluindo as unidades de pronto atendimento, as UPAs. Segundo a médica e professora de emergências do Hospital de Clínicas da USP, Ludmila Abraão Ajar, a medida será fundamental para salvar vidas.
2: Quando nós levamos o trombolítico, que é essa medicação tão poderosa, para a população que precisa, nós estamos salvando vidas e estamos devolvendo os pais e as mães de famílias para suas casas, com uma menor ocorrência de incapacidade, de sequelas e de problemas que vão tornar toda essa família inviável para uma vida social.
1: O tratamento pode ser indicado em casos de infarto e AVC isquêmico, sempre depois da avaliação de equipe de saúde e de acordo com os protocolos médicos. No caso do infarto, o medicamento pode ser utilizado principalmente quando um procedimento mais complexo, como a angioplastia, não está disponível no tempo recomendado. A nova lei prevê medidas para melhorar a disponibilidade dos medicamentos na rede pública. O ministro da Saúde, Alexandre Padilha, destaca que hoje a aquisição dos trombolíticos é feita pelos gestores locais e que, a partir da nova legislação, o Ministério da Saúde vai definir estratégias para aprimorar essa oferta e qualificar o atendimento.
3: Vamos levar para a pactuação com os estados e municípios e a lei passa a dar uma obrigação muito maior, capacidade maior de todo cidadão, da gente enquanto ministério, do gestor estadual, municipal, cobrar a implementação do que está acontecendo. E com isso a ideia é reduzir o tempo de tratamento e, ao reduzir o tempo de tratamento, a gente garantir salvar vidas em relação a isso.
1: A lei entra em vigor 180 dias após a publicação e a implementação será acompanhada por um comitê criado pelo Ministério da Saúde. Em 2025, o SUS contabilizou 292 mil atendimentos por AVC, sendo 218 mil por AVC isquêmico. Reportagem Pablo Mundim.
4: A campanha nacional de multivacinação chegou ao fim nesta terça-feira, com mais de 8 milhões de doses aplicadas em todo o país.
0: Mas fique atento, se você tem criança ou adolescente com menos de 15 anos em casa, vale dar uma olhada na caderneta e conferir se falta alguma vacina.
4: Isso porque, mesmo com o fim da campanha, a vacinação continua normalmente pelo SUS.
0: É só procurar um posto de saúde e levar a caderneta para atualizar o documento.
4: Reforçando a rotina de vacinação, mesmo que seja com uma frequência menor, deve ser mantida na adolescência.
0: Inclusive, a vacina contra o HPV. E jovens e adolescentes de 15 a 19 anos que não foram imunizados na idade correta têm até 31 de dezembro para receber a dose pelo SUS.
5: A servidora pública Aline Figueiredo sempre levou a sério todas as vacinas que protegem o filho João Vitor, de 11 anos, contra doenças que podem ser evitadas. Com a caderneta completa, o João Vitor já tomou até mesmo a vacina contra o HPV. Para ela, os cuidados com a saúde vão além da porta de casa.
6: Além de desenvolver a doença, de transmitir, né? Essa, para mim, foi a grande preocupação. Se tem uma doença que está tendo controle por vacinação, por que não proporcionar isso ao meu filho? Se eu já tomei também, eu sou imunizada. Nossa, eu saí uma vacina, eu estou lá, só acho que eu sou a primeira da fila para tomar.
5: Os adolescentes têm um esquema vacinal importante a ser seguido para construir uma vida adulta saudável. A pediatra Natália Bastos alerta que a caderneta de vacinação

0: Nacional de Imunizações, do Ministério da Saúde, Ana Catarina de Melo Araújo.
1: E aí atualizar para as vacinas da faixa etária do adolescente, que seria HPV, dengue, meningite, a meningoa CWY. Ter a caderneta de vacinação em mãos, procurar a unidade básica de saúde mais próxima da residência, verificar essa caderneta de vacinação junto a um profissional de saúde da unidade básica para verificar a situação vacinal.
0: A campanha de vacinação contra o HPV para jovens de 15 a 19 anos foi prorrogada até 31 de dezembro. Com isso, quem ainda não foi vacinado contra o vírus na idade recomendada, entre 9 e 14 anos, deve procurar uma unidade de saúde para receber gratuitamente uma dose do imunizante. Reportagem Graziele Bezerra.
2: Representantes do governo federal, de governos estaduais e prefeituras estiveram reunidos na última semana para discutir ações de prevenção e resposta aos impactos do El Niño.
3: A previsão é de que esse fenômeno climático, que deve se acentuar a partir deste mês, provoque chuvas mais intensas no sul e ondas de calor e secas mais rigorosas nas demais regiões.
2: Foram feitas rodadas de reunião com gestores de todas as regiões. Hoje foi a última com representantes do Sudeste.
4: Para lidar com os efeitos do chamado Super El Niño, que deve atingir o país com mais intensidade entre este mês de setembro e novembro, estão sendo adotadas medidas nas diferentes regiões do país. No Sudeste, a previsão é de ondas de calor e atraso nas chuvas. No campo, os maiores impactos serão sentidos na produção de cana-de-açúcar e de frutas cítricas, além das pastagens. A preocupação também com o abastecimento de água, sobretudo na região metropolitana de São Paulo, de acordo com a ministra da Casa Civil, Miriam Belchior.
5: Estamos fazendo esse monitoramento junto, evidentemente, com os órgãos estaduais do Rio, de Minas e de São Paulo, para garantir aí o abastecimento nas regiões metropolitanas de São Paulo, Rio e Campinas, né? É muito importante que os governos estaduais façam a gestão de seus reservatórios para que, em caso de cenário de escassez, se estabeleça uma priorização de usos da água disponível.
4: No norte e nordeste, a previsão é que o fenômeno climático cause calor e seca prolongada nas regiões. Nesse momento, é importante que as pessoas não iniciem queimadas, ainda que controladas. É o que explicou o ministro do Meio Ambiente e Mudança do Clima, João Paulo Capobianco.
6: Evitar incêndios depende necessariamente de uma ação preventiva por parte da sociedade. Ou seja, nós não podemos, a partir de agora, utilizar o fogo para aquelas questões que culturalmente ainda se usam no Brasil. Pôr fogo para limpar um terreno qualquer, renovar uma pastagem, colocar fogo no lixo, fazer fogueiras de lazer, inclusive.
4: Para o Centro-Oeste, a previsão é de atraso nas chuvas e temperaturas acima da média. Por isso, está sendo monitorada a possibilidade de escassez hídrica, principalmente no norte de Mato Grosso e de Goiás. E na região sul, a preocupação é com excesso de chuvas e tempestades. Para fazer frente a esse cenário, estão previstas ações de prevenção a desastres, segurança hídrica, geração e transmissão de energia elétrica. Reportagem Márcia Fernandes.
2: O Sistema Único de Saúde reforça a preparação em todo o país para antecipar os riscos e proteger a população dos impactos do El Niño.
3: Com o apoio do Ministério da Saúde, gestores estaduais trabalham na elaboração de planos de enfrentamento adaptados às diferentes realidades e vulnerabilidades dos territórios.
2: E o Ministério faz um alerta para o cuidado com o aumento de transmissão de arboviroses, como dengue e chikungunya.
3: Sobre o assunto, eu e Mariana Jungmann conversamos com Marília Santini de Oliveira, secretária adjunta de Vigilância em Saúde e Ambiente. Vamos ouvir.
7: Secretária Marília Santini, seja muito bem-vinda à Voz do Brasil. O Ministério da Saúde encaminhou, né, um alerta aos estados e municípios sobre a possibilidade de aumento na transmissão de arboviroses, como dengue, chikungunya, em razão aí do fenômeno El Niño. Quais são as previsões e as recomendações que estão contidas nesse alerta?
8: Boa tarde, obrigada aí pelo espaço para a gente discutir esse assunto tão importante. Então, como acho que a maioria das pessoas já sabe, mas acho também que não custa a gente reforçar, que o El Niño é um fenômeno climático natural. O que está acontecendo atualmente, né, nos últimos 10, 15 anos? ele está sendo mais frequente e mais intenso. Então, acontece um aquecimento das águas superficiais

0: do Oceano Pacífico, isso interfere no clima do mundo inteiro. No Brasil, que é um país bem grande, né, ele acentua tudo o que aconteceria. Então, na estação quente, fica muito mais quente. Na estação chuvosa, tem muito mais chuva, causando enchentes, deslizamentos. E no local que tem seca, fica muito mais seco, causando dificuldade de acesso, prejuízo na produção de alimentos. Uma consequência que às vezes a gente não vê tanto, porque é tudo pequenininho, né? O mosquito, o vírus, é que vetores, principalmente mosquitos, têm o seu ciclo de vida alterado pelo calor. Por exemplo, o Aedes aegypti, que é um mosquito que transmite a dengue, a zika, a chikungunya, ele nasce mais rápido do ovo para virar adulto, que é o que pica e transmite. É um ciclo mais rápido, então você acaba tendo mais mosquitos. E também, tanto na seca quanto na enchente, a gente tem mais criadouros desses mosquitos. Porque na seca você acaba guardando água, às vezes de forma inadequada pela falta de água, né? Então vai ter balde, outros recipientes com água. E na enchente, quando a chuva passa, ficam aquelas poças de água, que também são criadouros desse mosquito. Então é clássico que em anos de El Niño a gente tenha aumento do número de casos de dengue. Isso que está na recomendação, mandando um alerta para todos os estados e municípios, dizendo que existe a possibilidade de ter esse El Niño mais forte esse ano, e com isso acontecendo, existe a possibilidade de ter mais casos de dengue. Então, é um alerta que recomenda as mesmas medidas para dengue, que a gente recomenda sempre, só que com mais atenção e com mais frequência.
1: Essas medidas recomendadas, né, sobre a dengue, falam da colaboração da população, que é fundamental nesse caso, né? O Ministério também está empenhado nessa mobilização da população?
0: Sim. É fundamental, como você disse, porque tem esses criadouros do mosquito podem ser muito pequenos e muito perto da casa das pessoas e mesmo dentro delas, né? Então, aquelas coisas que todo mundo já sabe, que a gente faz campanha todo ano, não deixe pratinho de vaso cheio de água. É a mesma, não é? Seria o mesmo criadouro, né? Olha o seu quintal, veja se não há pneus, baldes, outras coisas que acumulam água. Olhe atrás das geladeiras, os depósitos. Então, são as mesmas recomendações que não acontecem sem o envolvimento da população.
2: Agora, o Ministério da Saúde, ele está fazendo aí alguma preparação também, secretária do SUS, para aumento de casos aí de dengue, chikungunya, outras doenças também que possam ser transmitidas pelo Aedes aegypti?
0: Sim, a gente está fazendo também outras medidas para controle desse vetor, né? Que não dependem da população, dependem dos gestores. Então, tem a parte da população, tem a parte do prefeito, do governador, aqui do governo federal. Então, por exemplo, larvicidas ou adulticidas que matam os mosquitos adultos ou em evolução, a gente comprou e tem disponível uma quantidade maior. Testes para fazer exames laboratoriais de dengue, zika, chikungunya, a gente também regulou. Valorizou nossos estoques num nível maior. Nessa parte que você pergunta especificamente, né, para o atendimento e para o diagnóstico, a gente tem vários documentos que dizem como fazer isso, que serve para a equipe de saúde, serve para a população. Quando procurar o médico, a gente está divulgando bem mais esses documentos, fazendo vários webinários com diferentes trabalhadores da saúde, e não só dos trabalhadores do SUS, mas também da saúde suplementar, porque esses pacientes podem procurar qualquer serviço, né? Quem tem plano de saúde ou quem vai particular mesmo. Então, tem todo um trabalho voltado principalmente para educação dos profissionais de saúde e para ter a oferta dos insumos que esses profissionais vão precisar. Sais de hidratação oral, teste diagnóstico.
1: Muito bem, nós conversamos com Marília Santini, secretária adjunta da Secretaria de Vigilância em Saúde e Ambiente do Ministério da Saúde. Muito obrigado, secretária, por sua entrevista aqui à Voz do Brasil.
0: Eu que agradeço.
3: A Anvisa, a Agência Nacional de Vigilância Sanitária, suspendeu a fabricação de produtos de limpeza na unidade da Unilever, em Vinhedo, no interior de São Paulo.
1: A ação é preventiva e foi adotada após inspeção que identificou falhas de controle e monitoramento da água utilizada no processo.
3: A avaliação das evidências disponíveis até o momento não indicou contaminação sobre os lotes produzidos na fábrica.
1: Por esse motivo, não foi determinada a suspensão da comercialização, da distribuição ou do uso dos produtos já fabricados e disponíveis no mercado, nem o seu recolhimento.
3: A vistoria faz parte de outras ações integradas de fiscalização sanitária de empresas fabricantes de saneantes, uma categoria que inclui produtos destinados à limpeza, desinfecção e conservação de ambientes.
1: A Anvisa determinou ainda que 12 produtos sem registro não podem ser fabricados nem vendidos no Brasil.
3: Entre eles estão alvejantes, tiramanchas e soluções à base de percarbonato de sódio.
1: De acordo com a agência, esses produtos representam riscos à saúde e à segurança da população.
3: Saiba como evitar a escolha de itens assim na prateleira do supermercado.
4: Na hora de fazer compras, preço e marca costumam pesar na escolha, mas será que o consumidor também olha o rótulo? A servidora pública Cláudia Siqueira nem sempre faz isso.
5: Olha, eu vou confessar que eu não costumo olhar.
4: Já a aposentada Renata Mello é um pouquinho mais cuidadosa.
5: Eu costumo olhar muitas coisas de produto comestíveis, mas em produto de limpeza foram coisas assim que muito pouco tempo que eu comecei a ficar mais atenta.
4: Entre os 12 itens proibidos pela Anvisa, vendidos sem registro sanitário, estão alvejantes, tiramanchas e soluções à base de percarbonato de sódio. Antes de colocar o produto no carrinho, vale fazer uma conferência rápida no rótulo. A dica é da gerente de fiscalização e inspeção da Anvisa, Márcia Gonçalves.
6: O consumidor pode olhar ali quem fabrica o produto, onde ele é fabricado, a composição e a concentração, as instruções de uso correto desse produto, de manuseio, as condições de descarte, advertências, o que acontece, né, num caso de uma intoxicação.
4: Um dos problemas da comercialização de produtos químicos sem autorização e sem a devida responsabilidade técnica é que não há nenhum tipo de garantia de segurança em seu uso, como explica Rodrigo Moura, coordenador da Comissão Nacional de Fiscalização do Conselho Federal de Química.
7: Quando você tem um produto clandestino, você não tem exatamente a certeza da matéria-prima utilizada nesse produto. Você não tem certeza com relação aos processos químicos que foram utilizados na concepção do produto. Você não tem informações técnicas relativas à utilização do produto. Um produto clandestino, ele é um risco para a sociedade.
4: Quem já tem em casa um dos produtos proibidos pela Anvisa deve manter a embalagem fechada, no recipiente original e longe de crianças e animais. E procurar a vigilância sanitária local para saber como proceder. Reportagem Cleide Lopes.
1: A lista dos produtos de origem desconhecida pode ser consultada no portal oficial da Anvisa, no endereço www.gov.br/anvisa.
3: E, Luciano, agora a gente vai falar de bulas de remédios. Decifrar aqueles termos técnicos nas bulas tradicionais pode ser uma missão difícil para muita gente.
1: Para resolver esse problema e garantir acesso à informação com segurança, a Anvisa disponibiliza online, de forma gratuita, o Bulário Eletrônico.
3: A plataforma oferece uma linguagem mais clara para o cidadão.
8: Letras pequenas, termos técnicos, palavras difíceis. Esses são alguns dos problemas encontrados nas bulas dos medicamentos que desestimulam a população a consultar o documento. A aposentada Cleide Felipe da Silva já recorreu à internet para buscar informações. Ela conta que até se arriscou quando entendeu melhor os efeitos colaterais e suspendeu o tratamento.
9: A médica passou um remédio para eu usar por conta de colesterol alterado e eu já tenho um problema nos rins, né? O remédio que ela me passou, me receitou, alterava mais ainda o problema nos rins. Fui lá na internet, pesquisei e vi que tinha um efeito colateral enorme com quem já tinha problema dos rins. Então eu parei por conta própria.
8: E não é só a Cleide que enfrentou os perigos de interromper um tratamento por conta própria pelas dificuldades de ler a bula. O Imar Pereira Nunes também já buscou informações sobre sintomas, tratamentos e medicamentos na internet. Mas o professor não confiou no que leu.
10: Talvez hoje seja um pouco mais fácil, mas sempre tem aquela coisa mais técnica que dificulta, né, um pouquinho o entendimento. Eu já olhei na internet e achei que ia morrer. Chegou no médico, ele desmentiu tudo.
8: Para garantir aos pacientes acesso à informação com segurança, a Agência Nacional de Vigilância Sanitária mantém uma base de dados pública e oficial, onde todas as versões aprovadas pela Anvisa estão disponíveis. Segundo Daniela Marreco Cerqueira, diretora da segunda diretoria da Anvisa, a ferramenta chamada de bulário eletrônico permite simplificar a leitura das bulas de maneira gratuita.
11: Ao acessar o bulário eletrônico, você consegue buscar a bula pelo nome comercial do medicamento, pelo nome da substância ativa, e ele também vai ter acesso a dois tipos diferentes de texto de bula. A gente tem o que a gente chama de bula do paciente e o que a gente chama de bula do profissional de saúde.
8: A diretora Daniela Marreco Cerqueira reforça ainda que no Brasil, medicamentos de referência, genéricos e similares, utilizam bulas padronizadas

0: Fala Marreco Cerqueira reforça ainda que no Brasil, medicamentos de referência, genéricos e similares, utilizam bulas padronizadas com informações sobre segurança e uso. Quando há necessidade, as alterações passam por análise técnica.
1: A Anvisa vem aprimorando as bulas dos medicamentos exatamente para conseguir maior clareza nas informações, maior legibilidade, conseguir um melhor entendimento.
0: O bulário eletrônico pode ser acessado oficialmente através do portal da Anvisa, no endereço consultas.anvisa.gov.br. Reportagem Gabriela Noronha.
2: Estados, municípios e o Distrito Federal já podem aderir à Política Nacional dos Direitos das Pessoas LGBTQIA+.
3: A participação é voluntária e também alcança organizações da sociedade civil, instituições de ensino e pesquisa, centros de referência e empresas.
2: O processo de adesão é digital. Feita a adesão, é realizado um plano de ação, como detalha a Secretária Nacional dos Direitos das Pessoas LGBTQIA+, Simi Lahat.
4: Esse plano de ação, ele visa identificar qual é o interesse. Então, se não tem um conselho, quer fazer um conselho, se quer implementar algum equipamento público, se quer elaborar políticas públicas, ela constrói esse plano de ação em conjunto e aí soma esforços para a execução dessa política no território.
3: O processo pode ser solicitado pelo e-mail politica.lgbtqia@mdh.gov.br. Vou repetir, hein? politica.lgbtqia@mdh.gov.br.
2: E essas foram as notícias do governo federal.
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3: Fique agora com o Minuto do TCU e em seguida com as notícias do Poder Judiciário e do Congresso Nacional. Uma boa noite.
2: Boa noite para você e até amanhã.
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8: Presidente do STF abre evento internacional sobre independência judicial nas democracias contemporâneas.
9: TSE define critérios para caracterizar deepfake nas eleições 2026.
8: STJ identifica comando oculto em recurso para enganar sistema de inteligência artificial e determina comunicação à OAB e ao MPF.
9: Boa noite, eu sou Sérgio Duarte.
8: E eu sou Walter Lima.
9: O presidente do Supremo Tribunal Federal, ministro Edson Fachin, abriu nesta quarta-feira a 17ª Jornada Ítalo-Hispano-Brasileira de Direito Público, que tem como tema Resistência Democrática e Justiça Constitucional.
8: Na abertura do evento, Fachin aproveitou para fazer uma manifestação.
9: O ministro disse que é dever de todos preservar a integridade do STF, destacou a responsabilidade do cargo.
10: A elevada autoridade do cargo não confere privilégios, mas impõe deveres, limites e responsabilidades que devem ser observados com absoluto respeito à Constituição, às leis e ao Supremo Tribunal Federal. Nos próximos dias, concluída a análise necessária dos fatos e os procedimentos institucionais pertinentes, esta presidência anunciará, no tempo devido e sem precipitação, as medidas cabíveis e necessárias.

0: encontro realizado no Supremo reúne até amanhã especialistas do Brasil, da Itália e da Espanha para discutir desafios das cortes constitucionais.
1: Tribunal Superior Eleitoral define critérios para caracterizar deepfake nas eleições 2026.
0: A corte também definiu que a proibição do uso de deepfake nas eleições é para conteúdo caracterizado como propaganda eleitoral. Fábio Ruas.
2: O TSE estabeleceu que deepfake é o conteúdo produzido ou manipulado por inteligência artificial que apresente grau de realismo e crie, reproduza ou altere a imagem, a voz ou a manifestação de uma pessoa viva, falecida ou até fictícia. A tese foi fixada durante julgamento em que o TSE rejeitou o pedido de multa contra o candidato Flávio Bolsonaro pelo uso de um vídeo que recriou com a inteligência artificial a imagem e a voz do ex-presidente Jair Bolsonaro. No mesmo julgamento, o TSE ainda decidiu que o ato de transmitir convenção partidária pela internet não configura propaganda eleitoral antecipada, o que depende do conteúdo, da linguagem, dos destinatários e do contexto.
1: STJ identifica comando oculto em recurso com o objetivo de enganar o sistema de inteligência artificial do tribunal e beneficiar a parte recorrente.
0: Com isso, determinou a comunicação à OAB, ao MPF e para a tomada de providências. Fátima Uchoa.
3: Para o STJ, a prática conhecida como prompt injection pode representar ato atentatório à dignidade da justiça e se caracterizar como crime de fraude processual. Os advogados do caso recorreram ao STJ contra a decisão do Tribunal de Justiça da Paraíba, que considerou a absolvição de uma pessoa acusada de homicídio totalmente contrária às provas do processo. Ao classificar como gravíssimo o uso do comando oculto pelos advogados, o relator do recurso especial ministro Og Fernandes afirmou que ministro ministros e equipes analisam processos de forma minuciosa e que as ferramentas de IA não são usadas para produzir automaticamente decisões que são apenas assinadas pelos magistrados.
1: Começa o segundo seminário de precedentes na Justiça do Trabalho.
0: Por dois dias, ministros, magistrados, pesquisadores do direito discutem a uniformização da jurisprudência trabalhista no país. Rafael Silva.
4: O encontro discute a formação e a aplicação de precedentes e de mecanismos para agilizar a análise de processos e a segurança jurídica ao uniformizar a interpretação do direito. Outro ponto é garantir a segurança no uso de ferramentas de inteligência artificial nesse processo.
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1: Uma boa noite.
0: E até amanhã.
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7: Eu sou Paula Groba.
8: E eu sou Humberto Pinheiro.
7: E estes são os destaques de hoje do Jornal do Senado, que começa agora.
8: Avança a proposta sobre o fim da escala 6x1. Texto segue para o plenário.
7: MP do fim da taxa das blusinhas é aprovada em comissão mista e Câmara analisa texto.
8: Comissão de Constituição e Justiça aprova texto base da PEC da Segurança Pública.
7: Boa noite.
8: Boa noite.
7: O fim da escala 6x1 avançou no Senado. A Comissão de Constituição e Justiça aprovou a proposta que reduz a jornada para 40 horas semanais e garante 2 dias de descanso por semana.
8: Na prática, a PEC prevê a adoção da chamada escala 5x2, 5 dias de trabalho e 2 de folga. Agora, o texto será analisado pelo plenário. Repórter Rodrigo Rezende.
9: A proposta de emenda à Constituição 211 de 2019 limita a jornada de trabalho dos trabalhadores seletistas em 40 horas semanais. A PEC cria ainda a escala 5x2, com a obrigação de 2 folgas semanais ao empregado. Todas essas mudanças não podem acarretar diminuição do salário. O relator da proposta, senador Omar Aziz, do PSD do Amazonas, afirma que as mudanças vão dar qualidade à vida dos trabalhadores, principalmente das mulheres.
10: Nós temos dessas 37 milhões, mais ou menos, de trabalhadores nessa situação, mais de 57% são mulheres. Essas mulheres mulheres muitas vezes têm uma dupla jornada de trabalho.
9: Já o senador Rogério Marinho, do PL do Rio Grande do Norte, lamentou que a PEC obrigue uma forma de contrato entre patrões e empregados diferente do modelo dado pela reforma trabalhista em 2017.
11: Ele coloca uma questão uniforme de cima para baixo. Quando se fala aqui do acordo individual como se fosse um retrocesso, o acordo individual existe desde sempre, desde 1943.
9: A PEC estipula um período de transição para a nova jornada. Depois da publicação, as empresas terão até 2 meses para adaptar a jornada para 42 horas semanais. A partir daí, as empresas terão mais 1 ano para colocar a jornada em 40 horas.
7: Senadores também aprovaram na noite desta terça-feira um projeto que cria incentivos tributários para empresas que instalarem, ampliarem ou modernizarem centros de processamento de dados no país, os chamados data centers.
8: A proposta prevê a suspensão de tributos como PIS, PASEP, COFINS, Imposto de Importação e IPI para essas instalações. O texto prevê uma série de contrapartidas por parte das empresas, visando a redução do impacto ambiental. Repórter Alexandre Campos.
12: As empresas habilitadas deverão manter um percentual mínimo de seus serviços no mercado interno, usar fontes de energia renováveis ou de baixa emissão e garantir eficiência hídrica no resfriamento da infraestrutura. Ainda deverão investir em projetos de pesquisa e inovação industrial e tecnológica ligados à economia digital, o correspondente a 2% do valor dos produtos adquiridos no mercado interno ou no exterior, com benefício do regime especial, sendo que 40% dos recursos devem ser aplicados nas regiões Norte, Nordeste e Centro-Oeste. Relator do projeto, o senador Cid Gomes, do PSB do Ceará, destacou a importância dos data centers no dia a dia das pessoas.
13: Com o advento da inteligência artificial, é de que cada vez mais estruturas de bancos de dados sejam necessárias à implantação para que as informações possam estar rápida e prontamente disponíveis para o uso e consumo da população.
12: O projeto que segue para a sanção presidencial ainda prevê que as multas previstas no chamado Estatuto Digital da Criança e do Adolescente sejam direcionadas por 5 anos para o Fundo Nacional para a Criança e o Adolescente.
7: O Senado também aprovou um projeto que cria a Política Nacional de Minerais Críticos e Estratégicos. A proposta estabelece diretrizes para incentivar a pesquisa, a extração, o beneficiamento e a transformação desses minerais no Brasil.
8: A proposta também cria um Conselho Nacional para a Industrialização do Setor. Os minerais são importantes para áreas como tecnologia, transição energética e segurança nacional. A proposta segue para a sanção presidencial.
7: E seguiu para a promulgação a indicação do senador Rodrigo Pacheco, do PSB de Minas Gerais, para o cargo de ministro do Tribunal de Contas da União. O TCU é integrado por 9 ministros, indicados pelo presidente da República, pelo Senado e pela Câmara. O cargo é vitalício. Pacheco vai ocupar a vaga deixada por Bruno Dantas, que renunciou ao cargo na segunda-feira.
8: A medida provisória que acaba com a taxa de 20% sobre compras internacionais de até 50 dólares foi aprovada pela Comissão Mista de Deputados e Senadores.
7: Agora, a MP, também conhecida como Taxa das Blusinhas, segue para a votação nos plenários da Câmara e do Senado. A expectativa é que isso aconteça ainda nesta quarta-feira. Repórter Maurício De Sante.
14: O principal ponto de impasse para aprovar a medida provisória que acaba com a chamada taxa das blusinhas era definir quando seriam avaliados os impactos da medida. O texto põe fim à cobrança de 20% sobre as compras internacionais de até 50 dólares, hoje cerca de R$250. Pelo acordo, a primeira avaliação será feita 3 meses depois que a medida entrar em vigor. Depois, o Ministério da Fazenda fará novas análises a cada 6 meses. O Congresso também vai avaliar os impactos uma vez por ano. A relatora, senadora Leila Barros, do PDT do Distrito Federal, destacou que o governo federal poderá fazer ajustes dependendo do resultado dessas avaliações de impacto.
15: A gente atendeu em parte a maior preocupação do setor, que é a avaliação, dando essa autonomia ao Ministério da Fazenda, a avaliação de 6 em 6 meses e também passar pelo Executivo a avaliação do Congresso Nacional anualmente.
14: Mas o senador Isalci Lucas, do PL do Distrito Federal, acredita que o prazo de avaliação de impacto a cada 6 meses é muito extenso.
16: O que nós queremos é isonomia para o produtor aqui local. Até 6 meses já quebraram as empresas todas. Se o governo fizer essa avaliação que está aqui hoje, ele já vai perceber que é inadmissível o que está acontecendo.
14: O setor produtivo pediu ainda igualdade nas regras tributárias e regulatórias. O acordo prevê critérios para avaliar os efeitos da medida e análises sobre propriedade intelectual e qualidade dos produtos. Ficaram de fora a exigência de uso dos Correios para o envio dos itens comprados e a implementação de um cashback para os consumidores. Esses pontos devem ser tratados em uma futura etapa de regulamentação da reforma tributária.
8: E o Senado aprovou o projeto que permite a brasileiros que trabalham em países de língua portuguesa somar períodos de contribuição para se aposentar. O texto agora segue para promulgação.
7: No Brasil, o acordo vale para aposentadorias por idade e invalidez e pensão por morte. Repórter Patrícia Oliveira.
17: O acordo foi assinado por Brasil, Portugal, Cabo Verde, Moçambique e São Tomé e Príncipe. A ideia é evitar que o trabalhador perca contribuições por não ter cumprido o tempo mínimo exigido em apenas um dos países. No Brasil, o acordo vale para aposentadorias por idade, invalidez e pensão por morte. Para o relator da proposta, senador Carlos Viana, do PSD de Minas Gerais, representa um avanço na proteção previdenciária dos trabalhadores brasileiros.
18: Um ponto muito importante na experiência e na vida de brasileiros que optaram por morar no exterior e trabalhar no exterior, já tendo contribuído no Brasil ou estão contribuindo lá fora.
17: O benefício deverá ser concedido de forma proporcional ao período trabalhado em cada país.
8: A Comissão de Constituição e Justiça aprovou o texto base da proposta que insere na Constituição o Sistema Único de Segurança Pública, também conhecida como a PEC da Segurança Pública.
7: O texto amplia as competências federais no combate ao crime organizado, permite a criação de polícias municipais e redefine o papel das forças policiais. Destaques à proposta continuam sob análise da comissão. Depois, o texto seguirá para o plenário. Os detalhes com o repórter Bruno Lourenço.
19: A proposta estrutura o Sistema Único de Segurança Pública e confere à União a competência para estabelecer diretrizes gerais para o setor. O texto permite o policiamento ostensivo de ferrovias e hidrovias federais pela Polícia Rodoviária Federal. Prevê um regime especial mais rigoroso para punir chefes de organizações criminosas e admite a criação de polícias municipais de natureza civil. O relator, senador Rogério Carvalho, do PT de Sergipe, retirou mudanças dos deputados sobre o financiamento da segurança pública com recursos das empresas de apostas, depois de deduzidas as despesas de custeio.
20: Não é conveniente dar garantia constitucional às despesas de custeios das BETs, principalmente quando a metodologia de cálculo pretendida prejudica a destinação de recursos para áreas sociais como educação, segurança pública e esportes.
19: A PEC assegura para o novo modelo de segurança pública receitas vinculadas ao Fundo Nacional de Segurança Pública e ao Fundo Penitenciário Nacional, vedados os contingenciamentos, ou seja, os bloqueios orçamentários.
8: Com edição de Paula Groba e trabalhos técnicos de Eliseu Caires, o Jornal do Senado fica por aqui. Acompanhe agora as notícias da Câmara dos Deputados. Boa noite.
7: Boa noite e até amanhã.
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21: Plenário define multa para serviços mal avaliados de hospitais privados.
22: Câmara inclui testes vocacionais nos exames de avaliação da educação.
21: Deputados escolhem senador Rodrigo Pacheco como ministro do TCU.
22: Boa noite. Câmara aprova indicação do senador Rodrigo Pacheco para o TCU. Os detalhes com Ana Raquel Macedo.
23: O plenário da Câmara confirmou, com 404 votos favoráveis e 61 contrários, a indicação do senador Rodrigo Pacheco, do PSB de Minas Gerais, para uma vaga de ministro do Tribunal de Contas da União, no lugar do ex-ministro Bruno Dantas. A indicação já tinha sido aprovada pelo Senado. Rodrigo Pacheco tem 49 anos e foi deputado federal entre 2015 e 2018. Na Câmara, foi presidente da Comissão de Constituição e Justiça. Em 2018, foi eleito senador e presidiu o Senado duas vezes, entre 2021 e 2024. A indicação ao TCU foi apresentada pelo presidente do Senado, Davi Alcolumbre, e outros 19 senadores. Pacheco vai assumir uma das vagas indicadas pelo Congresso Nacional no TCU. O tribunal tem 9 ministros, sendo que o Senado, a Câmara dos Deputados e o Presidente da República podem indicar 3 ministros cada, o que está previsto na Constituição. A proposta de indicação recebeu parecer favorável do relator, deputado Aécio Neves, do PSDB de Minas Gerais.
1: Com uma honra enorme, como conterrâneo do senador Rodrigo Pacheco, mas como admirador da sua história, do seu trabalho, mas sobretudo como homem público, que sabe da sua importância e o quanto ele poderá ajudar o país em momentos de incertezas, como fez

0: sobretudo como homem público, que sabe da sua importância e o quanto ele poderá ajudar o país em momentos de incertezas, como fez num passado muito recente.
1: A maioria dos líderes partidários na Câmara recomendou a aprovação da indicação de Pacheco. Falando pelo governo, o deputado Rogério Correia, do PT de Minas Gerais, destacou a qualidade técnica e política do senador para ocupar uma vaga no TCU.
2: Rodrigo Pacheco foi fundamental para a garantia do processo democrático no Brasil quando presidiu o Senado. Nós realmente corremos um sério risco de um golpe de Estado no Brasil, de um golpe que pudesse quebrar a democracia brasileira. Tanto ele, mas também o presidente Arthur Lira aqui na Câmara foram fundamentais, tanto para reconhecer o resultado das eleições, mas também para firmar uma posição contrária a qualquer tipo de golpe.
1: O presidente da Câmara, Hugo Mota, foi na mesma linha.
3: Não temos dúvida do seu preparo técnico e político para representar o Senado Federal naquela Corte de Contas, fazendo votos que ele possa, assim como em sua passagem pelo Congresso Nacional, ter o mesmo compromisso com a sociedade brasileira, com o Congresso Nacional.
1: O Tribunal de Contas da União é o órgão encarregado de fazer o controle externo dos gastos públicos. Ele auxilia o Congresso a fiscalizar o orçamento, analisa a regularidade das contas públicas e tem o poder de multar gestores, mandar devolver dinheiro e declarar inelegíveis os responsáveis por irregularidades. Da Rádio Câmara de Brasília, com informações de Antônio Vital, Ana Raquel Macedo.
4: Justiça. Chico Alencar, do PSOL do Rio de Janeiro, defende o fim do sigilo das investigações sobre o Banco Master. O deputado considera que a divulgação das informações é necessária para esclarecer possíveis relações do banco com integrantes do Judiciário, do Congresso Nacional e do Poder Executivo.
5: Chico Alencar elogia a atuação da Polícia Federal na apuração do caso. Na opinião do parlamentar, o acesso integral às informações pode evitar vazamentos parciais e permitir a identificação de eventuais responsabilidades.
4: Merlon Solano, do PT do Piauí, defende uma investigação ampla sobre as denúncias envolvendo o Banco Master. Ele pede que sejam esclarecidos os fatos relacionados às instituições financeiras e aos recursos públicos mencionados no caso.
5: Merlon Solano diz que é preciso garantir transparência nas apurações, com a responsabilização dos envolvidos, independentemente do cargo que ocupem. Segundo ele, a investigação é importante para preservar a credibilidade do sistema financeiro e das instituições brasileiras.
4: Rodrigo Dazaeli, do PL de Mato Grosso, defende o impeachment do ministro do STF, Alexandre de Moraes, após novos relatórios da Polícia Federal. Para o deputado, os indícios de irregularidades e conflitos de interesse exigem o afastamento imediato do magistrado.
5: Rodrigo Dazaeli também acusa o governo federal de tentar abafar as denúncias para proteger membros do STF. O parlamentar considera que a abertura do processo de impeachment é fundamental para dar uma resposta de transparência à sociedade.
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4: Previdência. A Câmara aprovou um projeto que dobra o período de atividades civis que PMs e bombeiros militares podem usar para ter direito à aposentadoria. O repórter Antônio Vital acompanhou a votação.
10: A Câmara dos Deputados aprovou o projeto que amplia de 5 para 10 anos o tempo de serviço em atividades civis que policiais e bombeiros militares podem averbar para fins de aposentadoria. A proposta também altera as regras relativas ao pagamento de soldo integral para os militares depois de irem para a inatividade. Para receber o pagamento integral, os homens terão que ter 35 anos de contribuição com 25 anos de atividade militar. Já as mulheres terão que ter 32 anos de contribuição e 25 anos de atividade de natureza militar. Hoje, para receber salário integral, os militares têm que ter 35 anos de serviço, com a possibilidade de apenas 5 deles terem sido desempenhados em atividades civis. De acordo com o autor da proposta, deputado Capitão Augusto, do PL de São Paulo,

0: reduzir de 30 para 25 anos o tempo de exercício de atividades de natureza militar e, ao mesmo tempo, permitir o aproveitamento de 10 anos de tempo civil, equipara os militares aos policiais federais. O projeto também garante igualdade de acesso entre homens e mulheres e veda restrições ou reservas de vagas sem justificativa técnica. O texto final aprovado foi apresentado pelo relator, deputado Cabo Gilberto Silva, do PL da Paraíba.
1: São 35 anos hoje que o policial trabalha, igual a qualquer um. É doença mental, é a questão da saúde. Então é importante todos vocês entenderem a magnitude desse projeto. O Estado não vai perder nada, que estamos tentando resolver o básico para que possamos avançar. Para que possamos avançar no combate ao crime organizado, nas facções criminosas.
0: O projeto também altera outras regras militares. As progressões de posto por merecimento, por exemplo, terão que ter critérios universais com prioridade para o mérito pessoal e para os militares mais antigos. O projeto que amplia de 5 para 10 anos o tempo de serviço em atividades civis que policiais e bombeiros militares podem averbar para fins de aposentadoria seguiu para análise do Senado. Da Rádio Câmara de Brasília, Antônio Vital.
2: Trabalho.
3: Benedita da Silva, do PT do Rio de Janeiro, defende o fim da escala 6x1 como forma de ampliar o tempo de descanso dos trabalhadores. Ela avalia que a mudança vai melhorar a saúde e a convivência familiar, com reflexos positivos também na produtividade.
4: Benedita da Silva pede que o Senado avance na análise das propostas sobre a redução da jornada de trabalho semanal. Segundo a parlamentar, a maior quantidade de tempo livre também beneficia quem precisa voltar mais cedo para casa ou conciliar o emprego com outras atividades.
3: Bongás, do PT do Rio Grande do Sul, pede o fim da escala 6x1 e a redução da jornada de trabalho de 44 para 40 horas semanais, sem redução de salário. De acordo com o deputado, a mudança vai garantir 2 dias de descanso aos trabalhadores.
4: O parlamentar alega que a redução da jornada vai permitir mais tempo para convivência com a família, estudos, lazer e outras atividades. Bongás também lembra que a Câmara já aprovou a redução para 40 horas e solicita a análise da proposta pelo Senado.
3: Glauber Braga, do PSOL do Rio de Janeiro, apoia o fim da escala de trabalho 6x1, que está prevista para ser analisada pelo Senado. O deputado diz que a mudança tem amplo apoio da população e pode melhorar as condições de trabalho.
4: Glauber Braga também defende a redução da jornada para 40 horas semanais, sem diminuição dos salários. Na visão do parlamentar, a medida garante mais tempo para descanso, convivência familiar e cuidados com a saúde.
3: De acordo com Orlando Silva, do PCdoB de São Paulo, o fim da escala 6x1 é uma conquista viabilizada pela mobilização popular e pelo engajamento do governo. O deputado argumenta que a redução da jornada gera novos postos de trabalho e garante mais qualidade de vida.
4: Segundo Orlando Silva, a medida contrapõe retrocessos trabalhistas vistos em governos liberais e reformas anteriores no Brasil. Para ele, o avanço dessa pauta fortalece a proteção da classe trabalhadora e sinaliza a necessidade de proteger os direitos e a justiça do trabalho.
2: Economia.
3: Adriana Ventura, do Novo de São Paulo, repercute críticas sobre a medida provisória que zera o imposto em compras internacionais de até 50 dólares. Ela afirma que a norma cria tratamento desigual porque o comércio brasileiro continua pagando tributos sobre mercadorias semelhantes.
4: Adriana Ventura ressalta que as entidades empresariais defendem a extensão do benefício a produtos equivalentes vendidos pelo comércio nacional, caso a isenção seja mantida. O documento alerta que a diferença de tributação prejudica principalmente os pequenos varejistas.
3: Para Luiz Carlos Raul, do Podemos do Paraná, os 18 anos de governos do PT representam um fracasso socioeconômico para o país. O deputado argumenta que os indicadores de habitação e educação pioraram no período.
4: Luiz Carlos Auli também destaca o aumento da população em situação de rua e a dependência de programas de transferência de renda. Na avaliação do parlamentar, a gestão atual falhou na criação de empregos e na autonomia dos trabalhadores.
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2: Educação.
3: A Câmara aprovou a inclusão de testes vocacionais no Enem e no Saeb. O repórter Antônio Vital acompanhou a votação.
0: Deputados e deputadas aprovaram um projeto que obriga o Instituto Nacional de Pesquisas Educacionais Anísio Teixeira, o INEP, a incluir testes vocacionais no Enem e no Saeb, o Sistema de Avaliação da Educação Básica.